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2: vindo as noticias apresentadas por Vitor Rufino. O presidente da República, Daniel Chapo, recebeu esta segunda-feira em Maputo uma delegação do grupo Pamesa Cerâmica. No encontro de segmento das conversações iniciadas recentemente em Lisboa com o presidente do grupo espanhol, Fernando Roigue. Durante o encontro, as partes avançaram à definição de acordos de cooperação que poderão incluir a criação de 10 escolas de formação desportiva em Moçambique através do Vila Real Futebol Clube e iniciativas na área de energia. No final do encontro, o diretor de aprovisionamento, compras e energia do Grupo Pamesa, Javier Portales, explicou que a visita ao país resulta do convite formulado pelo chefe do Estado na sua recente visita oficial à República Portuguesa, onde foram discutidas oportunidades de parceria entre Moçambique, a Pamesa Cerâmica e o Vila Real Futebol.
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2: Director de aprovisionamiento, compras y energía del Grupo Pamesa, Javier Portales, falando esta segunda-feira en Maputo após o encontro que manteve con o presidente da República, Daniel Chapo. O governo pretende lançar o Portal da Juventude, uma plataforma que visa criar condições eficazes para a contratação e empregabilidade dos jovens no país. É uma informação prestada esta segunda-feira em Maputo pelo ministro da Juventude e Desporto, Kaifadin Manassi. O governante falava na cerimónia de assinatura de memorando de entendimento pelo Instituto Nacional de Emprego e o Banco Milênio BIM para a disponibilização de vagas para estágio.
4: O Ministério da Juventude e Desporto vai ser o elo de ligação sobre as condições de empregabilidade. Nós temos assistido grandes filas, por exemplo, só para contratar 5, 10 jovens. O que nós queremos é que as instituições contactem o INEP e o INEP faz esse trabalho sem precisar de expor jovens a grandes filas, a perder noites para só tirar depois de 3 jovens. É isto que nós estamos a fazer, trabalhar com as instituições para que haja este tipo de condições e a juventude tenha oportunidade, não ser cansada de estar perante aquilo que são os esforços que o governo está a fazer.
2: Por sua vez, o presidente da Comissão Executiva do Milênio BIM, Rui Pedro, avançou que perto de 70% dos jovens beneficiários dos estágios são absorvidos pelo banco. 68 escolas do distrito de Doha, em Tete, estão envolvidas no programa de produção de alimentos, com vista a reforçar a segurança alimentar e promover práticas agrícolas nas comunidades. Segundo o diretor da Educação, Juventude e Tecnologias de Doha, Fanuel Miguel, pretende-se, com a iniciativa, melhorar a alimentação escolar e incentivar os alunos a adquirir práticas sobre a produção agrícola.
5: Um aluno bem nutrido tem maior rendimento. E um aluno com fome não faz nada. Então, melhora mesmo a parte da dieta do lado do aluno, mas também traz aquilo que é a teoria e a prática. O aluno precisa também fazer uma ligação à teoria que aprende na sala e à prática a partir da produção escolar. Fazendo-nos isso, estamos a trazer novas energias para que o aluno saiba qual é a importância de ter a produção.
2: A produção de alimentos escolar conta com o apoio do Programa Mundial de Alimentação, do Instituto Nacional de Gestão e Redução do Risco de Desastres e com a monitoria de técnicos de extensão rural ao nível do distrito de Tete. A Frelimo encoraja os moçambicanos a aderirem à segunda fase das audições públicas no contexto do Diálogo Nacional Inclusivo em curso no país. Segundo o porta-voz do partido, Pedro Guilis, as contribuições dos moçambicanos nestas audições vão ajudar na consolidação do Estado de Direito Democrático.
6: Um outro aspecto que mereceu enaltecimento da Comissão Política tem a ver com esta segunda fase das audições públicas no contexto do Diálogo Nacional Inclusivo, este que é um processo que compreende o debate de 3 cenários já identificados ao nível das contribuições que os moçambicanos estão a levar a cabo e encoraja para que os moçambicanos continuem a participar nesta importante plataforma, neste importante mecanismo, como o caminho através do qual precisaremos de mais rapidamente alcançar níveis desejáveis e ideais da nossa reconciliação, da paz, para o avanço mais rápido do nosso país.
2: O porta-voz da Frelimo, Pedro Guilichi, falava esta segunda-feira, no fim de mais uma sessão da Comissão Política do Partido. No estrangeiro, governos do Ghana e da Nigéria exigem que os protestos antimigrantes na África do Sul façam parte da agenda da próxima cúpula da União Africana. Os ministros das Relações Exteriores dos dois países estiveram reunidos no fim de semana, à margem da reunião da CDAO na Libéria. Os governantes nigeriano e ganês consideram que os protestos sul-africanos são mais afrofóbicos que antimigrantes. Fechamos com a previsão do tempo. A cidade de Tete poderá registrar esta terça-feira 33 graus Celsius de temperatura máxima, seguida por Nampula com 32 graus. Lixinga, Pemba, Quelimane, Beira e Vilanculo 29, Chimoio 28 e Inhambane 27. E por fim, Maputo e Xai-Xai com 25 graus Celsius de temperatura máxima. Apresentamos as notícias esta hora. As próximas...
7: Amigo ouvinte, bom dia. São 5 horas e 6 minutos.
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0: Muito bom dia Moçambique, bom dia caro ouvinte, bem-vindo à segunda edição da semana do Jornal da Manhã. Em destaque nesta manhã de terça-feira, a crise alimentar ameaça mais de 150 mil pessoas no distrito de Chibuto, em Gaza, em causa o fracasso da produção alimentar na presente campanha agrícola devido a fatores climáticos combinados. Enquanto isso, 9 distritos da província de Tete poderão ser afetados este ano pela seca e estiagem na sequência da nova vaga do fenômeno climático El Niño. Na cidade da Beira, em Sofala, há queixas sobre o mau atendimento e demora na medicina legal. A situação tem criado constrangimentos para a realização de cerimônias fúnebres. No estrangeiro, 20 pessoas morrem e outras 80 ficam feridas em consequência das inundações repentinas ocorridas no leste do Afeganistão. Pelo país e região austral do continente estão posicionados vários profissionais para garantirem este jornal. Em nome destes profissionais, aceito os cumprimentos de Francisco Jatti, que está na sonorização. Vitor África nas notícias, eu sou Adéri Tulipang na edição e apresentação. Votos de ótima escuta. Como é habitual, começamos atualizando a informação e notícias do país e do mundo. As notícias são hoje trazidas pelo jornalista Vitor África. Vitor, bom dia.
1: Muito bom dia, Adéri Tulipang e caro ouvinte. O presidente da República, Daniel Chapo, recebeu esta segunda-feira em Maputo uma delegação do grupo Pamesa Cerâmica no encontro de seguimento das conversações iniciadas recentemente em Lisboa com o presidente do grupo espanhol, Fernando Roig. No encontro, as partes definiram acordos de cooperação que poderão incluir a criação de 10 escolas de formação desportiva em Moçambique através do Villarreal Clube de Futebol e iniciativas na área de energia. O diretor de aprovisionamento, compras e energia do Grupo Pamesa, Javier Portales, explicou que a visita a Moçambique resulta do convite formulado pelo chefe de Estado moçambicano.
2: Acabamos de ter uma recepção com o excelentíssimo presidente de Moçambique. Hemos venido por uma invitação do presidente que nos realizou em Lisboa el jueves passado e hemos avançado em los acuerdos comerciales que nos estamos planteando para realizar entre o Estado de Moçambique, Pamesa Cerámica y el Villarreal Club de Fútbol. Pensamos que en estos días podemos firmar algún memorándum entre España y Mozambique. Estamos en disposición de arrancar con varias escuelas repartidas por todo el país para empezar a formar jóvenes en el fútbol y sobre todo a nivel social, a nivel educativo.
1: Diretor de Aprovisionamento, Compras e Energia do Grupo Pamesa, Javier Portales, falando esta segunda-feira em Maputo, após o encontro que manteve com o Presidente da República, Daniel Chapo. O Governo pretende lançar o Portal da Juventude, uma plataforma que visa criar condições para a contratação e empregabilidade dos jovens no país. É uma informação prestada esta segunda-feira em Maputo pelo Ministro da Juventude e Desporto, Kaifadini Manasse, na assinatura do Memorando de Entendimento pelo Instituto Nacional de Emprego e o Banco Millennium BIM para a disponibilização de vagas para estágios.
3: O Ministério da Juventude e Desporto vai ser o elo de ligação sobre as condições de empregabilidade. Nós temos assistido grandes filas, por exemplo, só para contratar 5, 10 jovens. O que nós queremos é que as instituições contactem o INEP e o INEP faça esse trabalho sem precisar de expor jovens a grandes filas, a perder noites para só tirar depois de 3 jovens. É isto que nós estamos a fazer, trabalhar com as instituições para que haja este tipo de condições e a juventude tenha oportunidade, não ser cansada de estar perante aquilo que são os esforços que o governo está a fazer.
1: Na ocasião, o presidente da Comissão Executiva do Millennium BIM, Rui Pedro, avançou que perto de 70% dos jovens beneficiários dos estágios serão absorvidos pelo banco. 68 escolas do distrito de Doa, em Tete, estão envolvidas no programa de produção de alimentos com vista a reforçar a segurança alimentar e promover práticas agrícolas nas comunidades. Segundo o diretor da Educação, Juventude e Tecnologias de Doa, Fanuel Miguel, pretende-se com a iniciativa melhorar a alimentação escolar e incentivar os alunos a adquirir práticas sobre a produção agrícola.
4: Um aluno bem nutrido tem maior rendimento. E um aluno com fome não faz nada. Então, melhora mesmo a parte da dieta do lado do aluno, mas também traz aquilo que é a teoria e a prática. O aluno precisa também fazer uma ligação à teoria que aprende na sala e à prática a partir da produção escolar. Fazendo-nos isso, estamos a trazer novas energias para que o aluno saiba qual é a importância de ter a produção.
1: A produção de alimentos escolar conta com o apoio do Programa Mundial de Alimentação do INGD e com a monitoria de técnicos de extensão rural a nível do distrito de Tete. A maternidade do Hospital Central da Beira, em Sofala, reabriu esta segunda-feira após beneficiar de obras de reabilitação no quadro da reconstrução pós-ciclone Idai. A infraestrutura tem agora mais capacidade de assistência às parturientes e melhores condições de segurança para os recém-nascidos, segundo o diretor-geral da Unidade Sanitária, Amir Seni.
5: Esses espaços devem contribuir para uma assistência mais humanizada, para maior privacidade das mulheres, melhores de condição de trabalho para os profissionais e maior segurança durante o trabalho de parto, o parto e o período pós-parto. Queremos que cada mulher que entra nesta maternidade seja acolhida com respeito, escutada com atenção e tratada com dignidade.
1: As obras de reabilitação da maternidade tiveram apoio do Fundo das Nações Unidas para a Infância, UNICEF. E no plano internacional, 20 pessoas morreram e outras 80 ficaram feridas em consequência das inundações repentinas ocorridas ontem no leste do Afeganistão. As inundações descritas como severas deixaram igualmente mais de 100 pessoas desaparecidas, de acordo com os dados avançados pelas autoridades afegãs. O porta-voz da Autoridade Nacional de Gestão de Desastres do Afeganistão, Yusuf Hamadi, avançou que as inundações atingiram a província oriental de Nuristão, acrescentando que estava em curso uma operação de busca e salvamento para localizar os desaparecidos. E no desporto, a seleção de futebol da Espanha, vencedora do Mundial 2026, lidera o ranking da FIFA de melhores seleções do mundo, seguida por Argentina no segundo lugar. A classificação divulgada esta segunda-feira coloca a seleção francesa no terceiro lugar, Inglaterra no quarto, Brasil no quinto e na sexta posição está uma seleção africana, Marrocos. Portugal desceu para a sétima posição e ainda a nível da lusofonia destaca-se Cabo Verde, que subiu 3 lugares para a posição 63, Angola está na posição 87 e Moçambique está na posição 103 à frente das seleções da Guiné-Bissau, Macau, São Tomé e Príncipe e Timor-Leste. Apresentamos as notícias no próximo bloco às 7 horas.

0: São 6h09, fazemos ligação com o Instituto Nacional de Meteorologia para conhecermos a previsão do tempo para esta terça-feira. O meteorologista em serviço hoje é Gonçalves Mabui, a quem cumprimento. Gonçalves, muito bom dia.
1: Bom dia, estimados ouvintes da Rádio Moçambique. Previsão do estado do tempo para hoje, terça-feira, dia 21 de julho de 2023. O Instituto Nacional de Meteorologia prevê para as províncias das regiões norte e centro céu pouco nublado a limpo, com possibilidade de ocorrência de neblinas e nevoeiros locais. Vento de sudeste a nordeste fraco. E para as províncias da região sul, céu pouco nublado a limpo, com ocorrência de neblinas e nevoeiros locais. Vento de sudeste a leste fraco a moderado. Temperaturas máximas previstas em graus Celsius. A cidade de Tete será a cidade que terá a temperatura mais elevada, de 33 graus Celsius, seguido Nampula com 32, Pemba, Quelimane, Beira e Vilanculos 29, Chimoio 28, Inhamane 27, Lixinga 26 e por último temos a cidade de Maputo e Xaxai com 25 graus Celsius. É tudo quanto à previsão do estado do tempo para hoje. Bom dia, até a próxima.

0: No ar o Jornal da Manhã, vamos agora palmear o país em informação. Crise alimentar ameaça mais de 150 mil pessoas no distrito de Chibuto, em Gaza, em causa do fracasso da produção alimentar na presente campanha agrícola devido a fatores climáticos combinados. Enquanto isso, 9 distritos da província de Tete poderão ser afetados este ano pela seca e estiagem na sequência da nova vaga do fenômeno climático El Niño. Estas são apenas algumas das notas em destaque a acompanhar ao longo deste jornal. Por ora, abrimos a página sobre a atualidade política nacional. O antigo primeiro-ministro britânico Tony Blair e igualmente presidente do Institute for Global Change, elogia o diálogo nacional inclusivo em curso em Moçambique. O detalhe por Nelson Moando.
1: Tony Blair felicita, por isso, o presidente moçambicano Daniel Chapo pela forma como está a conduzir o processo e considera que a iniciativa representa um passo importante para o reforço da unidade e da coesão entre os moçambicanos. O antigo primeiro-ministro britânico diz que a consolidação do ambiente de paz em Moçambique permitirá criar condições favoráveis para aproveitar plenamente as oportunidades de desenvolvimento de que o país dispõe.
2: Eu gostaria de felicitar o presidente Chapo pelo diálogo nacional que está a estabilizar o país. Isso é importante, porque as pessoas veem Moçambique hoje como um país com potencial e com um futuro pela frente, se combinado com os caminhos certos para o desenvolvimento.
3: If its potential can be developed in the right way.
1: Tony Blair, que falava após um encontro com o estadista moçambicano Daniel Chapo na presidência da República, referiu que Moçambique possui uma base sólida para impulsionar o crescimento económico, assente na diversidade dos seus recursos naturais e no potencial de vários setores estratégicos. Blair disse que, na conversa com Daniel Chapo, enfatizou que atualmente Moçambique é visto como um país estratégico, não apenas no setor energético.
2: Moçambique tem recursos enormes na área energética, nos minerais, na mineração, na agricultura, no turismo. E todas essas coisas oferecem a possibilidade de um futuro melhor e mais risonho para as pessoas, no qual a riqueza pode ser criada e distribuída por todo o país. Eu enfatizei isso no encontro com o presidente. Hoje, vemos Moçambique como um país estrategicamente importante, não apenas no setor energético, mas em múltiplos setores. É, portanto, um grande prazer estar aqui. Minha equipa trabalha em Moçambique há vários anos e gostamos do que fazemos.
1: Tony Blair, antigo primeiro-ministro britânico e presidente do Institute for Global Change, uma organização internacional que trabalha com governos de diversos países, incluindo Moçambique, para acelerar o desenvolvimento económico e fortalecer as instituições públicas.
0: Antigo primeiro-ministro britânico Tony Blair. Dizíamos que antigo primeiro-ministro britânico Tony Blair elogia o diálogo nacional inclusivo em curso em Moçambique. Enquanto isso, a Comissão Política da Frelimo encoraja os moçambicanos a participarem ativamente nas auscultações sobre o diálogo nacional inclusivo em curso no país. O contexto por Adérito Magaia.
4: A Comissão Política da Frelimo esteve reunida esta segunda-feira em Maputo para analisar a situação política, social e económica do país. À saída do encontro, o porta-voz da Comissão Política da Frelimo encorajou os moçambicanos a participarem ativamente nas auscultações sobre o diálogo nacional inclusivo. O órgão reitera que a participação dos moçambicanos vai reforçar o Estado e direito democrático em Moçambique. O pronunciamento foi feito em Maputo pelo porta-voz da Frelimo, Pedro Guilis, à saída de mais uma sessão da Comissão Política.
5: Um outro aspecto que mereceu enaltecimento da Comissão Política tem a ver com esta segunda fase das audições públicas no contexto do diálogo nacional inclusivo, este que é um processo que compreende o debate de três cenários já identificados ao nível das contribuições que os moçambicanos estão a levar a cabo e encoraja para que os moçambicanos continuem a participar nesta importante plataforma, neste importante mecanismo, como o caminho através do qual precisaremos de mais rapidamente alcançar níveis desejáveis e ideais da nossa reconciliação, da paz, para o avanço mais rápido do nosso país.
4: Segundo Pedro Galiz, a Comissão Política avaliou positivamente as informações relativas aos preparativos da 11ª Reunião Nacional de Quadros a ter lugar na província de Manica.
5: A Comissão Política avaliou ainda a informação referente aos preparativos da realização da 11ª Conferência Nacional de Quadros, tendo reiterado que esta é uma ocasião em que a Frelimo abre mais um espaço para auscultar as aspirações do povo, compreender os seus anseios, bem como reconhecer os esforços que tem vindo a empreender na promoção da paz e da estabilidade político-social rumo à independência económica do país.
4: O porta-voz da Frelimo referiu ainda que a Comissão Política enalteceu a criação pelo governo de uma comissão multissetorial para a monitoria das ações de exploração mineira. A Comissão Política avaliou positivamente a visita oficial que o Presidente da República, Daniel Chapo, efetuou recentemente a Portugal.
0: Seguimos agora para Manica, com a indicação de que há um mês da realização da 11ª Conferência Nacional de Quadros da Frelimo, a província intensifica os preparativos para acolher o evento com a montagem da tenda principal que vai albergar mais de 2 mil participantes. O detalhe por Dine Cassão.
6: A infraestrutura, segundo o primeiro secretário do Comitê Provincial da Frelimo e Manica, Tomás Chitlango, vai ser equipada com cadeiras, mesas, sistemas de som e aparelhos de ar-condicionado, de forma a garantir melhores condições para a conferência. Além da montagem da infraestrutura principal, decorrem os últimos ajustes logísticos para o arranque da reunião que vai juntar quadros da Frelimo provenientes de todas as províncias do país. Tomás Chitlango garante que as condições essenciais para a realização da conferência já estão asseguradas.
7: Já recebemos a tenda. Vai ser uma tenda que vai acolher cerca de 2 mil pessoas, ou mais que isso, vai depender da decisão final da Comissão Política em relação ao número dos quadros que vão estar dentro da tenda. Tem todas as condições. E para dizer que as condições já estão criadas. O que estamos a fazer neste momento são aqueles acabamentos, aqueles apetrechamentos finais para a conferência poder arrancar.
6: De acordo com Tomás Chitlango, a Conferência Nacional de Quadros do Partido Frelimo, marcada para os dias 21 a 23 de agosto, vai discutir matérias ligadas à economia, emprego, educação e saúde, entre outros desafios de desenvolvimento do país. Sambanharangokuma no Sabauca, na Marota, Vikirai Cólera, a partir de Chimoio, Dini Kassam.
0: São 6 horas e 19 minutos. A Polícia da República de Moçambique, em Cabo Delgado, garante uma melhoria significativa da situação de segurança nos distritos outrora afetados pelo terrorismo, mercê do empenho contínuo das Forças de Defesa e Segurança na proteção de pessoas e bens. A informação é trazida por Sumali Gilberto. Sumali, bom dia.
8: Ora viva, muito bom dia. Saudação extensiva ao carro 20. A garantia foi dada esta segunda-feira na cidade de Pemba pelo comandante provincial da Polícia da República de Moçambique, Hassan Nhito. O comandante provincial explicou que as forças posicionadas no terreno estão a priorizar a segurança rodoviária no Teatro Operacional Norte, através de escoltas permanentes nos troços rodoviários considerados mais críticos. Hassan Nhito assegurou ainda que a PRM vai continuar a privilegiar a proteção da população nas zonas alvo da ação terrorista, bem como naquelas que são mais propensas a práticas criminais. De acordo com o comandante, o trabalho de proteção da população indefesa está a ser permanentemente contemplado pelo reforço de meios de trabalho e o estreitamento da ligação polícia-comunidade.
9: No combate ao crime, nós estamos sempre em prontidão, a qualquer momento. Em relação ao Teatro Operacional Norte, as Forças de Defesa e Segurança, estamos já a desempenhar o trabalho no terreno. Até neste momento a situação está calma e estamos neste momento ainda a privilegiarmos o trabalho de escolta de bens, pessoas, a partir de Sunate, Sibamakuka, Kiankwabe, Macomia, Oasi, Istmo Simba da Praia, vice-versa. A situação está sob o nosso controle.
10: Hassani Nhito, comandante provincial da PRM em Cabo Delgado, e a prontidão da Corporação no combate à criminalidade e na proteção das populações nas regiões outrora afetadas pelo terrorismo. O dirigente falava esta segunda-feira a propósito da recepção de uma viatura das mãos do governador Valígio Tauabo, destinada a reforçar a atividade operativa da Corporação nesta região do país. 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Somali Gilberto Mpemba, bom dia.
0: Muito bom dia. De Climane chega uma preocupação social. Jogos de aposta online viciam jovens da capital provincial da Zambésia, tal como refere Riziki Zacarias.
11: Bom dia. O exemplo é de um jovem de 23 anos que petocou bens e contraiu dívidas nas agências de microcrédito para satisfazer o vício de jogo. Algum tempo depois, tornou-se dependente e, quando se sentiu apertado por causa de dívidas, chegou a pensar no pior.
12: Naquele momento, por não ter o que fazer, recebi um valor da minha irmã, que era para pagar a mensalidade dela. Era 3.700 meticais. Então, quando eu recebo aquele valor, o que eu fiz? Como estou sem moedas, chamo lá só que é depositar 500 meticais, dobrar o valor e sair. Pus 200, perdi. Pus mais 200 meticais, perdi. Então, eu passei muito tempo, logo ela percebeu que se gastou dinheiro, só que não sabia como. Depois houve uma confusão com minha mãe por causa desse valor. Eu, na verdade, naquele momento, fiquei mesmo sem ideias, com a cabeça cheia, depressivo. Porque não conseguia falar para ninguém. Meu pai, como já tinha me oferecido uma motorizada, fui numa microcrédito, tive que penhorar a motorizada no valor de 10 mil meticais. Experimentei jogar aviator. Naquele dia, depois dos 5 mil acabar, pedi um depósito de 1.500 meticais de alguém que trabalhava comigo na mesma aerografia. Joguei e perdi. Já estava a somar 98 mil meticais. Há uma maneira disso parar. E se formos a olhar, nos últimos tempos, os jovens passaram a se afundar mais. Os jovens de agora já não são como os jovens de antes.
11: O psicólogo do Hospital Geral de Climane, Paulino Ulire, disse que são frequentes casos de jovens que procuram pelo apoio dos serviços mentais devido a jogos de azar.
13: Já tivemos até 3 casos que nós internamos. Por necessidade mesmo havia essa condição de querer de internar. E desses 3 casos que nós tivemos, tinha um critério para o internamento, foram casos de sexo masculino. A faixa etária é dos 28, 30. Por sinal, são pessoas que estiveram envolvidas nessa questão de jogo do azar. A maioria deles que nós recebemos são funcionários.
11: Paulino Ulire, psicólogo do Hospital Geral de Climane, Ndoe Nibarele Nyumbe, Unibarelaga, Moçambique, Kelimane, Rizik Zacarias.
0: Vamos agora a uma das notas em destaque. Neste jornal, dissemos que 9 distritos da província de Tete estão na iminência de serem afetados este ano pela seca e estiagem, isto na sequência da nova vaga do fenómeno climático El Niño. O detalhe por Ignacio Gamaia. Ignacio, bom dia.
14: Bom dia, Dérito Lipangue, ouvinte. Trata-se dos distritos de Magué, Caorabaça, Marara, Xangara, Xiúta, além de Motize, Doa, Mutarara e a cidade de Tete, onde se prevê a ocorrência do déficit de precipitação e consequente estresse hídrico das culturas em campo nos próximos dias. A informação foi avançada pela Secretária de Estado na província de Tete, Cristina Mafumo, que manifestou preocupação com a evolução das condições climáticas e os seus impactos na produção agrícola. Segundo Cristina Mafumo, a nova vaga do fenómeno El Niño poderá ser mais severa, pelo que apela aos produtores para que apostem em culturas resistentes à seca de ciclo curto e ao reforço das práticas de conservação de umidade dos solos.
15: Não se esqueçam que a nossa província, já nas 2 épocas passadas, foi assolado com o fenómeno El Niño, que até tivemos a redução do caudal do rio Zambeze. Quero estar aqui a toda a nossa população, não vender toda a nossa produção, porque os próximos momentos vão ser desafiantes. Contudo, o governo prepara-se para, junto dos seus parceiros, apoiar a nossa população.
14: Cristina Mafumo, secretária do Estado na província de Tete, e o apelo aos produtores a não vender os excedentes na sua posse para fazer face à nova vaga do fenómeno climático El Niño, que poderá assolar 9 dos 15 distritos da província. Onvera, Musisamba Manjandisopo Capena Pulusa, Kutimupeu e Matenda e a Cólera. Adérito Lipang, ao regresso na segunda hora deste jornal.
0: Até já. No NIASA, Instituto Nacional de Meteorologia alerta os governos distritais das zonas sul e norte da província a iniciarem com a implementação de ações antecipadas de mitigação dos impactos da ocorrência do fenómeno El Niño a partir de agosto próximo. O detalhe por Sampaio Vitor.
16: O fenômeno caracterizado pela falta de chuva e estiagem vai afetar principalmente os distritos de Quamba, Mecanhelas, Mandimba e Metarica. O delegado do Instituto Nacional de Meteorologia no NIASA, Leonardo Licolonga, disse que a instituição, em coordenação com outros setores de atividades, nomeadamente Agricultura e INGD, estão a disseminar nas comunidades dos distritos, na rota deste fenômeno, as medidas da sua mitigação.
17: Esta primeira fase já foi divulgada em nível nacional. E a fase subsequente é as províncias que devem divulgar, tendo em conta com outros setores da atividade, de modo que as comunidades ficam preparadas, os órgãos locais também ficam preparados face a esse fenômeno.
16: Questionado sobre como é que está sendo feito o trabalho de recolha de dados, tendo em conta o número reduzido de estações meteorológicas na província, a fonte disse:
17: nesse momento, o que estamos a fazer é, daquelas estações que nós temos, recolhermos esses dados e serem trabalhados os dados e enviar os dados para o Centro Nacional para fazer a sua monitoria. É verdade que existe essa escassez de estações, mas daquelas estações que existem, nós trabalhamos com elas e colhemos os dados e esses dados são trabalhados e são esses que se fazem estudo com elas.
16: Leonardo Licolonga, delegado do Instituto Nacional de Meteorologia no NIASA, e o trabalho visando mitigar maiores danos do fenômeno El Niño, que poderá afetar alguns distritos do NIASA. No país, este fenômeno vai afetar com intensidade as regiões centro e sul. Achalongo, quando tu conglishe para curar a cidade, tu colhe o tendele. Sampaio Vitor, em Dixinga, bom dia.

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São 6:30. Vamos recordar as notas em destaque nesta manhã de terça-feira. Crise alimentar ameaça mais de 150 mil pessoas no distrito de Shibuto, em Gaza, em causa o fracasso da produção alimentar na presente campanha agrícola devido a fatores climáticos combinados. Enquanto isso, 9 distritos da província de Tete poderão ser afetados este ano pela seca e estiagem na sequência da nova vaga do fenômeno climático El Niño. Na cidade de Beirenso, fala, há queixas sobre o mau atendimento e demora na medicina legal. A situação tem criado constrangimentos para a realização de cerimônias fúnebres. No estrangeiro, inundações repentinas matam 20 pessoas e ferem outras 80 no leste do Afeganistão.

0: Momento para atualizarmos a previsão do tempo para esta terça-feira, nesta nova ligação com o Instituto Nacional de Meteorologia, onde está posicionado o meteorologista Gonçalves Mabui. Uma vez mais, bom dia.
1: Bom dia, estimados ouvintes da Rádio Moçambique. Previsão do estado do tempo para hoje, terça-feira, dia 21 de julho de 2023. O Instituto Nacional de Meteorologia prevê para as províncias das regiões norte e centro, céu pouco nublado, limpo, com possibilidade de ocorrência de neblinas e nevoeiros locais. Vento de sudeste a nordeste fraco. E para as províncias da região sul, céu pouco nublado, limpo, com ocorrência de neblinas e nevoeiros locais. Vento de sudeste a leste fraco a moderado. Temperaturas máximas previstas em graus Celsius. A cidade de Tete será a cidade que terá a temperatura mais elevada, de 33 graus Celsius, seguido Nampula com 32, Pemba, Quelimane, Beira e Vilanculos 29, Chimoio 28, Inhamane 27, Lixinga 26 e por último temos a cidade de Maputo e Xaxai com 25 graus Celsius. É tudo quanto à previsão do estado do tempo para hoje. Bom dia, até a próxima.

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0: quando são 6 horas e 34 minutos. Retomamos a nossa ronda, destacando ainda uma nota sobre o impacto das mudanças climáticas no país. Saiba que a crise alimentar ameaça mais de 150 mil pessoas em várias comunidades do distrito de Chibuto, em Gaza. Em causa, o fracasso da produção alimentar na presente campanha agrícola devido a fatores combinados, como enxurradas deste ano e falta de chuva. O detalhe por Francisco Nelson. Francisco, bom dia.
1: Viva, bom dia, Lipanga, administradora distrital de Chibuto, que partilhou a informação, anotou que as vítimas da fome necessitam de apoio alimentar urgente. Cacilda Banze explica que a situação é mais crítica nas zonas de sequeiro, onde a produção de alimentos depende exclusivamente da chuva. A governante diz que não chove no distrito de Chibuto já há cerca de 4 meses, facto que coloca em risco as sementeiras da época em curso devido ao stress hídrico.
2: Neste momento ainda não temos colheita e a situação de fome está se pressentindo, apesar de termos hortícolas que estamos a colher e aqueles que conseguiram uma grande parte estão a vender e com esse revender estão a comprar farinha, mas aqueles que não estão nas zonas baixas, a situação está piorando cada dia que passa. Podemos dizer que todos os postos administrativos carecem de apoio alimentar. Estamos a falar acima de 150 mil pessoas que precisam de ser apoiadas com alimentação.
1: A administradora do distrito de Chibuto, em Gaza, Cacilda Banze, e a crise alimentar que tende a agravar-se naquela parcela da província de Gaza. O governo de Chibuto continua a sensibilizar a população para apostar em culturas tolerantes à seca, nomeadamente mandioca, rama de batata doce, abacaxi e castanha de caju, como forma de mitigar o impacto da escassez da chuva na região. Mwingisete, Simamo Tivikela, Kamabadi Yagutsalanganyo. Francisco Nelson, cidade de Xexai.
0: Dizemos que crise alimentar ameaça mais de 150 mil pessoas em várias comunidades do distrito de Chibuto, em Gaza, em causa do fracasso da produção alimentar na presente campanha agrícola devido a fatores combinados como enxurradas deste ano e falta de chuva. Enquanto isso, em Moma, na província de Nampula, nem tudo vai mal. Os produtores deste distrito arrecadaram mais de 800 milhões de meticais na campanha de comercialização agrícola em curso desde abril passado. Nelson Tatanha, bom dia.
3: Bom dia, Adere Tulipang, estimado ouvinte. O chefe da repartição da promoção e apoio ao empresariado no Serviço Distrital das Atividades Económicas de Moma, Cristiano Lucas, disse que o valor é resultado da comercialização de cerca de 14.200 toneladas de produtos diversos, de uma meta fixada em 35.400. Cristiano Lucas refere que na safra 2025-2026, cerca de 5.200 produtores estão envolvidos na produção e destes, 1.572 estão a comercializar os seus excedentes agrícolas. O responsável acredita que serão alcançadas as metas de comercialização agrícola a avaliar pelo decurso normal da venda de produtos.
4: Nesses produtos, o que nós tivemos em circulação foi o feijão cute, feijão roloco, amendoim, mandioca e gergelim. O processo ainda está a decorrer, visto que alguns produtos ainda estão em campo, refiro-me de feijão bueri, castanha de caju, entre outros. Ainda continuamos a mobilizar os intervenientes para alcançarmos a meta do planificado do ano 2026.
3: Chefe da repartição de promoção e apoio ao empresariado no Serviço Distrital das Atividades Económicas de Moma, Cristiano Lucas, e a radiografia da campanha de comercialização agrícola naquela região costeira da província de Nampula. 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
0: Cerca de 250 expositores da província de Maputo preparam-se para a 61ª edição da Feira Internacional de Maputo, FACIM, a decorrer em Ricaque, município de Marraquene. São expositores de empresas sediadas na província e outras estrangeiras que operam neste ponto do país. Fernando Sidumo.
5: A província de Maputo prevê inscrever cerca de 250 expositores entre nacionais e estrangeiros para a 61ª edição da Feira Internacional de Maputo, FACIM, a decorrer na zona de Recatla, município de Marraquene. Para esta edição da FACIM, projetada para de 31 de agosto a 6 de setembro do ano em curso, a província prevê receber mais de 25 mil visitantes nas suas diversas montras. O porta-voz do governo da província de Maputo, Lúcio Irgemo, que deu a informação, falou de alguns aspectos inovadores que vão nortear a presença da província naquele espaço.
6: O que é que pretendemos mesmo é abandonar aquele modelo tradicional em que a província de Maputo participava compartilhando o espaço num único pavilhão com as outras províncias e outros expositores. Então, o projeto que temos agora é da província de Maputo e ter um pavilhão exclusivo da província de Maputo, porque temos potencial para podermos expor como província, recordando que Maputo província se afigura como a província que detém o maior parque industrial deste país. Por um lado. Por outro lado, é mesmo para fazermos jus o facto de sermos a província anfitriã. Estamos a dizer que o nosso potencial para exposição, as nossas empresas, os nossos parceiros estratégicos estão todos aqui na província de Maputo. Então, vale a pena levarmos esse modelo e acreditamos que estaremos diferente daquilo que sempre fomos.
5: Porta-voz do governo da província de Maputo, Luís Irgemo, e os preparativos da província rumo à 61ª edição da FACIM, evento que este ano estará virado à transformação digital e energética. 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Fernando Sidumu, Radio Mozambique, Matola.
0: No virar da página, um olhar sobre o setor da saúde. Em Inhambane aumentam casos de malária, não obstante as ações de sensibilização da população para o reforço das medidas de prevenção a esta doença. Nelson Francisco, bom dia.
7: Bom dia. Em média, a província registra 32 mil casos de malária por mês, situação que preocupa as autoridades de saúde na província. Os distritos de Zavala, Massinga, Vilanculo e Covuro são os que mais casos da doença notificam. O fraco saneamento do meio e o mau uso da rede mosquiteira constituem principais causas do aumento galopante dos casos da malária na província de Inhambane. O diretor provincial de saúde em Inhambane, Carlos Coça, disse que para reverter a situação, equipas do setor desdobram-se na sensibilização da população para adotar as medidas profiláticas contra a malária. Coça observou que o aumento de casos da doença pressiona as unidades sanitárias da província.
8: Apesar disso, o setor de saúde tem se esforçado fazendo a pulverização intradomiciliária para combater o vetor de transmissão de malária, combater o mosquito, neste caso. Mas também, há pouco tempo, terminamos a campanha de acesso universal à rede mosquiteira, né? Em que alocamos a rede mosquiteira pelas famílias em todo o distrito da província, com exceção da cidade de Inhambane. Então, essa campanha, que é uma proteção física, a rede mosquiteira é uma proteção física, tem por objetivo, de fato, fazer essa proteção com vista a reduzir os casos de malária.
7: Carlos Coça, diretor provincial de saúde em Inhambane, e as ações visando reduzir casos de malária que tendem a aumentar nos últimos dias na província. Mwingisi, Rongoni Ribanya Kugurura, Ligação de Moçambique, Inhambane, Nelson Francisco.
0: Para o fecho desta nossa ronda, seguimos já à cidade da Beira, em Sofala, de onde chegam relatos de mau atendimento na medicina legal. Luís Tima.
9: Utentes do Serviço de Medicina Legal do Hospital Central da Beira, em Sofala, denunciam demora na libertação de cadáveres depois de autópsia. Falam em mau atendimento e isso, segundo dizem, acaba por dificultar a realização das cerimónias fúnebres. Referem que o tempo que os familiares ficam à espera de corpo de ente querido é longo, agravando o sofrimento no momento já marcado pelo luto. O que deixa os utentes do Serviço de Medicina Legal do Hospital Central da Beira ainda mais indignados é que, perante a morosidade na entrega dos corpos autopsiados, ninguém aparece a dar explicação. As caixas foram apresentadas ao secretário de Estado da província de Sofala, Manuel Rodrigues, durante uma visita ontem à maior unidade sanitária da zona centro do país.
10: Eu estou preocupado com a liberação do corpo. Estão a ser morosos na liberação do corpo.
11: Cheguei aqui 5h30, 5h30 fui atendido aqui como quinta pessoa. Você está vendo isso? Mas 5h30 que eu cheguei aqui ninguém estava. Estava aqui tudo vazio. Eu cheguei e sentei como primeira pessoa. Mas até agora ainda não saí aqui.
12: O doutor chegou tarde aqui que atende essas coisas. Não pode. Das 6 até agora já estaríamos muito longe a tratar outros assuntos. Agora, estamos aqui a fazer o quê até esta hora? Isso aqui, talvez, excelência, que pode nos tirar desse sufoco. Desculpe lá.
9: O secretário de Estado, Enzo Fala, prometeu averiguar as denúncias junto da direção do estabelecimento hospitalar, assegurando que se deve encontrar uma solução com a máxima brevidade.
13: Vamos ter que trabalhar para acabar com isso, hein? Vamos ter que reunir agora com a SERNIC, vamos reunir com os médicos legistas, não é? Que é a parte da autópsias, para ver se ultrapassamos isto. As pessoas perdem o seu indiquerido. Depois, antes, tem

Hoje, no Café da Manhã, vamos falar do livro Miçangas e Tributo. 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

0: Está já aberta a página das notícias sobre o desporto aqui no Jornal da Manhã. Hoje em destaque, jogos da Commonwealth. Moçambique quer o pódio. Hoje o desportivo é trazido por Carlos Calisto. Carlos, bom dia.
1: Ora viva, bom dia para si, bom dia também extensivo para o amigo ouvinte. O primeiro grupo da delegação moçambicana aos Jogos da Commonwealth, a decorrer de 23 de julho a 2 de agosto, está a caminho de Glasgow, capital da Escócia, palco do evento. A comitiva encabeçada pela chefe da missão, Odete Simão, é constituída por 8 atletas, sendo 4 de boxe e 2 da natação. Na quinta-feira viajam os dois representantes de atletismo, já no dia 27 de julho, corrente, embarcam também 2 atletas de judo. Moçambique ambiciona ganhar medalhas nas modalidades de boxe e judo, tal como refere a chefe da missão, Odete Simão.
2: O governo da província de Maputo...
3: Claramente que nós estamos à espera de medalhas também, né, no boxe. Nós sabemos qual é a nossa posição aqui em África, principalmente em boxe, pelos resultados que tem. Então, temos esperança também que a delegação de Moçambique consiga trazer medalhas no boxe, que é o mais provável. Acredito que o judo também está num bom caminho. Mas pronto, né? Vamos ver. O importante é que cada um deles melhore a sua performance, melhore as suas marcas, e é o que nós queremos.
1: O judoca Samuel Ribeiro afirma que o grupo está mais do que preparado. Ao RM Desporto garante estar unido e confiante numa boa prestação.
4: A minha maior expectativa nesta competição é superar os meus limites, poder dar o melhor de mim e mostrar que em Moçambique existem bons atletas que podem trazer grandes resultados a nível internacional. Esse é o meu maior objetivo, fazer com que a bandeira do meu país seja elevada além fronteiras e trazer o melhor resultado possível.
1: Integram a delegação um total de 17 elementos, dos quais os dois, dos quais 10 atletas repartidos em 4 modalidades, nomeadamente boxe, natação, atletismo e judo, 4 treinadores, 2 oficiais, sendo um chefe de missão e adjunto chefe de missão e um médico. Na bola ao sexto, a equipa sênior masculina do Machakene defronta esta noite a turma do Machakene B em partida da 9ª jornada do Campeonato de Basquetebol da cidade de Maputo. O embate está agendado para as 19 horas no pavilhão dos Tricolores. Amanhã, a Vila Esperança de Boane joga diante do Costa do Sol Sub-20 às 19 horas no pavilhão do Ferroviário de Maputo para o acerto da primeira ronda. Na quinta-feira, defrontam-se em sênior feminino Ferroviário de Maputo Águias Especiais de Maputo às 18 horas no pavilhão dos Locomotivas na Baixa da capital do país. Já em sênior masculinos, jogam Desportivo de Maputo, Costa do Sol, às 19 horas no pavilhão dos Alvinegros e Universidade Pedagógica Vila Esperança de Boane, à mesma hora, no pavilhão do Machakene. O internacional pelos Mambas, Gildo Lourenço Vilanculo, vai reforçar o Desportivo Alcochonense, coletividade que milita na 4ª Divisão Portuguesa. Internamente, Barões da Massinga abrem cordões à bolsa e contratam 4 novos jogadores. Na manga, a pulo de acesso à Moçambola do próximo ano. Avelino António.
5: Barões de Massinga contratam 4 jogadores com os olhos postos na fase regional do Campeonato Nacional da 2ª Divisão, que se avizinha. Entre os contratados destacam-se os defesas centrais Lério e Milagre, com experiência no Moçambola e com passagens pela Associação Desportiva de Vilanculo. Os avançados Germano, ex-desportivo de Maputo, e Gerson, antigo ponta-de-lança de Machés de Chimoio, chegam para dar ímpeto ao ataque dos magnatas. Falando depois da vitória sobre Nova Aliança de Machixe, último fim de semana, para a 9ª jornada do Inhambanense, o treinador dos Barões de Massinga, Zito Maeu, mostrou-se satisfeito com os reforços.
6: Estou a pensar na pool. Esses reforços que nós trouxemos são jogadores que têm uma maturidade, passaram do NH, e temos o Lério, temos também o Milagre, e isto é muito importante. Quando chegamos naquela fase, por vezes, esse tipo de jogador transmite a confiança para a rapaziada que nós temos, porque temos alguns jogadores jovens e temos alguns jogadores que já têm experiência naquilo que são os trabalhos que nós temos vindo a desempenhar. Mas ainda não estou ciente que devo relaxar a dizer que já somos campeões, porque está o Ferroviário, também está o Temusa.
5: Zito Maeu, treinador dos Barões de Massinga, falando dos reforços do seu plantel para o que resta do Inhambanense, mas também em perspectiva a pool de acesso a Moçambola do próximo ano, que arranca em setembro próximo. RM Desporto, de Inhambane, Avelino António.
1: A província de Maputo precisa de 9 milhões de meticais para assegurar a sua participação no Festival Nacional de Jogos Desportivos Escolares em Inhambane 2026. Stélio Manhissa.
2: O governo da província de Maputo continua em busca de financiamento para viabilizar a participação da delegação nos Jogos Desportivos Escolares de Inhambá neste ano. O executivo diz estar a interagir com parceiros para mobilizar cerca de 9 milhões de meticais para cobrir as despesas de deslocação e permanência dos representantes da província na festa desportiva escolar em Inhambane. O porta-voz do governo provincial de Maputo, Lúdia Urgemo, garante que apesar deste manto de adversidades financeiras, a província de Maputo vai a Inhambane.
7: Pode ter certeza que vamos participar de forma condigna e vamos lograr resultados que almejamos. Estão sendo criadas as condições. Estamos num processo bastante cerrado de criação de sinergias necessárias para que efetivamente possamos participar desses jogos escolares e como província de Maputo. É verdade que ressentimos com constrangimentos, que seja com a execução do orçamento, mas estamos a privilegiar, como disse, a questão de criação de sinergias necessárias com forças vivas da sociedade civil, com o setor privado e internamente e também. Então, podemos dizer que estarão criadas as condições para que a nossa província ou a delegação da província de Maputo possa participar de forma efetiva nos jogos escolares que vão se realizar no presente ano na província de Inhambane.
2: Porta-voz do governo provincial de Maputo, Lúdia Urgemo, e as demarches visando angariar fundos para viabilizar a participação da delegação provincial aos jogos esportivos escolares de Inhambane. Eu sou Stélio Manhissa. É a partir da Matola. Boa tarde.
1: Como nota de fecho, o campo municipal de Xokwe na província de Gaza revelou-se pequeno demais para suportar a moldura humana que vibrou do primeiro ao último minuto do torneio Chapo-Chapo. Nicolau Mucavel.
8: Mais de 2 mil espectadores acorreram ao campo municipal de Xokwe este domingo para assistir a mais um ensaio do torneio recreativo de futebol Chapo-Chapo, confirmando o crescente interesse da população pela competição. No desafio da jornada, o Machel Futebol Clube venceu o Majaj Futebol Clube por 3 bolas, num jogo bastante disputado e acompanhado por uma expressiva moldura humana. No final da partida, o treinador do Machel Futebol Clube, Herculano Sitoy, mostrou-se satisfeito com o resultado, atribuindo o triunfo ao empenho e à dedicação dos seus atletas.
9: É o desempenho dos jovens, eles se entregaram muito e nós vimos o espetáculo, né? Aquilo que o público esperava. É verdade que nós saímos vitoriosos porque é fruto do nosso trabalho.
8: Já o técnico do Majed Futebol Clube, Ernesto Nhanombi, reconheceu o mérito do adversário e garantiu que a equipa continuará a trabalhar para corrigir os erros e preparar os próximos jogos.
9: O jogo foi excelente, apesar de ter muita dificuldade, mas não é para cair, é só levantar a cabeça e olhar em frente e preparar outro jogo.
8: O técnico de Majed Futebol Clube, Ernesto Nhanombi, reagindo à derrota por 3 bolas ante a equipa do Machel Futebol Clube no ensaio de apresentação desta modalidade no distrito de Xokwe. RM Desporto, Cidade Xexai, Nicolau Mucavele.
1: Com esta nota que nos chega da província de Gaza, dando conta de que o campo municipal de Xokwe revelou-se pequeno demais para suportar a moldura humana que vibrou do primeiro ao último minuto do torneio Chapo-Chapo, colocamos ponto final ao desportivo no Jornal da Manhã. Bom dia.

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3: Pontualmente 7 horas em toda a República de Moçambique.

0: É o regresso do jornalista Vítor África para atualizar as notícias nesta segunda hora do jornal.
1: O antigo primeiro-ministro britânico Tony Blair foi recebido ontem em Maputo pelo presidente da República Daniel Chapo, tendo elogiado o processo de diálogo nacional inclusivo em curso em Moçambique. Tony Blair, que dirige o Institute for Global Change, felicitou por isso o chefe de Estado pela forma como está a conduzir o processo e considera que a iniciativa representa um passo importante para o reforço da unidade e da coesão entre os moçambicanos.
2: First of all, I would like to congratulate the President.
3: Eu gostaria de felicitar o Presidente Chapo pelo diálogo nacional que está a estabilizar o país. Isso é importante, porque as pessoas veem Moçambique hoje como um país com potencial e com um futuro pela frente, se combinado com os caminhos certos para o desenvolvimento.
1: Tony Blair, antigo primeiro-ministro britânico e presidente do Institute for Global Change, uma organização internacional que trabalha com governos de diversos países, incluindo Moçambique, para acelerar o desenvolvimento económico e fortalecer as instituições públicas. Ainda ontem, o presidente da República recebeu uma delegação do grupo Pamesa Cerâmica, no segmento das conversações iniciadas em Lisboa com o presidente do grupo espanhol, Fernando Roig. Durante o encontro, as partes avançaram a definição de acordos de cooperação que poderão incluir a criação de 10 escolas de formação desportiva em Moçambique através do Vilarreal Clube de Futebol e iniciativas na área de energia. Utentes do Serviço de Medicina Legal do Hospital Central da Beira em Sofala ressentem-se de uma alegada demora na libertação de corpos depois da realização da autópsia. A queixa foi apresentada ao secretário de Estado da província de Sofala, Manuel Rodrigues, durante uma visita ontem à maior unidade sanitária da zona centro do país.
4: Eu estou preocupado com a liberação do corpo. Estão a ser morosos na liberação do corpo.
5: Cheguei aqui 5h30, fui atendido aqui como quinta pessoa. Você está vendo? Mas 5h30 que eu cheguei aqui, ninguém estava. Estava aqui tudo vazio. Eu cheguei e sentei como primeira pessoa. Mas até agora ainda não saí aqui.
6: O doutor chegou tarde aqui que atende essas coisas. Não pode. Das 6 até agora já estaríamos muito longe a tratar outros assuntos. Agora, estamos aqui a fazer o quê até esta hora? Isso aqui talvez, excelência, que pode nos tirar desse sufoco. Desculpe lá.
1: Por seu turno, o secretário de Estado em Sofala prometeu averiguar as denúncias junto da direção do estabelecimento hospitalar. O Instituto Nacional de Meteorologia, UNIASA, apela aos governos distritais das zonas sul e norte da província a iniciar a implementação de ações antecipadas da mitigação dos impactos da ocorrência do fenómeno El Niño, previsto para agosto próximo. O fenómeno, caracterizado pela falta de chuva e estiagem, vai afetar principalmente os distritos de Coamba, Mecanhelas, Mandimba e Metarica, segundo o delegado do Instituto Nacional de Meteorologia, UNIASA, Leonardo Licolonga.
7: Esta primeira fase já foi divulgada a nível nacional e a fase subsequente é as províncias que devem divulgar, tendo em conta com outros setores da atividade, de modo que as comunidades ficam preparadas, os órgãos locais também ficam preparados face a esse fenômeno.
1: No país, o El Niño poderá afetar com maior intensidade as regiões centro e sul. Crise alimentar ameaça mais de 150 mil pessoas no distrito de Chibuto, em Gaza, em causa ao fracasso da produção alimentar na presente campanha agrícola devido a fatores climáticos combinados. Jornalista Francisco Nelson.
8: A administradora distrital de Chibuto, que partilhou a informação, anotou que as vítimas da fome necessitam de apoio alimentar urgente. Cacilda Banze explica que a situação é mais crítica nas zonas de sequeiro, onde a produção de alimentos depende exclusivamente da chuva. A governante diz que não chove no distrito de Chibuto já há cerca de 4 meses, facto que coloca em risco as sementeiras da época em curso devido ao stress hídrico. Francisco Nelson, cidade de Xai-Xai.
1: O Partido Frelimo exorta os moçambicanos a aderirem à segunda fase das audições públicas no contexto do diálogo nacional inclusivo em curso no país. Segundo o porta-voz do partido, Pedro Guiliche, as contribuições dos cidadãos nestas audições vão contribuir para a consolidação do Estado de Direito Democrático.
9: Os moçambicanos continuem a participar nesta importante plataforma, neste importante mecanismo, como o caminho através do qual precisaremos de mais rapidamente alcançar níveis desejáveis e ideais da nossa reconciliação, da paz, para o avanço mais rápido do nosso país.
1: O porta-voz da Frelimo falava na noite desta segunda-feira, no fim de mais uma sessão da Comissão Política do Partido. E no plano internacional, 20 pessoas morreram e outras 80 ficaram feridas em consequência das inundações repentinas ocorridas ontem no leste do Afeganistão. As inundações, descritas como severas, deixaram igualmente mais de 100 pessoas desaparecidas, de acordo com os dados avançados pelas autoridades afegãs. O porta-voz da Autoridade Nacional de Gestão de Desastres do Afeganistão, Yousaf Ahmad, avançou que as inundações atingiram a província oriental de Nuristão, acrescentando que estava em curso uma operação de busca e salvamento para localizar os desaparecidos. No desporto, a seleção de futebol da Espanha, vencedora do Mundial 2026, lidera o ranking da FIFA de melhores seleções do mundo, seguida por Argentina no segundo lugar. A classificação divulgada esta segunda-feira coloca a seleção francesa no terceiro lugar, Inglaterra no quarto, Brasil no quinto e na sexta posição está uma seleção africana, Marrocos. Portugal desceu para a sétima posição e ainda a nível da lusofonia destaca-se Cabo Verde, que subiu 3 lugares para a posição 63, Angola está na posição 87 e Moçambique na posição 103, à frente das seleções da Guiné-Bissau, Macau, São Tomé e Príncipe e Timor-Leste. Apresentamos as notícias no próximo bloco às 8 horas.
0: Mais uma ligação com o Instituto Nacional de Meteorologia para, desta vez, o meteorologista Gonçalo Mabui fazer o resumo das temperaturas máximas previstas para hoje nas principais cidades.
10: A cidade de Tete será a cidade que terá a temperatura mais elevada, de 33 graus Celsius, seguido Nampula com 32, Pemba, Quelimane, Beira e Vilanculos 29, Chimoio 28, Inhamang 27, Lixinga 26, e por último, temos a cidade de Maputo e Xaxai com 25 graus Celsius. É tudo quanto à previsão do estado do tempo para hoje. Bom dia, até a próxima.

0: São 7:08, já a cidade de Kilimani, na Zambésia, adere às novas tendências de gestão de resíduos sólidos. Este é o mote para a abertura da nossa janela do repórter, pela qual espreita hoje o nosso colega Milton António, com a indicação de que o Conselho Municipal de Kilimani introduz recolha seletiva de lixo. Milton, bom dia.
1: Ora viva, muito bom dia. Respondo a partir da Avenida Ahmed Sekou Touré, mais concretamente de frente da Escola Primária Completa de Sinacura, onde foram instalados, à semelhança de diversos locais da cidade de Kilimani, 4 tambores para o depósito de lixo. A população aqui do bairro Sinacura utiliza esses tambores para o depósito de lixo, com vista a manter a cidade mais limpa. São, na verdade, 4 tambores com indicações específicas. Um dos tambores é para o depósito do lixo plástico, o outro é para o depósito de vidro e ainda temos aqui um outro tambor para o depósito de metal e o último para, portanto, ser depositado o papel. Ainda agora estava a observar os tambores, embora a população ainda não consegue depositar o lixo no devido tambor, de acordo com as indicações, mas ainda assim a população está a utilizar esses tambores para o depósito do lixo. Estão praticamente cheios os tambores. Há alguma consciencialização por parte da população, sobretudo aqui do bairro Sinacura, mesmo de frente da Escola de Sinacura. A Escola de Sinacura também produz lixo, sobretudo o papel, que os alunos depositam aqui neste local. Para percebermos melhor sobre o projeto Kilimani Circular, que instalou diversos tambores para o depósito de lixo, tenho comigo aqui o vereador para a área de saneamento no Conselho Municipal de Kilimani, Felipe Ribeiro. Senhor vereador, o que é que se pretende com esta iniciativa?
2: Muito bom dia, obrigado a todos, obrigado Moçambique. Sou Felipe Ribeiro, vereador de Saneamento, Meio Ambiente e Mudanças Climáticas no município de Kilimani. Bem, a dizer que é um privilégio para nós estar aqui a explicar este projeto, que é Kilimani Circular. É um projeto, portanto, que está a ser implementado por Conselho Municipal da cidade de Kilimani e também pela Manitese, que é uma organização comunitária de fins não lucrativos de cooperação italiana. Portanto, este é um projeto cujo seu objetivo é tornar a gestão de resíduos sólidos de forma circular, o que significa que temos que deixar de perceber resíduos sólidos como lixo. Portanto, o conceito de lixo temos que matar, temos que deixar para trás e começar a considerar esse lixo como resíduos sólidos, como algo reciclável. Por isso, temos aqui estes 4 tambores, são unidades que foram instaladas em vários pontos da cidade de Kilimani, concretamente 20 pontos da cidade de Kilimani, e é um processo que está em andamento. Agora temos instalado 15 e só nos faltam, portanto, 5 para completar o projeto. Como eu disse, é um projeto cujo seu objetivo é tornar a gestão de resíduos sólidos de forma regular. Hoje nós produzimos lixo numa quantidade de mais ou menos 200 toneladas por semana. Portanto, é muito, e gerir portanto, esses resíduos custa-nos caro, custa-nos transporte, custa-nos portanto, combustível, custa-nos manutenção das viaturas, custa-nos portanto, o pagamento de honorários de alguns funcionários que tem que, portanto, remover resíduos sólidos de baixo para o contentor. Portanto, são despesas que nós podemos reduzir com a implementação deste projeto Kilimani Circular na gestão de resíduos sólidos. Porque, portanto, o lixo que nós produzimos hoje, ou melhor, o resíduo sólido que nós produzimos hoje, pode servir para nós, portanto, amanhã. Nós temos uma parceria agora com a Sucata Moss. Sucata Moss é uma, portanto, empresa que está instalada na cidade de Kilimani, que faz a reciclagem do lixo plástico. Portanto, através desta seleção que estamos a fazer, primeiro começamos com lixo plástico, que será um material que vai ser reciclado numa primeira fase. Depois, o nosso objetivo é procurar outras empresas que é para estender o processo de reciclagem, não só pararmos no lixo plástico. Começarmos a fazer um processo de reciclagem de vidros, começamos a fazer um processo de reciclagem de metal, apesar de metal tanto já ser um material mais procurado em termos de reciclagem, mas aqui dentro da cidade de Quelimane não temos uma empresa que faça a reciclagem de resíduos de metal. Então precisamos também começar a fazer a gestão de reciclagem através de resíduos de papel. Até que resíduos de papel nós já temos, mas são grupinhos de associações que nós, portanto, como Conselho Municipal, criamos, formamos e estão, portanto, inseridos dentro do bairro. Fazem resíduos de papel, produzindo briquetes de carvão, que são usados para a cozinha, por exemplo, para cozinhar alimento, etc. Então, são esses, mas não paramos aí. Este projeto também contempla aquilo que é a produção de carvão, como eu estava a dizer aqui, através de briquetes. Nós, há 2 semanas atrás, fizemos lançamento de primeira pedra da construção de uma unidade, de um centro, na verdade, que vai servir para a produção de carvão a partir da casca do coco. Então, este centro foi feito o lançamento da primeira pedra no viveiro municipal, mas também pretendemos fazer lançamento da primeira pedra dentro já dessa semana de uma outra unidade, de um outro centro para produção de briquetes de carvão através da casca do coco. Portanto, são resíduos que nós vimos com muita abundância aqui na cidade de Quelimane. E como gerir esses resíduos? Nós procuramos esta estratégia e já estamos a construir uma unidade, como eu disse. Agora vamos fazer o lançamento da primeira pedra para construir outra unidade. Isso vai servir também para garantir emprego aos jovens da cidade de Quelimane, porque quem vai operar na produção deste carvão não será um funcionário da cidade de Quelimane, mas serão jovens que já estão identificados dentro do bairro. Até porque uma das matérias-primas que se usa mais para a produção do carvão é o mangal. E esta iniciativa, portanto, vai incentivar aos munícipes para não fazer um corte de mangal, porque nós sabemos que mangal é uma espécie, portanto, que protege a cidade de Quelimane. Nós que estamos na costa, principalmente, temos sofrido os efeitos das mudanças climáticas, a intrusão salina, o assoreamento. Quer dizer, nós temos prova concreta, como o ciclone Fred, por exemplo. Nós temos prova concreta. Então, são essas mensagens que nós transmitimos para os jovens para desencorajar o corte de mangal, mas também criamos alternativa. Porque nós já fomos ao campo, nós já questionamos. Por que vocês cortam mangal? Então, deixem de cortar o mangal. E a questão que nós recebemos foi: se nós deixarmos de cortar o mangal, o que teremos como iniciativa?
1: Então, esta é a alternativa para aqueles jovens que cortam o mangal. Vereador, ficou o essencial, portanto, este projeto Quelimane Circular tem como objetivo manter a cidade limpa, mas também para dar sustento e emprego a jovens aqui da cidade de Quelimane. É tudo por hora. A partir aqui da Avenida Ahmed Seko Touré, Milton António, muito bom dia.
0: Muito bom dia. Seguimos agora para a atualidade regional. O ANC anuncia esta semana os seus candidatos para as eleições autárquicas de 4 de novembro. Detalhe com o correspondente Eduardo Figurão.
3: O anúncio será feito pelo secretário-geral do partido, Fikile Mbalula, logo após a reunião alargada do Comitê Executivo Nacional, o órgão máximo de decisão entre congressos. Neste encontro, a direção do partido terá ainda de responder às acusações da Liga Juvenil da província de North West. A organização juvenil do ANC alega a existência de irregularidades generalizadas e manipulação no processo de seleção de candidatos na região. O secretário regional da Liga Juvenil do ANC, Carriço Rabo, avisa que se as disputas não forem resolvidas, os jovens não farão campanha pelo ANC.
4: There's no order in this region. There's no order.
3: Não há ordem nesta região, não há ordem. O ANC precisa de intervir e repor a ordem aqui. No entanto, a liderança do partido tem de saber que, se continuar a afastar a Liga e os jovens, não faremos campanha pelo ANC. Na verdade, vamos retirar todos os nossos voluntários de todos os círculos eleitorais desta região. A menos de 100 dias das eleições autárquicas, o ANC corre contra o tempo para apresentar uma frente unida face à forte concorrência interna e externa. Fekile Mbalula garantiu recentemente que o partido vai apostar em candidatos focados em resolver os problemas das populações. E se analisarmos que um candidato tem capacidade para servir o nosso povo adequadamente e da melhor forma em qualquer parte do país, dadas as competências desse indivíduo, isso significa que devemos considerar essa pessoa. E é por isso que digo que, em termos de estrutura, vamos olhar para além da filiação no ANC. Se estivermos convencidos de que um membro da comunidade pode ser o presidente da Câmara de uma zona, tem capacidade e pode fazer a região avançar, o ANC deve considerá-lo.
5: ANC membership.
3: Nos bastidores, os rumores apontam que o ANC vai apostar no reverendo Frank Chikane para o município de Joanesburgo. Na capital econômica sul-africana, a corrida já começou. Na disputa estão Ellen Zille, da Aliança Democrática, Herman Mashaba, do Action SA, Kenny Kunene, da Aliança Patriótica, Lukona Nguni, do Rise Mzansi e Nobuntu Nhlanhla Webster, do Build One South Africa. Rádio Moçambique, Eduardo Figurão, em Joanesburgo.
0: Na Tanzânia, realiza-se hoje a primeira audiência ao acadêmico e professor universitário acusado de incitação às manifestações violentas que haviam sido convocadas para princípios deste mês. Correspondente Monteiro Bonifácio.
6: Na Tanzânia, o acadêmico e professor da Universidade de Dodoma, Melquisedeque Kaijage, comparece hoje em tribunal para a primeira audiência sobre o seu alegado envolvimento na incitação às manifestações violentas que haviam sido convocadas para princípios de julho corrente. A detenção de Melquisedeque Kaijage, que ocorreu no dia 8 de julho corrente, foi confirmada pelo Comando Regional da Polícia de Dodoma, que afirma ainda estar em curso investigações sobre as acusações contra ele. O Comandante Regional da Polícia de Dodoma, Galias Hiera, excusou-se a dar mais detalhes sobre o caso, supostamente por ainda o processo estar numa fase de instrução preparatória. A informação da prisão de Melquisedeque Kaijage foi divulgada inicialmente pela Associação do Corpo Docente da Universidade de Dodoma, que afirmou que está ligada a acusações de incitação à participação nas manifestações. Segundo a associação, Kaijage recebeu uma notificação para comparecer no posto policial da Universidade de Dodoma, de onde foi levado à sede da Divisão Regional de Investigação Criminal, onde a sua detenção foi consumada. Em tentativas de obtenção de liberdade condicional mediante o pagamento de uma caução, a Associação do Corpo Docente da Universidade de Dodoma ficou a saber que Melquisedeque Kaijage vai hoje à primeira audiência no Tribunal Superior de Dodoma. Em toda a República Unida da Tanzânia, pelo menos 130 pessoas foram detidas, acusadas de planificar, organizar e incitar as chamadas manifestações Saba-Saba, que não chegaram a acontecer devido a uma pronta intervenção das forças de defesa e segurança. A polícia reitera que os autores planificavam como alvos a abater membros do governo, incendiar infraestruturas públicas e privadas e criar caos em toda a Tanzânia. De Dar Islam para a Rádio Moçambique, Monteiro Bonifácio.
0: Malawi está entre os 24 países africanos que alinharam os seus marcos comerciais nacionais com a área de livre comércio continental africana, permitindo às empresas locais aproveitarem as crescentes oportunidades do mercado regional. Correspondente Sérgio Sixpence.
7: O Malawi também está entre os países que interiorizaram as disposições deste mercado global numa altura em que os países africanos têm continuado a implementar o pacto comercial, apesar do aumento das tensões comerciais globais e das restrições no âmbito do sistema multilateral de negócios. Um relatório do African Trade, produzido pelo Banco Africano de Exportações e Importação, refere que até julho de 2025, 49 dos 54 Estados-membros da União Africana tinham depositado os seus instrumentos de ratificação. O comércio abrangido pela iniciativa inclui alimentos processados, chá, café e produtos manufaturados, fornecendo evidências iniciais de implementação prática e do fortalecimento das cadeias de valor regionais. No entanto, o African Bank observa que as tabelas tarifárias incompletas, as negociações não resolvidas sobre as regras de origem e as limitações de capacidade nacional continuam a dificultar a plena implementação do Pacto Comercial Continental. A área de livre comércio continental africana, um mercado com um produto interno bruto avaliado em 3,4 bilhões de dólares e 1,3 mil milhões de pessoas, procura criar a maior zona de comércio livre do mundo, abrangendo oportunidades para as empresas, agricultores e fabricantes alcançarem um mercado africano mais vasto. Para um país sem litoral como Malawi, que depende fortemente das rotas comerciais regionais e dos portos vizinhos, o acordo pode ser um ponto de viragem. O porta-voz do Ministério da Industrialização, Negócios, Comércio e Turismo, Patrick Botha, afirmou que estão a ser realizados trabalhos preparatórios, incluindo a questão do Sistema Pan-Africano de Pagamentos e Liquidações, uma plataforma digital para pagamentos instantâneos e transfronteiriços em moedas locais africanas, reduzindo a dependência de moeda estrangeira. A área de livre comércio continental africana e um acordo comercial abrangente assinado em Kigali, no Ruanda, em março de 2018, e está concebido para integrar as economias africanas através da criação de um mercado único que abrange 44 dos seus 55 Estados-membros. Sérgio Sixpence, em Blantyre.
0: 7 horas e 24 minutos, vamos às notas sobre economia e negócios no noticiário econômico, hoje trazido por Ignacio Gamay.

Uma vez mais, bom dia. A hidroelétrica de Cahorabassa registrou no primeiro semestre deste ano uma receita estimada em cerca de 263 milhões de dólares, fruto da produção de 6.399 gigawatts de energia elétrica. No mesmo período, a empresa alcançou um resultado líquido superior a 115 milhões de dólares. Em comunicado, a HCB refere que no período em referência foram transacionadas 27.538.315 ações cotadas na Bolsa de Valores de Moçambique a 3 meticais cada. As transações corresponderam a um volume financeiro de aproximadamente 85,5 milhões de meticais. A Tanzânia investe mais de 80 mil milhões de shilling, o equivalente a cerca de 2 mil milhões de meticais, na construção do porto de Mbambabay, na costa do lago Niassa, para impulsionar as trocas comerciais com Moçambique e Malawi. O novo porto deverá impulsionar o comércio regional, o turismo, a pesca e atrair novos investimentos, consolidando a posição da Tanzânia como uma importante porta de entrada económica para a África Austral. O ministro dos Transportes da Tanzânia, Makame Mbarawa, destacou que o projeto integra a estratégia do governo de expandir infraestruturas para melhorar a conectividade e a eficiência comercial. Fechamos a presente edição do Noticiário Económico com um olhar à taxa de referência cambial. A compra do rand custa 3 meticais e 84 centavos e pode ser vendido a 3 meticais e 92 centavos. O dólar é adquirido a 63 meticais e 27 centavos para uma venda de 64 meticais e 54 centavos. E a compra do euro custa 72 meticais e 28 centavos e pode ser vendido a 73 meticais e 73 centavos. Bom dia.

0: Atualidade sobre as artes e cultura. O Teatro Oprimido celebra 25 anos com a realização de um colóquio internacional sobre o teatro como arte marcial. Este é o destaque do Cultural, hoje trazido por Sérgio Guissamul. Sérgio, bom dia.
1: Bom dia, Derit Lipang. O colóquio demonstrou que esta ferramenta ultrapassou os palcos tradicionais ao tornar-se um pilar de mediação e consciencialização. O encontro serviu também para o lançamento de um livro manual focado na cidadania participativa.
2: Se olha para o livro, é teatro do oprimido em democracia, transparência, participação e tributação, que são projetos que temos trabalhado nestes 25 anos. O teatro do oprimido serviu de elo para trazer a ligação entre os fazedores de políticas e as comunidades. Nós discutimos, através do teatro do oprimido, como ser cidadão, que é cumprir as obrigações de cidadania, mas também saber exigir os seus direitos. É, na verdade, um manual de teatro do oprimido. O que nós pretendemos é que as pessoas, sem terem necessidade de participar das nossas oficinas, tenham uma ferramenta que lhes permita produzir arte, produzir teatro, sobretudo produzir reflexão e produzir debate a nível comunitário.
1: Alvin Cossa, encenador e um dos pioneiros do movimento no país. Foi a 16 de julho de 2001 que a metodologia do teatro do oprimido deu os primeiros passos em solo moçambicano, que continua a transformar palcos improvisados em espaços de auditoria social e cidadania ativa. O artista plástico Celso Manhenga defende que devem-se desenvolver ações para a descoberta de talentos artísticos na infância, por ser nesta faixa etária que aparecem muitas habilidades. Domingos Cadeado.
3: Manhenga lamenta que as crianças tenham poucas oportunidades de contacto com a cultura e as artes devido ao foco excessivo nas atividades para adultos.
4: Essas pequenas vocações partem da liberdade que é dada na infância para as crianças, porque para desenvolver-se essas pequenas paixões, são paixões que vêm desde pequeno. Isso não adquiriu-se já adolescente, não adquiriu-se já nessa fase jovem, adulta. Aquele julgamento de que isso não vai te levar para o lado nenhum. Eu acho que isso que às vezes acaba limitando as crianças ou limitando as pessoas.
3: O artista plástico baseado na cidade de Chimoio e Manica, Celso Manhenga, defende que os educadores e a sociedade devem dar às crianças liberdade para desenvolverem os seus talentos, pois grandes vocações nascem de pequenas oportunidades. A partir da cidade de Chimoio, Domingos Cadeado.
1: A Ocent Center lançou na noite de ontem uma jornada virtual de liderança e identidade para jovens africanos, denominada Imersão Nzinga. Trata-se de uma experiência virtual de 5 dias, criada para jovens africanos que desejam explorar a sua identidade, coragem, liderança e visão de futuro através da vida e do legado da Rainha Nzinga.
5: Consiste em 5 dias de encontros intensivos de aproximadamente 2 horas cada, em que nós usamos episódios específicos da vida da Rainha Nzingambande para explorar as qualidades de liderança que ela apresentou. Nós fazemos isto através de 7 momentos, que são os que se enquadram na metodologia 7 portais da OSET, para o bem da comunidade e, obviamente, de si próprio.
1: Mel Matzinho, historiadora, artista e fundadora da Outsend Center, que inspira-se na história de Nzinga em reconhecer as suas raízes, compreender os seus dons, enfrentar os seus medos, transformar as suas experiências e descobrir que tipo de liderança desejam exercer no mundo. Este foi o Cultural. Bom dia.
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0: O livro Miçangas e Tributos é a mais recente obra de poesia do autor moçambicano Olavo de Nias, conhecido pelo pseudônimo Chido Chemoio. É sobre este livro que vamos falar hoje no Café da Manhã, o espaço de entrevista aqui no Jornal da Manhã. E de resto já está em presença aqui nos nossos estúdios o autor desta obra, Chido Chemoio, conforme disse, Olavo de Nias. Bom dia e bem-vindo a este nosso espaço de entrevista. O que é que busca, portanto, retratar nesta obra de poesia, Miçangas e Tributo?
1: Bom, muito obrigado. Eu gostava, em primeiro lugar, agradecer à Rádio Moçambique, porque é parte desta viagem que iniciei em 2022. Eu trago aqui este pequeno ensaio de pensamentos, de ideias, é que eu procuro expor. Ele está dividido em duas partes, por um lado miçangas, por outro lado tributo. A primeira parte que aborda sobre miçangas, eu falo das relações humanas, relações sociais, abordo aspectos ligados à saúde, e acima de tudo convido, na verdade, a atenção de todos para aquilo que é o conceito de família. Nós sabemos que o conceito da família no contexto africano não pode ser entendido da mesma maneira como nas outras sociedades ocidentais. E é importante, eu trago neste livro, a necessidade de darmos valor a este conceito de família ao nível da África. Nos africanos, familiaridade não é sujidade que se lava com sabão. O conceito de família é muito mais alargado e isso torna a África diferente. Mas há uma tendência, de facto, de mudar a juventude para compreender o conceito de família de maneira diferente. Eu depois, se permitir, com o tempo, poderei colocar, declamar um e outro poema. Na segunda parte, eu convido, na verdade, a questão do tributo. É tributo que eu dou aos meus ancestrais. A prova material e objetiva de que a gente que deu... A gente que recebeu missão de Deus para depositar pessoas aqui na face da terra, e essa gente depositou a mim. Então eu penso que tenho uma dívida com essa gente, que muito antes da colonização eles tinham uma forma de estar, tinham saúde própria, tinham ciência própria e conseguiram, com base nessa sua ciência, manter a espécie até chegar onde eu estou. Mas também eu faço tributo aos panafricanistas, aqueles filhos de escravos que foram levados à força de África e iniciaram o pensamento de libertar, portanto, o negro. E por via deles, portanto, o pensamento de libertação dos países africanos. Eu faço tributo neste livro aos combatentes da luta de libertação nacional. É nossa história. Não temos como apagar e é importante que seja transmitida essa história às novas gerações. Porque há jovens que, como eu digo no livro, que tinham estudado muito pouco, mas colocaram em causa todo o seu projeto de juventude por uma causa justa como esta, de libertar o país. Há jovens que deviam, desde seus 16, 30 anos, deviam estar a fazer coisas próprias de jovens e tiveram que interromper isso. E é importante, de facto, independentemente do que se possa dizer, do que exista, eles são como se fossem nossos pais. E como eu disse, na familiaridade do contexto africano, um familiar não é sujidade que se lava com sabão. Então essa gente merece todo o respeito nosso. Nós somos o que somos e eu sou o que sou hoje, à custa dessa gente.
0: Já disse que o livro, até pelo título, sugere dois grandes capítulos. Temos Miçangas e Tributo. Que constatações é que tem encontrado, portanto, nas relações humanas, que é o que aborda neste primeiro capítulo, e o que é que busca resgatar aqui no tributo?
1: Bom, em relação à primeira parte, como eu estava a dizer, há um conceito que tem que ser rebuscado, o conceito africano de família. E em muitas das situações nós vemos famílias brigando e às vezes, como também vê num dos meus poemas, nós nos dividimos enquanto sociedade, por razões não objetivas, sabe? Porque alguém entende dividir-se do outro porque somos de regiões distintas, somos de línguas distintas, mas não, eu trago aqui no livro para que as pessoas possam compreender que o que nos une é o nosso sangue. E é o nosso sangue totêmico. Porque quando nós migramos dos grandes lagos para cá, havia indicação clara. Portanto, por via dos clãs, portanto, por via dos totens, que você pertence ao totem X. E fomos descendo e viemos e fomos nos sedentarizando em locais onde havia outros povos. Fomos aprendendo novas línguas com esses povos e, portanto, mas nós mantemos a nossa linhagem totémica, independentemente do sítio onde eu depois fui me depositar, independente do sítio onde eu fui registrar-me como cidadão. No fim do dia, o que me une é a minha linhagem ancestral, é a minha linhagem totémica. E é um dos poemas que eu trago também aqui, onde eu digo, viemos de mesma linhagem. E há grupos definidos, um lobo, um zoo. Portanto, vai diferindo de região em região esse nome. Mas essa gente vem da mesma linhagem ancestral. Eu chamo a atenção a isto, porque nessa altura, quando esses povos desceram, com essa distinção, era mesmo para evitar incestos. E assegurar que os diferentes grupos casam com outros grupos diferentes. E isso, a família africana cresce. Mas tenho que também dizer, esta questão do valor totémico, na verdade foi combatido, devemos dizer assim, com muito registro, depois da guerra de 1917, que opôs os portugueses à dinastia Macombe. Porque logo a seguir, ao fim da guerra, houve um censo fictício, que era, e incluía, na verdade, o registro do totém. E a intenção era caçar o totém, portanto, de todo o indivíduo que era desta dinastia Macombe, porque era tido como uma dinastia rebelde. E então, o que, que os mais velhos, os pais, instaram aos seus filhos? Disseram, olha, não anunciem os vossos mutupos, mutupo eu totém. Não anunciem os vossos mutupos porque vão ser enfeitiçados. Pronto, essa é a forma que os mais velhos encontraram para amedrontar as crianças, para não anunciar os totens. De tal sorte que se não anuncias o totem, não és enfeitiçado. E se não anuncias o totem, não és registado com aquele totem. E, portanto, não corres o risco de ser morto. Mas essa é uma forma que a África tinha encontrado, que sempre viveu, em que mesmo nas saudações, sobretudo, eu faço referência à região centro de Moçambique, de onde eu venho, a saudação totémica é daquelas muito agradáveis, em que as senhoras te saúdam com vários sinônimos do seu totem. E uma das coisas que nas saudações é solicitada no início. Munoerei. Munoerei significa qual é o seu totem. E é por isso que também, quando um jovem vai encontrar uma moça para namorar, uma das primeiras perguntas é essa. Munoerei, para evitar o incesto. Para evitar que a pessoa se relacione com alguém que pertence ao mesmo, à mesma linhagem totémica. Porque nós viemos de lá de onde viemos, devidamente definidos como. E é este assunto que eu, entre outros, eu trago. Mas também, eu abordo em dois poemas, chamo a atenção sobre os cuidados que temos que ter perante os cancros. Sobretudo, o cancro de próstata para os homens e o cancro de mama e do útero para as mulheres. Há dois poemas distintos. Do cancro e do útero é dedicado às mulheres e de próstata é dedicado, portanto, aos homens. Mas eu fecho depois este livro lá no tributo com um chamamento e anunciação dos diferentes panafricanistas, desde aqueles netos dos escravos e vindo até a África e desaguando em Moçambique. Inclusive, eu chamo alguns nomes que nós, moçambicanos, alguns de nós não conhecemos como sendo nossos heróis, mas eles existem, eventualmente, porque são muitos. E eu convido alguns deles. Mas também convido neste livro as várias batalhas anticoloniais, não é? Para o nosso conhecimento também. E mais do que isso, eu abordo um pouco a história. Eu coloco algumas figuras do passado a conversar. Portanto, eu, por exemplo, digo, ô Mwene Mutapa, conta tu mesmo a nossa história. Ô Nyamunda, contas tu própria a nossa história. Ô Changamire, contas tu própria a nossa história. Ô Macombe, contas tu a nossa história. E eu coloco-me em conversa neste livro com estas figuras, sendo elas a contar o que aconteceu.
0: Doutor, a poesia tem a sua característica peculiar de construção de mensagem, assim como para a sua percepção. Como é que espera alcançar as famílias e chamá-las à atenção sobre estes valores de família que defende?
1: Eu penso que, pronto, a maneira como abordo os poemas não estão tão fechados. A pessoa tem que fazer muito esforço para compreender a mensagem. Penso eu, há de haver um e outro, mas a maior parte dos poemas que eu trago aqui, eles transmitem de forma aberta a mensagem, não é? Há alguns aspectos que eu venho de uma desta dinastia Macombe com alguns princípios e na verdade procuro exaltar neste livro, que é uma prática também que chamo pronto, a juventude, aos outros todos, para olhar para este conjunto de princípios de vida, portanto, de vida tipicamente, na verdade, africana, não é? Para proteger aquilo que é o bem precioso, a vida, a nossa cultura, a nossa forma de estar. Porque é uma luta titânica, sabe, de eliminar tudo o que é vestígio de cultura africana. E nós mesmos, africanos, estamos a participar dessa guerra. Nós mesmos, por quê? Porque fomos ensinados assim. Foram 500 anos de colonização em que fomos transmitidos que a nossa cultura não vale nada. Que a nossa pele, se fosse para mudar, iríamos mudar. Mas, infelizmente, sabe, não temos como mudar. Mas se houvesse a possibilidade de mudar, muitos que estão a combater a cultura africana teriam mudado essa pele para tomarem uma outra pele. Mas eu tenho orgulho. Eu transmito neste livro o orgulho que eu tenho de pretos. O orgulho de ser negro. E por isso, com meus agradecimentos, eu agradeço a Deus pelo dom da vida. E, sobretudo, por ele ter colocado na sua agenda de vida os pretos. Porque nesses ensinamentos todos que nós já fomos aprendendo ao longo do tempo, o preto não é parte dessa agenda. Está escrito em livros. Mas e queremos dizer que o preto sempre teve medo de Deus. E essa é a abordagem penosa. Eu digo penosa porque é difícil ser percebido que o preto sempre teve medo de Deus.
0: Muito bem. No capítulo ainda sobre miçangas, a poesia parece atuar como um guia de sobrevivência em tempos de incerteza. Como é que foi, portanto, o processo de lapidar estas pequenas coisas e sentimentos em versos?
1: Olha, se calhar eu tenho que começar já, como eu comecei, por agradecer à Rádio Moçambique, porque ela é parte, de facto, dessa história. Isto aqui começa de uma maneira muito, muito, muito estranha, sabe? E eu, às vezes, quando explico, no início eu estava com receio de explicar isso. Mas eu disse cá comigo, já não tenho idade para ter receio de explicar os fenômenos que têm a ver com a África. Estamos em 2022. Sabe, eu, por alguma razão, eu decido que tenho que sair de Chimoio para a minha zona de origem, que é a Serrachão, no distrito de Barwa. Tenho lá familiares que, do nada, eu digo, eu vou visitar minhas tias. Então eu pego no carro e eu vou. Barwa fica acho que 140 e tal quilômetros de Chimoio, e depois tenho que fazer outros 33 quilômetros da vila de Catandica, que é a sede de Barwa, para Serrachó. Lá eu fui, sabe? Eu visitei várias famílias, minhas tias, mas sabe aquela humildade africana que estamos a matar? Eu, quando chegava a cada casa, as tias todas colocavam a esteira, sentavam-se todas na esteira, para me saudar, e a mim me davam a cadeira, elas sentavam na esteira, e todas punham-se em vênia, com as cabeças voltadas para a esteira, a saudar de forma de mau iaguai, mau iagumbi, mau iagnachuma, mau iagumkota. Todos esses são sinônimos do meu totem. E quando você tiver alguma coisa na pasta, você é capaz de tirar e entregar. É assim, nesta viagem, no regresso, é importante dizer isso, eu passo do monumento Macombe. Macombe foi uma dinastia que lutou de forma vigorosa contra a dominação colonial desde os anos

0: livro está previsto para o dia 5 de agosto. Estamos a fazer pequenos acertos em relação ao local. Há duas propostas, mas eu quero acreditar que dentro dos próximos dias vamos ter precisão sobre o local. Mas vai ser aqui na cidade de Maputo. Vai haver uma réplica em Chimoio, a minha província, mas também recebi um convite para fazer uma réplica na província de Nampula, onde eu fiquei 5 anos e nutri bastantes relações com as pessoas de Nampula e eles gostariam, na verdade, partilhar o momento comigo nesta obra.
1: Muito bem, Vitor África, vamos então interagir com os nossos ouvintes, que poderão interagir com o nosso convidado num dia em que falamos desta obra literária, que é um livro de poesias, Miçangas e Tributo, é o título do autor Chido Chemoio, ou simplesmente Olavo Denias.
2: 21-31-77-77 ou então 82-34-77. Eu repito os números: 21-31-77-77 ou então 82-34-77. São os números já disponíveis para a interação aqui no Espaço Café da Manhã. O estimado ouvinte pode escrever-nos também na página do Facebook, Jornal da Manhã, RM. Temos em linha o ouvinte Nelson Vasco, a partir de Chinonanquila. Caro ouvinte, bom dia.
3: Ah, bom dia, Vitor África. Bom dia, o nosso convidado e também o grande moderador. Esse meu convidado, de fato, está já a resgatar a nossa africanidade. Está muito perdido. Por exemplo, vou perguntar. Nos tempos, nós cozinhávamos a nossa panela de bairro, que a comida era rara apodrecer, mas hoje em dia não. A comida hoje prepara-se e diretamente vai à geladeira. Então, eu penso que força o nosso convidado, levando essa cultura para mudar o Ministério da Educação. Os meninos hoje temos a tecnologia, temos também a nossa natureza africana. Muito obrigado, Nelson Vasco, e também grande ouvinte que está de manhã, que está sempre no café da manhã. Obrigado.
2: Muito obrigado, caro ouvinte. Vamos agora até Xai Xai, ouvinte Félix Paruque, bom dia.
4: Olá, bom dia, Vitor Nafta. Bom dia, Lipang. Bom dia, nosso convidado. Queremos felicitá-lo pela esta obra interessante, traz abordagens muito, muito, muito curiosas, e até busca a história, busca, enfim, algo que tem a ver com a família. Enfim, eu penso que é uma obra muito interessante. O desafio que o nosso convidado, se calhar, tem é a divulgação desta obra, expandir por todo o país, para que possamos ter e ler essa história. É interessante que ontem estávamos a falar do primeiro concurso a nível nacional de literatura, e eu colocava as limitações que estavam a dar nesse concurso, olhando apenas para os 50 anos de independência. Mas tem aqui uma obra que, se calhar, podia entrar neste concurso e concorrer de igual para igual com outras obras, mas enfim. O nosso convidado de ontem disse que a limitação era mesmo 50 anos de independência. Mas quero agradecer esta obra. Um abraço, espero que se porque se sai nas mais do Rio de Popo.
2: Vamos agora até Caia, ouvinte Domingos Xunga. Bom dia.
5: Vitor África, muito bom dia os ouvintes da Rádio Moçambique. Respondo Domingos Xunga de Caia, posto administrativo de Muraça. Primeira coisa eu quero saber. O que quer dizer miçanga? Segunda coisa, agradecer o autor pelo trabalho, que continue com este pensamento de fazer ou de fazer crescer o nosso país na parte da poema. Então, para terminar, gostaria de agradecer pela presença que ele fez nos estúdios da Rádio Moçambique. Com poucas palavras, o Domingo Xunga de Caia, muito bom dia e bom trabalho.
2: Obrigado, ouvinte Domingo Xunga. Vamos espreitar a nossa página do Facebook. Já temos algumas mensagens. Começamos com a do ouvinte Sérgio Conceição, que escreve: bom dia, desde 27 de abril entrou em força a implementação do Tratado de Marrakech. Como convidado, pensa em disponibilizar esta magnífica obra em formatos alternativos, como Braille e outros? Questiona o ouvinte Sérgio Conceição. Temos também a mensagem do ouvinte Rosário Intepa, a partir de Xemba, que escreve: bom dia aos profissionais da Rádio Moçambique. Gostaria de saber, junto do nosso convidado, qual o impacto direto desta obra literária

0: literária na vida das pessoas, principalmente para aquelas que já perderam a identidade cultural como moçambicano. Esta é a questão do ouvinte Rosário Ntepa, a partir de Xemba. Ouvinte Santos Abdala escreve: bom dia, café da manhã, saudações extensivas a todos os ouvintes da RM. Gostaria de saber do convidado: empatia e alteridade. A formação de valores passa por muito pela capacidade de nos colocarmos no lugar do outro. Que passagens ou elementos da obra considera mais impactantes no despertar da empatia? Resgate da dignidade em tempos de transformações sociais rápidas. De que modo a obra resgata valores fundamentais como o respeito, a solidariedade e memória coletiva? Questiona o ouvinte Santos Abdala. 21-31-77-77 ou então 82-34-77. Os nossos números estão disponíveis para interação. Vamos até Zambésia, concretamente no distrito de Derre. Ouvinte Gulamandi, Dixon Gulamandi Kubula, bom dia.
1: Muito bom dia, senhor jornalista, e muito obrigado. E bem-vindo o nosso convidado que está no estúdio, e ele chegou muito cedo. Isso que é muito bom. Eu quero agradecer o nosso convidado. A explicação já ouvimos. Agora, que eu estou a apelar, essa obra deve se abranger nos distritos e nas localidades. Porque temos crianças que estudam nona, oitava, décima, para eles aprender também. Essa obra está bem-vinda através do governo de Moçambique, através do Partido Frelimo. Bom trabalho para nossos convidados e boa continuidade. Dixon Gulamandi Kubula Derre, província da Zambésia.
0: Muito obrigado, ouvinte Dixon Gulamandi Kubula. Vamos continuar na nossa página do Facebook. Temos o ouvinte Lencastre Pacua, da cidade de Maputo, que escreve: saudações aos profissionais da Rádio Moçambique e ouvintes. Quero começar por congratular o autor pela elaboração e consequente lançamento desta obra. Pelo título, é possível perceber que o livro reúne importantes reflexões sobre o mosaico socio-antropológico de Moçambique. Daí que como é que as ideias apresentadas nesta obra podem contribuir para o resgate e fortalecimento dos valores morais que muitos consideram estar em processo de erosão na sociedade atual? Esta é a questão do ouvinte Lencastre Pacua. O ouvinte Bacar Nakulenga escreve: bom dia, café da manhã. Qual é a essência desta obra, sobretudo no resgate dos valores humanos para a permanência da identidade cultural do povo moçambicano? Bem, temos mais alguma mensagem aqui. Ouvinte Salomão Nhantumbo escreve-nos a partir da Ponta do Ouro. Bom dia, gostaria de saber, junto do convidado, se é possível ter acesso ao livro nas prateleiras das bibliotecas públicas e privadas. Em outras palavras, gostaria de saber como ter acesso ao livro. Vamos interagir com o nosso último ouvinte. Ouvinte Domingos Neves, a partir de Chimoio. Bom dia.
2: Viva, meu caro Vitor África, e extensivamente ao nosso público, ouvinte, e quero aqui umas saudações cordiais ao doutor Olávio Dinhaço, que é subejamente conhecido cá no Chimoio, que é o coordenador da Associação Wamacumbe. Ele que valoriza a nossa cultura, ele que valoriza a nossa história. Um grande abraço para ele, e está a resgatar a história aqui, trazer a dinastia Macumbe, trazer a história dos Xangamires, Dombos, e está de parabéns. E só mesmo para terminar, para a questão de poupança de tempo, o título Missangas e Tributo, o que sugere? Mas não disse, Domingos Neves, da região planática dos Montes, Pinga, Ximanimano, Vumba e Cabeça de Velho. Aquele abraço, África, bom dia.
0: Muito bom dia e obrigado pela audiência. Adero Tulipang, está terminada a sessão de interação.
3: Muito obrigado, doutor. Para reagir mesmo em quatro minutos às opiniões, questões e também felicitações dos nossos ouvintes.
4: Bom, queria agradecer a todas as intervenções, aos que interviram, pela força que me dão. E isso dá bastante alento para continuar a trabalhar. Em relação às questões que foram colocadas, na verdade vou começar por esta do título. Como eu estava a dizer, a obra foi inspirada portanto, na dinastia Macombe. E eu passei do monumento, fiz a vénia, não é, aos antepassados ali. Repare que eu não consegui dormir naquele dia. E alguma coisa me dizia que eu devia ir atrás para perceber melhor sobre Macombe. E aí entrei no computador, baixei os artigos que tinham a ver. Eu fiquei louco disso. Não tinha a mínima noção da dimensão desta dinastia. E eu comecei então um texto narrativo, acho que era uma hora, duas horas de madrugada, e do nada eu transformo aquele texto narrativo em um poema. E fui meditar, às 10 horas acordei, um abraço ao Egídio Pascoal, porque quando acordei ele vê o texto da Rede Moçambique, e quem me recebeu foi Egídio. Então eu disse a Egídio, eu escrevi isso aqui. Ele olhou e disse, olha, declama lá, quero ouvir. Aí declamei, eram 11 e tal. O poema foi ao ar em 2022, por volta das 13, na Rádio Moçambique, na Antena Nacional. Mas o título tem a ver mesmo com a forma de ser e de estar de Macombe. Foi a última dinastia a aceitar usar roupa ocidental, porque há um ditado dentro da dinastia, Kunsi Kwangula Kunauliri. E o pior manga-manga. Kunsi Kwangula é o pior manga-manga. Kunauliri. Por detrás de uma comida que você entregue do nada, há algo a mais que tens que entregar de volta. E então ele nunca aceitou as ofertas, nem as miçangas que eram feitas de trocas, nem tão pouco as capulanas, e muito pouco ainda o dinheiro. Então eu fui buscar este conceito de miçanga como objeto de troca que você pode receber do nada. Então, eu chamo a atenção ao recebimento de coisas do nada. Porque amanhã você tem que entregar o triplo daquilo. Mas a pessoa não te avisa que ele está te querer tirar uma coisa.
3: Temos um minuto e meio, doutor.
4: E a obra, eventualmente, penso que nos próximos dias vamos com o editor, vai estar disponível nas prateleiras a nível da cidade de Maputo. O desafio maior de nós todos é o que eu chamo a atenção aqui, para que cada um de nós faça uma reflexão. Saber de onde veio mesmo. Tirar um minuto de silêncio para seguir a sua linha. Quem eram os seus avós? De onde vieram essas pessoas? Porque essas são as únicas pessoas que receberam a missão de Deus para colocar a cada um de nós aqui. Muito obrigado.
3: Muito bem. Hoje, no Café da Manhã, falamos desta mais recente obra de poesia do autor moçambicano Olavo Denias, também conhecido pelo pseudônimo Chido Chemoio, com este autor que falamos, portanto, sobre esta obra literária, uma obra de poesia que estará nas prateleiras nos próximos tempos. E agradecemos pela presença aqui nos nossos estúdios.
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3: Pontualmente, 8 horas em toda a República de Moçambique. Está de regresso o jornalista Vitor África para atualizar as notícias no terceiro e último bloco deste jornal.
0: O antigo primeiro-ministro britânico, Tony Blair, foi recebido ontem em Maputo pelo presidente da República, Daniel Chapo, tendo elogiado o processo de diálogo nacional inclusivo em curso em Moçambique. Tony Blair, que dirige o Institute for Global Change, felicitou por isso o chefe de Estado pela forma como está a conduzir o processo e considera que a iniciativa representa um passo importante para o reforço da unidade e da coesão entre os moçambicanos.
8: First of all, I would like to congratulate the president.
9: Eu gostaria de felicitar o presidente Chapo pelo diálogo nacional que está a estabilizar o país. Isso é importante, porque as pessoas veem Moçambique hoje como um país com potencial e com um futuro pela frente, se combinado com os caminhos certos para o desenvolvimento.
0: Tony Blair, antigo primeiro-ministro britânico e presidente do Institute for Global Change, uma organização internacional que trabalha com governos de diversos países, incluindo Moçambique, para acelerar o desenvolvimento econômico e fortalecer as instituições públicas. Ainda ontem, o presidente da República recebeu uma delegação do grupo Pamesa Cerâmica. No segmento das conversações iniciadas em Lisboa com o presidente do grupo espanhol, Fernando Roig, durante o encontro, as partes avançaram a definição de acordos de cooperação que poderão incluir a criação de 10 escolas de formação desportiva em Moçambique através do Villarreal Clube de Futebol e iniciativas na área de energia. Utentes do Serviço de Medicina Legal do Hospital Central da Beira, em Sofala, ressentem-se de uma alegada demora na libertação de corpos depois da realização de autópsia. A queixa foi apresentada ao secretário de Estado da província de Sofala, Manuel Rodrigues, durante uma visita ontem à maior unidade sanitária da zona centro do país.
7: Eu estou preocupado com a liberação do corpo. Estão a ser morosos na liberação do corpo.
10: Cheguei aqui 5h30, 5h30 fui atendido aqui como quinta pessoa. Você está vendo isso? Mas 5h30 que eu cheguei aqui ninguém estava. Estava aqui tudo vazio. Eu cheguei e sentei como primeira pessoa. Mas até agora ainda não saí aqui.
11: O doutor chegou tarde aqui que atende essas coisas. Não pode. Das 6 até agora já estaríamos muito longe a tratar outros assuntos. Agora estamos aqui a fazer o quê até esta hora? Isso aqui talvez, excelência, que pode nos tirar desse sufoco. Desculpe lá.
0: Por seu turno, o secretário de Estado em Sofala prometeu averiguar as denúncias junto da direção do estabelecimento hospitalar. O Instituto Nacional de Meteorologia, NUNIASA, apela aos governos distritais das zonas sul e norte da província a iniciar a implementação de ações antecipadas de mitigação dos impactos da ocorrência do fenómeno El Niño, previsto para agosto próximo. O fenómeno, caracterizado pela falta de chuva e estiagem, vai afetar principalmente os distritos de Coamba, Mecanhelas, Mandimba e Metarica, segundo o delegado do Instituto Nacional de Meteorologia, NUNIASA, Leonardo Licolonga.
12: Esta primeira fase já foi divulgada a nível nacional e a fase subsequente é as províncias que devem divulgar, tendo em conta com outros setores da atividade, de modo que as comunidades ficam preparadas, os órgãos locais também ficam preparados face a esse fenômeno.
0: No país, o El Niño poderá afetar com maior intensidade as regiões centro e sul. Crise alimentar ameaça mais de 150 pessoas no distrito de Chibuto, em Gaza, devido ao fracasso da produção alimentar na presente campanha agrícola. Jornalista Francisco Nelson.
13: A administradora distrital de Chibuto, que partilhou a informação, anotou que as vítimas da fome necessitam de apoio alimentar urgente. Cacilda Banze explica que a situação é mais crítica nas zonas de sequeiro, onde a produção de alimentos depende exclusivamente da chuva. A governante diz que não chove no distrito de Chibuto já há cerca de 4 meses, facto que coloca em risco as sementeiras da época em curso devido ao stress hídrico. Francisco Nelson, cidade de Xai-Xai.
0: O Partido Frelimo exorta os moçambicanos a aderirem à segunda fase das audições públicas no contexto do Diálogo Nacional Inclusivo em curso no país. Segundo o porta-voz do partido, Pedro Galichi, as contribuições dos cidadãos nestas audições vão contribuir para a consolidação do Estado de Direito Democrático.
14: Os moçambicanos continuem a participar nesta importante plataforma, neste importante mecanismo, como o caminho através do qual precisaremos de mais rapidamente alcançar níveis desejáveis e ideais da nossa reconciliação, da paz, para o avanço mais rápido do nosso país.
0: O porta-voz da Frelimo falava na noite desta segunda-feira, no fim de mais uma sessão da Comissão Política do Partido. E no desporto, a seleção de futebol da Espanha, vencedora do Mundial 2026, lidera o ranking da FIFA de melhores seleções do mundo, seguida por Argentina, no segundo lugar. A classificação divulgada esta segunda-feira coloca a seleção francesa no terceiro lugar, Inglaterra no quarto, o Brasil no quinto, e na sexta posição está uma seleção africana, Marrocos. Portugal desceu para a sétima posição e ainda, a nível da lusofonia, destaca-se Cabo Verde, que subiu 3 lugares para a posição 63, Angola está na posição 87 e Moçambique está na posição 103, à frente das seleções da Guiné-Bissau, Macau, São Tomé e Príncipe e Timor-Leste. Apresentamos as notícias no próximo bloco às 9 horas.

0: Estamos já na reta final desta segunda edição da Semana do Jornal da Manhã, mas antes do fecho, vamos recordar as notas que estiveram em destaque nesta manhã de terça-feira. Dissemos que crise alimentar ameaça mais de 150 mil pessoas no distrito de Chibuto, em Gaza. Em causa, o fracasso da produção alimentar na presente campanha agrícola devido a fatores climáticos combinados. Enquanto isso, 9 distritos da província de Tete poderão ser afetados este ano pela seca e estiagem na sequência da nova vaga do fenômeno climático El Niño. Na cidade de Beira, em Sofala, há queixas sobre o mau atendimento e demora na medicina legal. A situação tem criado constrangimentos para a realização de cerimônias fúnebres. No estrangeiro, inundações repentinas matam 20 pessoas e ferem outras 80 no leste do Afeganistão. No Café da Manhã, falamos hoje do livro de poesia Miçangas e Tributo. O nosso convidado foi o autor desta obra literária, Shido Chemoio, ou simplesmente Olavo de Niasse. Estimado ouvinte, obrigado pela audiência. São agradecimentos de uma vasta equipa de profissionais que, do Ruvuma ao Maputo, do Zumbo e ao Índico e também pela região austral de África, tornaram possível esta segunda edição da Semana do Jornal da Manhã. Em nome destes profissionais, despedem-se Francisco Jatti, que esteve na sonorização, Vitor África nas notícias, eu sou Adéri Tulipang, assino a edição e apresentação. Bom dia, muito obrigado pela companhia e até uma próxima oportunidade.
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1: Atualização informativa a esta hora por Ernesto Cheuque. Bom dia.
2: Helena Pitori, ouvinte, bom dia. O antigo primeiro-ministro britânico Tony Blair foi recebido ontem em Maputo pelo presidente da República, Daniel Chapo, tendo elogiado o processo do diálogo nacional inclusivo em curso no país. Tony Blair, que dirige o Instituto for Global Change, felicitou o chefe de Estado pela forma como está a conduzir o processo e considera que a iniciativa representa um passo importante para o reforço da unidade e coesão entre os moçambicanos.
3: First of all, I would like to congratulate the president.
4: Eu gostaria de felicitar o presidente Chapo pelo diálogo nacional que está a estabilizar o país. Isso é importante, porque as pessoas veem Moçambique hoje como um país com potencial e com um futuro pela frente, se combinado com os caminhos certos para o desenvolvimento.
2: O antigo primeiro-ministro britânico Tony Blair, que dirige o Instituto for Global Change, felicita o presidente da República, Daniel Chapo, pela forma como está a conduzir o processo do diálogo nacional inclusivo e considera que a iniciativa representa um passo importante para o reforço da unidade e coesão entre os moçambicanos. A crise alimentar ameaça mais de 150 mil pessoas no distrito de Chibuta, em Gaza. Em causa está o fracasso da produção alimentar na presente campanha agrícola. Francisco Nelson.
5: A administradora distrital de Chibuta, que partilhou a informação, anotou que as vítimas da fome necessitam de apoio alimentar urgente. Cacilda Banze explica que a situação é mais crítica nas zonas de sequeiro, onde a produção de alimentos depende exclusivamente da chuva. A governante diz que não chove no distrito de Chibuta já há cerca de 4 meses, facto que coloca em risco as sementeiras da época em curso devido ao stress hídrico. Francisco Nelson, cidade de Xai-Xai.
2: O Instituto Nacional de Meteorologia ameaça, apela aos governos distritais das zonas sul e norte da província a implementarem ações antecipadas de mitigação de possível impacto do fenómeno climático El Niño previsto para agosto. Segundo o delegado do Instituto Nacional de Meteorologia, UNIASA, Leonardo Licolonga, o fenómeno caracterizado pela falta de chuva e estiagem vai afetar principalmente os distritos de Quamba, Mecanhelas, Mandimba e Metarica.
6: Esta primeira fase já foi divulgada a nível nacional e a fase subsequente é as províncias que devem divulgar, tendo em conta com outros setores da atividade, de modo que as comunidades fiquem preparadas, os órgãos locais também ficam preparados face a esse fenômeno.
2: O fenômeno El Niño poderá afetar com maior intensidade as regiões centro e sul do país. O Conselho Executivo Provincial de Tete aprecia esta manhã a Estratégia de Desenvolvimento da Região Centro para o Zambeze. O instrumento estabelece as principais linhas de orientação para o desenvolvimento socioeconômico dos próximos 10 anos. Ignacio Gamay.
7: O documento elaborado sob coordenação da agência do Zambeze define um conjunto de ações estratégicas destinadas a impulsionar setores como agricultura, indústria, infraestrutura, turismo e energia, com o objetivo de promover um crescimento integrado e sustentável da região centro do país até 2035. Além da estratégia de desenvolvimento, os membros do Conselho Executivo Provincial vão analisar a proposta de realização da 15ª edição do Festival Provincial Nhaogulo e Wankulo, bem como a proposta do programa da Conferência Internacional de Investimento de Tete. De onde falou Ignacio Gamay.
2: Será lançada em breve a obra intitulada Missangas e Oferendas, da autoria do escritor Lavo Daniessa, também conhecido por Che do Chimoio. Falando esta manhã no café da Rádio Moçambique, o autor disse tratar-se de um livro de poesia que celebra a memória, a ancestralidade e a resistência que atravessam gerações.
8: Mas eu fiz depois este livro lá no tributo com um chamamento e anunciação dos diferentes panafricanistas, desde aqueles netos dos escravos e vindo até a África e desaguando em Moçambique. Inclusive, eu chamo alguns nomes que nós, moçambicanos, alguns de nós não conhecemos como sendo nossos heróis. Mas eles existem, eventualmente, porque são muitos. E eu convido alguns deles. Mas também convido neste livro as várias batalhas anticoloniais, não é? Para o nosso conhecimento também.
2: O escritor Lav Danyasa falando da sua mais recente obra literária intitulada Missangas e Oferendas, a ser lançada brevemente em Maputo. Mais do que uma coletânea de poemas, Missangas e Oferendas apresenta-se como um testemunho literário que reafirma a importância da preservação da memória coletiva e da valorização das narrativas africanas, promovendo um diálogo entre o passado, o presente e o futuro. Na atualidade internacional, uma forte tempestade já causou 10 mortos e deixou mais de 100 mil pessoas isoladas no Chile. O governo declarou o estado de catástrofe e de emergência nas zonas mais afetadas. A chuva, ventos fortes e inundações provocaram cortes de estrada, água e eletricidade, para além de milhares de casas danificadas. As autoridades classificam o fenómeno como um dos mais graves dos últimos anos e alertam que o mau tempo deverá continuar até o fim de semana. O tempo. A Tete será hoje a cidade mais quente do país, com 33 graus centígrados de temperatura máxima. Nampula, 32. Lixinga, Pemba, Quelimane, Beira e Vilanculo vão registrar 29 graus. Chimoio, 28. Inhambane, 27. Por último, Maputo e Xai-Xai com 25 graus. Centígrados. Próximas notícias quando forem 10 horas.
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3: First of all, I would like to congratulate the president.
4: Eu gostaria de felicitar o presidente Chapo pelo diálogo nacional que está a estabilizar o país. Isso é importante porque as pessoas vêem Moçambique hoje como um país com potencial e com um futuro pela frente, se combinado com os caminhos certos para o desenvolvimento.
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0: Olá, senhoras e senhores, bem-vindos ao Nimbus Ato, numa fase em que estamos a promover as canções já apuradas pelo membro de júri.
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0: 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Somos Clayton Banda e a sua Manuela a apresentar, com Cândido João na sonorização e Lloyd Nascimento na realização.
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0: Atenção, atenção que as inscrições continuam. Estamos na quarta semana de promoção das canções e saibam que o apuramento destas está exclusivamente nas mãos dos nossos júris, que por sinal são muito bem rigorosos na seleção das mesmas. E tudo isso como forma de garantir que desfilem aqui canções com alta qualidade, qualidade necessária para competir no Nimbus Ato.
1: 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Avelino Tomás, Irimankwe, Nyimbo ya Kutoma.
0: Bruno Caliano, Odi Mulipo, canção número 2.
1: Mido Augusto, Temba Mbolosa Mwako, Nyimbo ya Chitatu.
0: E na posição número 4, Daniel Forte com Chitwazi Chapantima.
1: Forward, Zengandine, Nyimbo ya Shishano.
0: Amador Sem Estresse com Kusaya, posição número 6.
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0: Docildo Abuelele, canção 8.
1: Eficiente John, Fumo e Xilinguedwe, Nyimbo e Chifemba.
0: Maria Maria, de Fan, na posição 10.
1: Gente Fina, Estude, Nyimbo e Chicome na Yakutoma.
0: Humilde Domingos, com reconhecimento, na posição 12.
1: Nyimbo e Chicome na Yashitato, João Timba, Nkazanga.
0: Rosinha, de Kalonga Boy, ocupando a posição 14. São estas as canções que já temos por agora e vamos lembrar as que entraram na semana passada e as que também irão entrar nesta semana.
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0: Começamos com
1: Entendela.
0: É a canção do Shadrack Lastone, conhecido pelo nome artístico Keito Makolo. Canção número 15.

era o Macho Alfa de Moscou, a canção Me Algemaram, canção número 16. A seguir está Adamo António Zundane, mais conhecido por Mestre Adamo. Participa na maior parada de música ligeira da província de Tete com a canção Pai Moana Kula, canção número 17.

Senhoras e senhores, era o Mariano Eduardo Vasco Nicolau, mais conhecido por DJ Maninho, natural e residente em Tete, participa do Nimbusato com Na Punheca Ndine, canção número 18. Mais uma música recebida na semana passada e pertence ao já conhecido aqui no Nimbusato, António Inós Meca, mais conhecido no mundo artístico por Mr. Sunga. Está a participar este ano com Lekani Kudzipa, canção número 19.

Amigo ouvinte, era Rosac Rafaela a desfilar sua classe com a canção intitulada Amba Bonera, ocupando a posição número 20. E atenção que não paramos por aqui, tanto que temos mais um talento, que por sinal chama-se Zeno Caliano, que participa com Nitandizen, canção número 21.

Era a voz de Spiwe Seilase Tauzen, mais conhecida no mundo da música por Spiwe, natural de Tete e residente no município de Chitima, distrito de Cahuarabassa. Está a participar do Nyimbuzato com Yesu Werirana, canção número 22. Assim fazemos o Nyimbuzato, promovendo o melhor da música a nível da província de Tete. A penúltima canção que recebemos na semana passada foi do Dionísio João Amoda, mais conhecido por The Dizio, jovem natural da cidade de Tete. Está a participar com Casa, canção número 23.

0: Era a canção pertencente ao Gift Roman Zemberan, mais conhecido por Zembe Moz, natural do distrito de Chifunda. Participa com a canção Chule, ocupando a posição 24. E é desta forma que fechamos a nossa lista da semana passada.
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0: Desta forma, prosseguimos para a fase de promoção das outras canções que também foram apuradas para esta parada musical e começamos falando do Pedro Manuel Frank, que é mais conhecido por Pemafra, natural do distrito de Moatize, Xigauxi no Xatete. Desde 2007, cantou na igreja, mas decide mudar de estilo musical no ano 2014. Atenção que não é a primeira vez que participa desta parada, mas esperamos que este seja um ano de sucesso e que ele consiga levar um dos nossos grandiosíssimos prémios. Neste ano está com a canção Stop Suicídio, ocupando a posição número 25.
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0: mais uma canção recebida, nesta semana com o título Musa Dasayana, pertencente ao Arjed, canção número 26, que aconselha aos casados para que eles não se divorciem por pequenas brigas.
1: Uhum.
0: Está bom, Asima? Uhum. Vamos conhecer mais um concorrente que entra nesta semana. O seu nome é Daniel José Manuel, mais conhecido artisticamente por Dajoma, um jovem músico natural da cidade de Tete, onde reside atualmente. Começou a compor no ano 2012, mas só entra no estúdio para gravar no ano 2017. Está a participar com Uma Treco, canção número 27.
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1: Uma boa pergunta esta, né? Mas pronto, é uma música boa esta. Uma música boa. Uma ótima mensagem.
0: E ainda, manzango, diz-se, nchiani matreco, kukala matreco, kukala dano. O que é ser matreco, manzango?
1: A música já diz. As pessoas achavam que ele era matreco, mas no final das contas... Bem, não tenho muita experiência quando se trata disto. Até porque eu sempre fui muito bem destacado. Brincadeira.
0: Porque não é ser matreco.
1: Vamos lá pular esse assunto.
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pertencente ao Else Domingos, com o título Está Dar Bandeira, ocupa a posição número 28. Mais uma voz feminina se destaca aqui no nosso programa. O seu nome é Amida Mohamed, natural da Beira, província de Sofala, mas reside atualmente na cidade de Moatize. Filha de um pai músico, ela já cresce influenciada nas artes. Participou do Ngoma Moçambique e do Nimbuzato no ano 2025 e este ano está a correr com Mai Wango, canção número 29.

Era a canção Patsirai, pertencente ao Todd Cantimbo, natural de Tete, mas reside na Beira, província de Sofala. Uma canção que fala de um pai que encoraja a sua filha a ser forte enquanto ele se ausenta. Esta é a canção número 30. Seguindo com a nossa lista da semana, vamos conhecer mais um concorrente. O seu nome é Elder Américo Salomão, mais conhecido por Wia Figueira. É músico natural e residente em Tete. Começou a cantar aos 12 anos de idade e participou do Nimbusato na edição passada, tendo levado para casa o prémio Revelação. Uhum. Neste ano, ele está expectante que consiga carregar mais um prémio com a canção Zabere, na posição 31.

Entendinhão, esta pertence ao Joia Malata. Senhoras e senhores, é a canção número 32 e nós não paramos por aqui. Uhum. Seguimos promovendo as canções já apuradas para fazer parte do Nimbusato. A seguir, vamos conhecer mais um concorrente. É o Abel António Bechana, mais conhecido por Abel AB Music, natural e residente em Tete, cidade. Gravou a sua primeira música no ano 2017 e está a participar desta parada com Cabe Cucutayana. Canção número

0: Love Forever, título da canção pertencente ao Alfred Manasse, canção número 34 aqui no Nimbus Ato, e assim fechamos a nossa lista da semana.
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0: Amigo ouvinte, obrigado pela audiência. Você pode acompanhar o Nimbus Ato aos sábados a partir das 21h10 às 22h e em reposição às terças-feiras das 9h10 às 10h. Queremos mais uma vez lembrar-lhe como artista que a sua performance neste concurso depende exclusivamente de si. Se quer ser vencedor de um dos 5 prémios, então mobilize os seus familiares, amigos e fãs para que possam votar em si, de modo a chegar aos 10 finalistas, porque alguns premiados sairão dos últimos desta corrida. Portanto, anote muito bem este recado.
1: 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E fente fake leiton banda na asma, Manuel Moura com massa, Bassalo de Nascimento, Mãe Amarito Socoleira, Cândido João, Cuntini. Cadê o Igor de Bito? Não gosto muito de engano, Zeni. Sara de bueno. Tchau, tchau.
0: Tchau, passamos.
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1: Muito curioso, agora com o Cunhibete, sempre é a Rádio Moçambique, mas certas línguas. Se pá, não batendo com o estúdio cego, tive essa cobarecida na Nzatsu com o estúdio cego, de tributo de Nhao Yankan, de Santi Gauchino, de Nchi Putikis. Bom dia, vamos às notícias.
2: Bom dia, Manuel Cardoso e ouvinte. A hidroelétrica de Caorabaça HCB registrou no primeiro semestre deste ano uma receita estimada em cerca de 263 milhões de dólares norte-americanos. No mesmo período, a empresa alcançou um resultado líquido superior a 115 milhões de dólares, mantendo em simultâneo um registro de zero acidentes de trabalho, indicador que evidencia o cumprimento das normas de segurança e saúde ocupacional. Estes resultados demonstram a capacidade da empresa para responder aos desafios operacionais, assegurando a sustentabilidade dos recursos hídricos e a continuidade da produção de energia. De acordo com um comunicado da HCBR recebido na nossa redação, o desempenho alcançado resulta da conjugação de condições hidrológicas mais favoráveis, de uma gestão operacional rigorosa, do reforço dos programas de engenharia e de manutenção. Ainda a notícia sobre a hidrelétrica de Caorabaça dão conta que a HCB registrou um desempenho positivo na Bolsa de Valores de Moçambique durante o primeiro semestre de 2026. No período em análise, as ações da empresa atingiram uma cotação máxima de 3 meticais por ação, tendo sido transacionadas 27.538.315 ações. As transações corresponderam a um volume financeiro aproximadamente de 80,5 milhões de meticais, consolidando a HCB como uma das empresas de maior dinamismo no mercado bolsista nacional. Em comunicado, a HCB refere que o desempenho das ações reforça a confiança dos investidores e a posição estratégica da hidroelétrica de Caorabaça no setor energético e no mercado de capitais. 9 distritos da província de Tete estão na iminência de serem afetados este ano pela seca e estiagem, na sequência da nova vaga do fenómeno climático El Niño. Trata-se dos distritos de Magué, Caorabaça, Marara, Xangara, Xiúta, além de Motize, Doa, Mutarara e a cidade de Tete, onde se prevê a ocorrência do déficit de precipitação e consequente estresse hídrico das culturas em campo nos próximos dias. A informação foi avançada pela Secretária de Estado na província de Tete, Cristina Mafumo, que manifestou preocupação com a evolução das condições climáticas e os seus impactos na produção agrícola. Segundo Cristina Mafumo, a nova vaga do fenómeno El Niño poderá ser mais severa, pelo que apela aos produtores para que apostem em culturas tolerantes à seca e ao reforço das práticas de conservação da umidade dos solos. O Conselho Executivo Provincial de Tete está reunido em mais uma sessão ordinária para apreciar a Estratégia de Desenvolvimento da Região Centro Prozambés, um instrumento que estabelece as principais linhas de orientação para o desenvolvimento socioeconómico dos próximos 10 anos. O documento elaborado sob coordenação da Agência do Zambese define um conjunto de ações estratégicas destinado a impulsionar setores como agricultura, indústria, infraestrutura, turismo e energia, com o objetivo de promover um crescimento integrado e sustentável da região centro do país até 2035. Além da estratégia de desenvolvimento, os membros do Conselho Executivo Provincial vão analisar a proposta de realização da 15ª edição do Festival Provincial de Nhaogulu Ankulu, bem como a proposta do programa da Conferência Internacional de Investimento de Tete. Outras notícias de atualidade provincial dão conta que a equipa de planície de Empado e fica mais líder da semana ao bater por 3-1 o Clube Ferroviário de Motiza em jogo da 14ª jornada da Divisão de Honra, fase provincial. Ainda a contar para a mesma ronda, no último fim de semana, Mulambi Futebol Clube 1, Futebol Clube de Chitima 1, União Desportiva do Songo B 0, Machad Futebol Clube, Manja Futebol Clube 0, Jindal África de Marara 0, Associação Desportiva de Xingal 1, Xingal B 1, Futebol Clube de Angónia 1, Izamalek Futebol Clube 1, Grupo Desportivo de Tete 3. O Planície de Impádua, com um jogo a menos, lidera a prova com 34 pontos. Jindal África de Marara, também com um jogo a menos, vai na segunda posição com 31 pontos. A Associação Desportiva de Xingal encontra-se na terceira posição com 28 pontos, onde a União Desportiva do Songubé, com 7 pontos, vai na última posição. O tempo. A cidade de Tete pode chegar hoje a uma temperatura máxima de 31 graus, ou seja, 33 graus centígrados, seguido da vila de Xitima e de Nhamayabue com 32, Zumbo 31, Furancungo e Longwe 27 e Tsangano, região mais fresca da província, com 22 graus Celsius. Apresentamos o serviço de notícias das dias, o próximo às 13 horas, inserido na primeira edição do Jornal de Tete. Uma vez mais, bom dia.
1: 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Como não me disse, não é na meia, 10 horas e 7 minutos e 50 segundos, mas tem de valer como é o ciclo na mascate. De não. 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
1: Acompanhe as notícias a esta hora, apresentadas por Olga da Glória. Mais uma vez, muito bom dia.
2: Renovados os votos de um bom dia, a Presidente da Assembleia da República efetua de hoje até sábado uma visita de trabalho à República de Angola. Margarida Talapa vai presidir a 15ª Sessão Intercalar da Assembleia Parlamentar da Comunidade dos Países de Língua Portuguesa, APCPLP, subordinada ao tema Governação Democrática, Segurança e Integridade, fortalecendo a resiliência institucional na CPLP. A Presidente do Parlamento Moçambicano assume desde julho de 2025 a presidência da APCPLP, organização que congrega as Assembleias Legislativas de 9 Estados-membros. Um comunicado da Assembleia da República refere que, a anteceder à sessão intercalar, vai decorrer a reunião da Conferência dos Presidentes dos Parlamentos Nacionais e sessões das Comissões Permanentes para Áreas de Política, Estratégia, Legislação e Circulação, Comissão de Economia, Ambiente e Cooperação e a Comissão de Língua, Educação e Cultura. Estão igualmente agendadas reuniões dos presidentes dos grupos nacionais, da rede de mulheres parlamentares da CPLP e da rede de jovens parlamentares da CPLP. O governo do distrito de Bilén, em Gaza, endurece a luta contra práticas desviantes no seio de alguns servidores do Estado de diferentes setores da administração pública. Com efeito, decorre a tramitação de 6 processos disciplinares que abrangem funcionários de vários setores, com destaque para educação e saúde, acusados de absentismo laboral, mau atendimento e suborno. A medida é vista pelas autoridades como uma demonstração de tolerância zero contra atos que comprometem a prestação de serviços ao cidadão e a boa governação. O administrador distrital do Bilén, Araújo Mamado, explica que a mão dura contra funcionários desonestos visa restaurar a confiança na administração pública e garantir que os serviços sejam prestados com transparência, ética e respeito pela lei. A província de Inhambane registrou este ano mais de 1000 casos de violência contra o idoso. A maior parte dos casos foram registados nos distritos de Massinga, Vilanculo e Zavala. A diretora provincial de Género, Criança e Ação Social em Inhambane, Dúlia David, diz que decorrem em todos os distritos ações de consciencialização das comunidades para o respeito dos direitos deste grupo social. O Instituto Nacional de Meteorologia, NIAS, apela aos governos distritais das zonas sul e norte da província a implementarem ações antecipadas de mitigação de possível impacto do fenómeno El Niño previsto para agosto. Segundo o delegado do INAM, NIAS, Leonardo Licolonga, o fenómeno, caracterizado pela falta de chuva e estiagem, vai afetar principalmente os distritos de Coamba, Mecanhelas, Mandimba e Matarica.
3: Esta primeira fase já foi divulgada a nível nacional e a fase subsequente é as províncias que devem divulgar, tendo em conta com outros setores da atividade, de modo que as comunidades ficam preparadas, os órgãos locais também ficam preparados face a esse fenómeno.
2: O delegado do Instituto Nacional de Meteorologia, NIAS, Leonardo Licolonga. Será lançada nos próximos dias em Maputo a obra intitulada Missangas e Oferendas, da autoria do escritor Olavo de Nias, também conhecido por Shido Che Moyo. Olavo de Nias disse hoje no espaço Café da Manhã da Rádio Moçambique que se trata de um livro de poesia que celebra a memória, a ascentralidade e a resistência que atravessam gerações.
4: Mas eu fiz depois este livro com um chamamento dos diferentes panafricanistas. Desde aqueles netos dos escravos e vindo até a África e desaguando em Moçambique. Inclusive, eu chamo alguns nomes que nós, moçambicanos, alguns de nós, não conhecemos como sendo nossos heróis. Mas eles existem, eventualmente, porque são muitos. E eu convido alguns deles. Mas também convido neste livro as várias batalhas anticoloniais, não é? Para o nosso conhecimento também.
2: Segundo o escritor, mais do que uma coletânea de poemas, miçangas e oferendas, apresenta-se como um testemunho literário que reafirma a importância da preservação da memória coletiva e da valorização das narrativas africanas, promovendo um diálogo entre o passado, o presente e o futuro. Atualidade internacional. A Jordânia anunciou que interceptou e destruiu 3 mísseis iranianos que entraram no seu espaço aéreo durante a noite. Segundo as autoridades, não houve vítimas e nem danos materiais. Após o incidente, o governo da Jordânia apresentou um protesto formal ao Irão. O episódio ocorre num contexto de crescente tensão entre Teherão, Israel e os Estados Unidos da América. O agravamento do conflito aumenta o risco de uma guerra mais ampla no Médio Oriente e mantém preocupações sobre a segurança regional e o impacto nos mercados energéticos. Foram as notícias da JANSE, as próximas às 12h30 no Jornal da Tarde. Bom dia.
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Ora viva, ouvinte da Rádio Moçambique, muito bom dia. Está a começar assim a emissão em português, este primeiro turno, referente ao segundo dia útil da semana, terça-feira, 21º dia de julho de 2026. Caro ouvinte, nós temos como propostas dentro de instantes, quando forem 12 horas, tópicos da primeira edição do Jornal da TET, 12:10, uma data na história. Serviços comerciais, um pouco de música, vão preencher a primeira hora de emissão até às 12:30, à altura do Jornal da Tarde, em cadeia nacional. Às 13:00, como sabe, a primeira edição do Jornal da TET irá para o ar. 13:15, informações de interesse público. 13:20, programa da Apucanada, Roda Alegre, hoje em reposição, até 13:50. Queremos é desejar a si votos de uma excelente semana laboral, acompanhando este que é o seu predileto canal radiofónico. Parabéns a esse ouvinte que está a colher rosas no Jardim da Vida. Esperamos que este dia repita-se por muitos longos anos, rápidas melhoras igualmente para o ouvinte que está a padecer de qualquer enfermidade. Vamos torcer, vamos rezar com que volte brevemente ao convívio de família. Convívio familiar e de amigos. A locução é de Lloyd Nascimento, assistência técnica de Bartolomeu Luís Paquete. Estamos juntos, ouvinte. Muito bom dia.

0: Aproveite a acerto o seu relógio, são precisamente, caro ouvinte, no país, 12 horas.
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0: Vamos a seguir aos tópicos da primeira edição do Jornal de TETE, hoje com Manuel Cardoso. Cardoso, boa tarde.
2: Boa tarde, Eloy, honestamente, boa tarde, ouvintes da Rádio Moçambique. Dos 15 distritos da província de TETE, 9 poderão enfrentar nos próximos dias uma crise alimentar sem precedentes. Ainda a marcar a atualidade, a falta de energia elétrica nos postos administrativos de Muzi, Zambue, no Zumbo, tem dias contados. No desporto, concretamente no futebol, veteranos da cidade somam e seguem no recreativo de futebol. Esses outros assuntos, Lloyd, desenvolveremos mais logo, quando forem 13 horas, no nosso Jornal da Tarde, do emissor provincial de TETE da Rádio Moçambique, para esta terça-feira, 21 de julho de 2026. Até lá.
0: Estamos juntos, Manuel Cardoso. Esperamos por si para o desenvolvimento destas mais notícias pontualmente às 13 horas, como prometes. São 12 horas e 1 minuto. Vamos trazer aqui a Juliana de Souza e Ana de Lorenzo. Esta grande parceria Moçambique-Itália. Esta gigada.

música produzida pela Nyungwe Produções é a Amida. Amida foi concorrente da edição 2025 Angoma, Moçambique. Foi as 10 mais finalistas. Grande talento aqui, concorrente da edição 2026 da parada Nibuzan. Dentro de instantes, caro ouvinte, nós vamos trazer-lhe aqui acontecimentos que marcam o 21º dia de julho. É uma data na história. Tornamos em Moatize. Esta feita, vamos ouvir este Uia Fogueira. Zabere.

0: aplausos aos nossos filhos que crescem, aos nossos cuidados. A Kula Zabere. Diretamente de Moatiza, deliciamos aqui a composição do Ia Fegueira, que entra nesta edição 2026 com Zabere, a concurso em Mozart. Artista revelação da edição 2025. Olha, há muitos desafios nesta edição, portanto, de 2026. Porque os 5 prêmios, os 5 vencedores, as categorias melhor canção, a revelação, melhor voz, entre outras categorias, sairão das 10 mais finalistas. Então, a necessidade, se quer ouvinte, de preparar-se para, portanto, correr atrás das votações para que chegue até a final. Acompanhe a seguir uma data na história.
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2: 21 de julho de 1967. Morte do nacionalista Albert Luthuli, o primeiro negro africano a receber o Prémio Nobel da Paz. Faz hoje 59 anos após a sua morte. John Albert Luthuli, também conhecido por Mvumbi, nome tradicional Zulu, nasceu por volta de 1898, não se conhecendo a data e o mês. Foi professor e político sul-africano.

terceiro filho do missionário John Bunyan Luthuli e Mtonya Gumede. Albert Luthuli nasceu perto de Bulawayo, no que era então chamada Rodésia. A quando da morte do seu pai, ele e a sua mãe retornaram ao seu lar ancestral de Groteville, em Kwadukuza, na província sul-africana do Natal. Ele ficou aos cuidados do seu tio, Martin Luthuli, que era na altura chefe dos cristãos Zulus, habitantes do município de Umziati. Albert Luthuli foi assim educado numa escola missionária da província sul-africana do Natal, perto de Pietermaritzburg. Foi professor no Adams Mission State College de 1921 a 1936. Nessa altura, foi membro do Conselho Cristão da África do Sul, diretor das igrejas congregadas e presidente da Conferência Missionária do Natal. Em 1952, tomou parte numa campanha de resistência passiva, organizada pelo Congresso Nacional Africano, de que era dirigente na província do Natal. Na sequência disso, o governo sul-africano destituiu-o dos cargos que exercia naquelas organizações e ainda por ter-se recusado a abandonar o ANC. As posições de Luthuli foram secundadas pela firme determinação dos líderes mais idosos do ANC, que se recusaram a nomear o seu sucessor. Apesar das represálias sul-africanas, Luthuli continuou a assumir as suas funções de presidente do Congresso Nacional Africano, ANC.

Em dezembro de 1956, Albert Luthuli é preso juntamente com os outros 156 nacionalistas africanos, acusados de alta traição. Em maio de 1959, é exilado para uma plantação de cana-de-açúcar, onde viveu 5 anos, ao abrigo da lei sobre as reuniões desordeiras e da lei da supressão do comunismo. Estas leis foram instauradas pelo regime da África do Sul com vista a reprimir as atividades políticas dos nacionalistas sul-africanos na sua luta contra o apartheid. Em março de 1960, durante uma manifestação de Sharpeville, onde foram massacradas 69 pessoas, Luthuli queimou em público o seu salvo-conduto, uma das formas de discriminação utilizadas pelo regime racista da África do Sul. Por este ato, Luthuli foi multado e em seguida preso, e o ANC banido. Pela sua luta intransigente contra a discriminação racial, Albert Luthuli foi galardoado com o Prémio Nobel da Paz em 1961, tornando-se deste modo no primeiro negro africano a conquistar aquele galardão. Em 1962, foi eleito pelos estudantes reitor da Universidade de Glasgow, tendo permanecido naquele cargo até 1965. Em 1966, Luthuli recebeu a visita do senador norte-americano Robert Kennedy, que na época visitou a África do Sul. Os dois discutiram a luta do ANC. O encontro entre ambos mexeu com a consciência internacional em relação à situação dos negros sul-africanos. Em julho de 1967, Albert Luthuli morre, vítima de um acidente ferroviário, deixando uma brecha na luta pela libertação do povo sul-africano.

0: Hoje, em Nenhuma Data na História, recordamos a morte, a 21 de julho de 1967, do nacionalista sul-africano e Prémio Nobel da Paz, Albert Luthuli. O texto foi escrito por Alberto Mazanga, a sonorização foi de Musagi Galibo e a apresentação de Albertina Zandamela.
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2: São 12:24, caminho das 12:30, altura de Jornal da Tarde. O ouvinte que acaba de juntar-se a nós está ligadinho em emissor provincial de TET da Rádio Moçambique. Ouvirmos aqui a belíssima voz do Zeno Caliano.

0: família.
1: Gente fina, importante ir à escola.
0: Aqui,
1: ouvirmos aqui esta voz concorrente da parada em Embozato. Aproveite a acertar seu relógio. São neste momento 12:30. Caro ouvinte, acompanhe a seguir o Jornal da Tarde em Cadeia Nacional.
2: Seja bem-vindo ao Jornal da Tarde da Rádio Moçambique. Um acidente provoca a morte de um agente da Polícia de Trânsito e fere o outro de forma grave nesta manhã na Estrada Nacional número 1 na Baixa de Chicumbane, distrito de Limpopo, em Gaza. Mais de 650 famílias do distrito de Chiura, em Cabo Delgado, fixam-se em zonas seguras após terem abandonado as suas comunidades devido aos ataques terroristas. Na atualidade internacional, sobe para 967 o número de mortos e 2.423 casos confirmados de ébola na República Democrática do Congo. Tópicos do Jornal da Tarde, edição de terça-feira, 21 de julho de 2026. Está na companhia de Ernesto Chauk, na edição e apresentação, com Hermínio Bell na sonorização. Votos de ótima escuta. O Jornal da Tarde, acidente provoca a morte de um agente da Polícia de Trânsito e fere gravemente um outro nesta manhã na Estrada Nacional número 1, na Baixa de Chicumbane, distrito de Limpopo, em Gaza. Um assunto a acompanhar daqui a pouco neste jornal. Para já, o Presidente da Assembleia da República efetua de hoje até sábado uma visita de trabalho à República de Angola. Margarida Talapa vai dirigir a 15ª sessão intercalar da Assembleia Parlamentar da Comunidade dos Países de Língua Portuguesa, APCPLP, subordinada ao tema Governação Democrática, Segurança e Integridade, fortalecendo a resiliência institucional na CPLP. Dissemos nos destaques que acidente de viação provoca a morte de um agente da Polícia de Trânsito e fere gravemente um outro esta manhã na Estrada Nacional número 1, na Baixa de Chicumbane, distrito de Limpopo, na província de Gaza. Pormenores por Alfredo Muyanga.
3: O sinistro do tipo choque entre viaturas provocou igualmente danos materiais avultados. O porta-voz da PRM em Gaza diz que o outro agente da corporação, que contraiu ferimentos graves, encontra-se a receber assistência médica no Hospital Provincial de Xai-Xai. Júlio Nhamushua diz que este é o segundo acidente em menos de 3 dias, com saldo de 4 vítimas mortais a ocorrer no distrito do Limpopo, e aponta a ultrapassagem irregular e fraca visibilidade resultante do intenso nevoeiro como sendo as principais causas destes acidentes.
4: Na manhã de hoje foi registrado um acidente de viação na Baixa do Limpopo, onde envolvia um auto pesado articulado e um outro auto ligeiro, em que foi efetuada uma manobra irregular, ultrapassagem irregular neste caso, e acabou colidindo com uma viatura que vinha em direção de Chicumbane para Xai-Xai. Nessa colisão houve como consequência um óbito e um ferido grave, que foi prontamente socorrido para o Hospital Provincial de Xai-Xai, totalizando só esta semana 4 óbitos. Essa é uma preocupação enorme. A preocupação surge na hora da ocorrência desses acidentes, porque há certos fatores climáticos que acabam influenciando nesses acidentes. Estamos a falar de nevoeiros que no período de manhã ocorrem na Baixa de Lipo e em outras vias ao longo da N1, somos chamados a ter mais prudência quando estivermos a conduzir as nossas.
3: Porta-voz do Comando Provincial da PRM em Gaza, Júlio Nhamushua, e os acidentes de viação ocorridos na manhã desta terça-feira e domingo no distrito do Limpopo, tendo causado a morte de 4 pessoas e um ferido grave. Cidade Xai-Xai, Alfredo Muyanga.
2: Reforço no combate à criminalidade, sinistralidade rodoviária e desordens públicas são, para já, os grandes desafios da Polícia da República de Moçambique no país. Esta segunda-feira tomaram posse novos comandantes provinciais. A reportagem é de Cláudio Duane, da nossa redação central.
0: Boa tarde, Ernesto Chauque. O ministro do Interior, Paulo Xaxine, desafiou os novos comandantes provinciais da Polícia da República de Moçambique em Nampula, Tete e Gaza, a reforçarem a aproximação e coordenação com as comunidades com vista a fortalecer o combate à criminalidade e sinistralidade rodoviária no país. O governante apelou ainda para que a PRM mantenha uma articulação permanente e eficaz com as restantes forças de defesa e segurança e outros serviços do Estado, a promover de uma resposta coordenada, célere e integrada aos atuais desafios de segurança. As declarações foram feitas em Maputo durante a cerimônia de tomada de posse de Miquel Sean Afonso como comandante provincial da PRM em Nampula, de Momad de Catiça para Tete e na assinatura do termo de início de funções de Kamal Nyamatate como comandante interino da PRM em Gaza.
5: Instruímos ao comandante Miquel Sean Afonso a reforçar a vigilância preventiva, consolidar o policiamento comunitário, intensificar a coordenação interinstitucional e fortalecer a ligação com as comunidades. Exortamos ao comandante Momad Catiça Momad a reforçar a vigilância preventiva nas zonas mineiras e nos principais corredores de circulação, a intensificar a coordenação interinstitucional com vista a prevenir a criminalidade, combater a exploração mineira ilegal e proteger pessoas e bens.
0: Paulo Xaxine exige também mais disciplina por parte da polícia e o respeito pelos direitos humanos.
5: O vosso dever e obrigação como comandantes provinciais é garantir que a atuação da força, qualquer que seja a especialidade, respeite a vida humana. E só recorrendo ao uso da força e meios, quando disso for estritamente necessário, e mesmo assim, nestes casos, observar os princípios básicos de atuação. Não devemos permitir que práticas isoladas manchem o bom nome da Polícia da República de Moçambique, transformando a atuação de alguns agentes em notícia negativa.
0: Ministro do Interior, Paulo Xaxine, na tomada de posse dos comandantes provinciais da PRM em Nampula, Tete e Gaza.
2: Jornal da Tarde. Reforço no combate à criminalidade, sinistralidade rodoviária e desordens públicas são para já os grandes desafios da Polícia da República de Moçambique. No país, esta segunda-feira, tomaram posse novos comandantes provinciais. Entretanto, reduzem casos criminais na província do Niassa, no norte do país. Os números a seguir são referentes ao primeiro semestre deste ano, jornalista Pinto Catawa.
6: A província de Niassa registra abrandamento de crimes contra pessoas e propriedade ao notificar 24 casos durante o primeiro semestre do ano em curso. Na sequência dos esforços de combate à criminalidade, no período de referência foram recuperadas 3 armas de fogo, sendo 2 do tipo AK-47 e uma pistola. 35 motorizadas, apreendidas 80 kg de suruma, medicamentos do Sistema Nacional de Saúde e vários bens domésticos. O porta-voz da Polícia da República de Moçambique, no Niassa, Nelson de Souza, informou que, em conivência com os crimes, 49 pessoas, das quais uma mulher, foram detidas em vários distritos da província. Nelson de Souza explicou que a corporação vai continuar a promover várias ações para a manutenção da ordem e segurança públicas na província.
7: Também dizer que, ao longo do período, desses 24 casos, 2 casos foram com recurso à arma de fogo e o desmantelamento de 2 quadrilhas que protagonizavam ações criminosas com recurso às mesmas armas.
6: Entretanto, o porta-voz da PRM no Niassa considera de preocupante o elevado índice de violência doméstica visando crianças e mulheres. Violação sexual de menores e agressões físicas, geralmente protagonizadas por membros das famílias, são práticas criminais mais frequentes na sociedade.
7: O setor registrou 594 casos contra 614 do ano passado, sendo 337 criminais e 257 cíveis. Uma redução de 20 casos registrados. Os casos, na sua maioria, são violência física, violência sexual, abuso sexual, outros tratos sexuais com menores.
6: Nelson de Souza pede a colaboração de todos na denúncia de crimes de violação sexual para a responsabilização dos autores. Delxinga, Pinto Catawa.
2: Mais de 650 famílias do distrito de Chura, em Cabo Delgado, que haviam abandonado as suas comunidades devido aos ataques terroristas em maio último, regressaram às suas aldeias de origem, em causa à melhoria da segurança na região. A reportagem assinada por Carmona Luiz.
8: Ao partilhar esta informação, a administradora daquele distrito, Isaura Máquina, disse que a melhoria das condições de segurança que se registra estimula o regresso dos deslocados internos.
9: Neste momento, a nossa situação no distrito é desta tranquilidade, na mesma resiliência que nos reveste, na mesma necessidade de acordar e fazermos alguma vigilância a nível das nossas comunidades. Mas estão todas essas retornadas, as suas aldeias, e a realizar as suas ações. Nós, inclusive, temos vindo desde a semana passada a passar por estas aldeias, a dar algum conforto, a visitá-las, igualmente nesta semana. Ainda nos programamos em visitar estas mesmas famílias e dar algum conforto. Estas estão a acolher os seus estudantes, temos visto com algum alento que estas mesmas famílias têm estado a praticar as suas atividades diárias, a acolher os seus estudantes agrícolas e a preparar-se para a próxima campanha agrícola.
8: A administradora do distrito de Chur disse que as famílias que perderam suas residências estão empenhadas na reconstrução, num esforço individual, uma vez que não receberam apoio para o efeito.
9: Aquelas que perderam as suas residências ainda não tivemos algum apoio direcionado, mas estão a cobrir estas mesmas residências. Nós estamos a monitorar esta atividade e não tivemos apoios extraordinários, diferentes do que estas mesmas comunidades estão a fazer com as suas próprias residências. Estão a cortar capim, estão a cobrir as suas casas, estão a cuidar delas assim, de procurar algum meio de conseguirem subsistir e continuar à frente. Estas que perderam as residências, estas famílias mesmas estão a voltar a recondicionar as suas próprias residências, acompanhadas com o governo, é claro, acompanhadas com os nossos serviços distritais de planeamento e infraestruturas, mas estão a recondicionar as suas casas.
8: No entanto, agradeceu o apoio em géneros alimentícios dos vários parceiros que permitiu gerir com alguma tranquilidade a crise humanitária que o distrito de Chur registrou.
9: Tivemos, no momento, algum apoio com os kits de alimentação pelo INGD, a nível da província. Tivemos, igualmente, a Solidarité, que nos ajudou também com alguns kits de alimentação e também em alguns outros centros de acolhimento. O Zetas ajudou-nos com alguns kits de higiene. Queremos saudar e agradecer também esta colaboração que temos tido com os nossos parceiros.
8: Isaura Máquina, administradora de Chur, agradecendo a ajuda dada ao distrito para fazer face à vaga de deslocados internos provocada pelas incursões terroristas em maio último. Carmona Luiz, em Pemba.
2: O Jornal da Tarde, espaço para o Diálogo Nacional Inclusivo em curso no país. A reportagem de Moisés Sela, a partir de Chimoio, província de Manica.
10: Na província de Manica, os membros da COTE, Comissão Técnica do Diálogo Nacional Inclusivo, moderaram esta segunda-feira duas sessões de audição pública nas localidades de Macossa Sede e do Rio dos Elefantes, no distrito de Macossa, onde a população elegeu o cenário de reforma moderada nos 10 pontos em debate nesta fase. Os participantes afirmaram que o segundo cenário vai permitir uma mudança gradual dos sistemas de governação, justiça, eleitoral, fisco, entre outros, enquanto acontecem as reformas.
11: Chamo-me Inocêncio Mateus Pongice.
12: O cenário reforma moderada.
13: Meu nome é Zinha Messandro Xavier. Também sou de parecer favorável na reforma moderada.
14: Sou Amadeu Lai. Meu ponto de vista, a reforma moderada.
15: Meu nome é Domingas Belino. Eu proponho reforma moderada.
16: Nessa posição de reforma moderada.
10: O chefe adjunto da Brigada da Corte, destacada para a província de Manica nesta fase de audições públicas, Kelvin Kenes, falou da pertinência desta fase de auscultação pública no âmbito do diálogo nacional inclusivo.
17: É para que possamos ter ideias concretas, mas vindas dos moçambicanos. A unidade, a reconciliação deve estar refletido nas nossas ideias. Por isso é que o Presidente da República, juntamente com os outros líderes dos partidos signatários, nos mandataram com esta missão, ouvir todo moçambicano, toda voz conta, para que possamos ter a unidade do norte, a sul, do zumo ao índico.
10: Esta terça-feira, os membros da Comissão Técnica do Diálogo Nacional Inclusivo em Manica vão moderar uma sessão de audição no posto administrativo de Nhamagua, ainda no distrito de Macossa. A partir da cidade de Chimoio, Moisés Saela.
2: Decorrem a bom ritmo os trabalhos de eletrificação dos postos administrativos de Zambwe e Muse, no distrito de Zumba, na província de Tete, através de sistemas fotovoltaicos. A notícia é desenvolvida por Feliciano Diogo.
18: Segundo o diretor dos Serviços de Planeamento e Infraestruturas do Zumbu, quanto ao posto administrativo de Zambwe, os trabalhos estão na fase final, faltando apenas a inauguração. João Antônio disse que para o posto administrativo de Muse, as obras estão no nível de execução de 25%. A fonte deu a conhecer que já foram implantados postes para a extensão dos cabos de rede de média tensão, faltando a montagem dos postos de transformação e linhas para baixada. O nosso entrevistado frisou que a energia elétrica através de fontes renováveis é de muita qualidade e, além de iluminação, também irá alimentar as indústrias moageiras e máquinas de soldadura.
19: Em relação às infraestruturas elétricas, podemos dizer que neste momento decorre a eletrificação das sedes dos postos. Estamos a falar do posto administrativo de Zambwe, que já estava quase no plano de inauguração, e também temos o posto administrativo de Muse, que está num espaço muito lento, que podemos assumir aqui na nossa visão. E interagimos com a FUNAI, a instituição contratante desses projetos, e eles nos tranquilizaram que, dentro em breve, irão continuar com as atividades e brevemente poderemos ter sucesso.
18: João Antônio, diretor do Serviço de Planeamento e Infraestrutura no Distrito de Zumbu, falando dos trabalhos de eletrificação dos postos administrativos de Zambwe e Muse, através de sistemas fotovoltaicos. Com a eletrificação destes dois postos administrativos, o Distrito de Zumbu passa a ter todos os postos eletrificados, onde Zumbu sede recebe a corrente elétrica proveniente da vizinha República da Zâmbia. Detet Feliciano Diogo.
2: O governo do distrito de Belém em Gaza endurece medidas à luta contra a corrupção no seio da função pública. O objetivo passa por garantir a qualidade na prestação de serviços ao cidadão. John Chigueda.
20: O governo do distrito do Belém em Gaza endurece a luta contra práticas desviantes no seio de alguns servidores públicos de diferentes setores de administração pública. Com efeito, decorre a tramitação de 6 processos disciplinares que abrangem funcionários de vários setores, com destaque para a educação e saúde, acusados de absentismo laboral, mau atendimento e suborno. Esta medida é vista pelas autoridades como uma demonstração da tolerância zero contra atos que comprometem a prestação de serviços ao cidadão e boa governação. O administrador distrital do Belém, Araújo Mamad, explica que a mão dura contra funcionários desonestos destina-se a restaurar a confiança dos cidadãos na administração pública e garantir que os serviços sejam prestados com transparência, ética e respeito pela lei. Segundo Araújo Mamad, a função pública deve ser exercida com integridade e espírito de serviço, razão pela qual não haverá complacência para comportamentos que atentem contra os princípios da legalidade e da boa governação.
21: A corrupção é um fenómeno prejudicial ao desenvolvimento. Para isso é preciso combater de forma severa. E esta mensagem, como distrito, não estamos alheios a esta orientação. Estamos a cumprir na íntegra. Se sentirem injustiçados e provarem que estão a ser injustiçados, estão a ser cobrados indevidamente, estão a ser exigido o pagamento de uma taxa quando a lei não prevê esse pagamento, a saída é só denunciar.
20: Araújo Mamad, administrador distrital do Bilene. Mamad apela à denúncia de atos contrários à atuação da administração pública, prometendo análise pelas autoridades competentes, respeitando os procedimentos legais e assegurando a devida responsabilização sempre que existirem provas das irregularidades. João Chigueda, em Xaxai.
2: O distrito de Machanga, em Sofala, falha a meta de produção global referente ao primeiro semestre deste ano, com a realização de 1,1 milhões de meticais.

0: com 22,5% e a indústria extrativa com 18,7%. Em relação às finanças públicas, dizer que estava programada a arrecadação de 1.583.000 meticais de receita, tendo sido arrecadadas 1.114.440 meticais contra 547.755 de igual período de 2025. Em relação à arrecadação de receita, vemos uma realização durante o primeiro semestre de 72,3% e um crescimento acima de 100%.
1: Por seu turno, o presidente da Assembleia Provincial de Sofala, António Charri, encorajou o distrito a incrementar os níveis de produção, visando o bem-estar socioeconômico da população.
2: Saudamos essa interação com grupos sociais, jovens, agentes econômicos, líderes, camponeses, funcionários. Isto é bastante salutar.
1: A presidente da Assembleia Provincial de Sofala, Antônia Charri. De Machanga, Benícia Faiani.
3: Na província de Tete, 60 famílias de diferentes bairros da cidade de Moatize beneficiam de projetos de avicultura familiar, uma iniciativa que visa criar fontes sustentáveis de renda para as comunidades. Ignácio Gamay e os detalhes.
4: A iniciativa pretende diversificar as oportunidades económicas das comunidades que vivem na área de influência da exploração de carvão mineral. O projeto financiado pela mineradora Vulcan surge como uma alternativa para responder aos desafios do desemprego e à limitada absorção de mão de obra qualificada pela indústria mineira. A terceira fase do projeto foi lançada esta segunda-feira na cidade de Moatize, numa cerimónia orientada pela secretária de Estado na província de Tete, Cristina Mafumo. Cristina Mafumo apelou aos beneficiários para que encarem o projeto com espírito empreendedor, assegurando uma gestão responsável dos recursos disponibilizados.
5: O sucesso desta iniciativa dependerá em grande medida do vosso empenho, da boa gestão dos recursos disponibilizados e da adoção de boas práticas de produção.
4: Por sua vez, os beneficiários manifestaram satisfação pela implementação do projeto, considerando a iniciativa da Vulcan, que abre novas perspectivas para a melhoria das condições de vida das famílias. Afirmam que, além de garantir uma fonte de rendimento, o programa representa uma oportunidade para expandir os seus negócios e contribuir para o desenvolvimento do distrito de Moatize.
6: Preto Cozumar de Sopa. Me sinto muito feliz ao receber este congelador, porque com o congelador vamos conseguir conservar o nosso frango para o nosso negócio.
7: Josefa João, o projeto é bem-vindo. Já tive o primeiro lote, já comercializei e vos garanto que é louvável mesmo.
4: Cada família beneficiária do projeto de avicultura, além de pintos, ração e outros insumos, recebe igualmente capacitação técnica sobre o manejo dos aviários. Ignácio Gamay, cidade de Tete.
3: De Tete, vamos à província de Manica, com a indicação de que o Conselho Municipal de Chimoio pretende expandir a área municipal para disponibilizar novos talhões dotados de infraestruturas básicas como abastecimento de água, energia elétrica e vias de acesso de indicação.
8: Segundo o presidente do Conselho Municipal de Chimoio, João Ferreira, o rápido crescimento populacional da cidade tem aumentado a procura por espaços para habitação, exigindo uma expansão urbana devidamente planificada para evitar o surgimento de bairros sem serviços essenciais. O edil explicou que o município pretende assegurar que os novos talhões sejam entregues já com condições básicas, evitando que as famílias se instalem em zonas sem água, energia ou estradas transitáveis. Acrescentou que a expansão da área municipal vai permitir melhorar o ordenamento territorial e responder ao crescimento contínuo da cidade.
9: O que nós queremos fazer num espaço curto e longo é aumentarmos a nossa área municipal para que possamos crescer cada vez mais para todos os lados da nossa cidade, onde podemos dar mais talhões e mais qualidade, porque acho que não faz muita noção darmos talhões e depois não ter lá o mínimo que é água, que é energia, que é estradas em condições.
8: João Ferreira reconheceu que o aumento da população exerce maior pressão sobre os serviços públicos, mas garantiu que o município está a planificar soluções de curto e longo prazo.

0: prazo para acompanhar o desenvolvimento da urbe. A partir de Chimoio, Dini Kassam.
1: 12:55, primeira secretária do Comitê Provincial da Frelimo em Iambane desafia os órgãos autárquicos da província a cumprirem com o seu, com o que garantiram à população quando das eleições de 2023. Armindo Massing.
2: Adélia Makukul disse que não há desculpa possível para uma autarquia não cumprir o que prometeu aos seus eleitores, atirando a culpa ao não desembolso do Fundo de Compensação Autárquica. A primeira secretária da Frelimo falava na manhã desta terça-feira, na abertura da quinta reunião de avaliação e desempenho semestral dos municípios sob gestão desta formação política.
3: Os cidadãos compreendem que existem dificuldades financeiras e limitações orçamentais, mas esperam encontrar dirigentes capazes de procurar soluções, de estabelecer prioridades e de apresentar resultados. Quem exerce funções públicas não pode limitar-se a explicar por que razão determinada promessa não foi concretizada. Porque governar é encontrar soluções mesmo quando o contexto é difícil.
2: Júlio Manhice, do Secretariado de Comitê Central para Assuntos Parlamentares e Descentralização, disse que os órgãos autárquicos estão para a resolução dos problemas do povo e promover o desenvolvimento.
4: A nossa preocupação, a nossa responsabilidade deve ser acrescida. Mas Inhambane já nos habituou a fazer muitas e boas coisas. Temos estado a sentir que há trabalho. Eu espero que os relatórios que vão ser apresentados aqui venham a confirmar esta nossa expectativa, isto que já nos habituaram.
2: Júlio Manhice, do Secretariado do Comitê Central para Assuntos Parlamentares e Descentralização, que participa na quinta reunião de avaliação e desempenho semestral das autarquias sob gestão da Frelimo. De Inhambane, falou-vos Armindo Massing.
1: Uma média de 2 pessoas morrem mensalmente na província de Niassa devido a ataques por animais ferozes, Pinto Catão.
5: Elefantes, búfalos e crocodilos são os animais que mais causam problemas nas comunidades localizadas na Reserva Especial do Niassa, lagos e rios desta província. A disputa de água e outros recursos naturais para a sobrevivência é apontado como o principal fator que está na origem do conflito homem-fauna bravia no Niassa. Dados indicam que apenas no primeiro semestre deste ano, 9 pessoas foram mortas por animais em diferentes pontos da província, com destaque para os distritos de Mikula, Marrupa e Maua. A informação foi partilhada pelo Comando Provincial da PRM do Niassa em balanço semestral das atividades do setor nesta região. O porta-voz da Polícia da República de Moçambique no Niassa, Nelson de Souza, indicou que decorrem ações multissetoriais para o controlo da circulação de animais bravios em machambas e comunidades em zonas de maior incidência de conflitos.
1: E na atualidade internacional, subiu para 967 o número de mortos e 2.423 casos confirmados de Ebola na República Democrática do Congo. O balanço anterior dava conta de 930 óbitos e 2.344 casos confirmados. De acordo com o boletim mais recente do governo, elaborado com base em dados recolhidos até domingo, a taxa de letalidade está atualmente em 39,9%. E pronto, amigo ouvinte, o Jornal da Tarde da Rádio Moçambique fica por aqui. Esteve na companhia de Hermínio Abel na sonorização, Ernesto Chauque na edição e apresentação. Boa tarde.

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1: Caro vinte, são neste preciso momento 13 horas. Acompanhe a seguir a primeira edição do Jornal de Tete.

0: Boa tarde, Lloyd Nascimento. Boa tarde, ouvintes da Rádio Moçambique, dos 15 distritos da província de Tete. Nove são os que poderão enfrentar nos próximos dias uma crise alimentar sem precedentes, tal como avançou a secretária do Estado em Tete, Cristina Mafumo, a marcar a atualidade, a falta de energia elétrica permanente nos postos administrativos de Zambo e Muzo, no sítio Zumbo, em Tete, tem dias contados. No desporto, os veteranos da saúde somam e seguem no recreativo de futebol em Tete. São alguns dos destaques deste Jornal da Tarde do emissor provincial de Tete da Rádio Moçambique para esta terça-feira, 21 de julho de 2026. Manuel Cardoso edita e apresenta, a Maria de Roberto sonoriza. Até já. Dos 15 distritos da província de Tete, 9 são os que poderão enfrentar nos próximos dias uma crise alimentar sem precedentes, tal como avançou a secretária do Estado em Tete, Cristina Mafumo. Atento a esta informação está o jornalista Ignacio Gamay.
1: 9 distritos da província de Tete estão na iminência de serem afetados este ano pela seca e estiagem na sequência da nova vaga do fenómeno climático El Niño. Trata-se dos distritos de Mágoa, Caorabaça, Marara, Xangara, Xiúta, além de Moatize, Doa, Mutarara e a cidade de Tete, onde se prevê a ocorrência de déficit de precipitação e consequente estresse hídrico das culturas em campo nos próximos dias. A informação foi avançada pela secretária de Estado na província de Tete, Cristina Mafumo, que manifestou preocupação com a evolução das condições climáticas e os seus impactos na produção agrícola. Segundo Cristina Mafumo, a nova vaga do fenómeno El Niño poderá ser a mais severa, pelo que apela aos produtores para que apostem em culturas de ciclo curto, resistentes à seca e ao reforço das práticas de conservação da umidade dos solos.
2: Não se esqueçam que a nossa província, já nas duas épocas passadas, foi assolado com o fenômeno El Niño, que até tivemos a redução do caudal do rio Zambeze. Quero estar aqui a toda a nossa população, não vender toda a nossa produção, porque os próximos momentos vão ser desafiantes. Contudo, o governo prepara-se para, junto dos seus parceiros, apoiar a nossa população.
1: Cristina Mafumo, secretária do Estado na província de Tete, e o apelo aos produtores a não venderem os excedentes na sua posse para fazer face à nova vaga do fenómeno climático El Niño, que poderá assolar 9 dos 15 distritos da província.
0: Obrigado, Ignacio. Dos 15 distritos da província de Tete, 9 são os que poderão enfrentar nos próximos dias de uma crise alimentar. A falta de energia elétrica permanente nos postos administrativos de Zambue e Muzo, no distrito de Zumbo, em Tete, tem dias contados, tal como reporta o jornalista Feliciano Diogo.
3: Decorrem a bom ritmo os trabalhos de eletrificação dos postos administrativos de Zambogue e Muze, no distrito de Zumbo, na província de Tete, através de sistemas fotovoltaicos. Segundo o diretor dos serviços de planeamento e infraestruturas do Zumbo, quanto ao posto administrativo de Zambogue, os trabalhos estão na fase final, faltando apenas a inauguração. João Antônio disse que para o posto administrativo de Muze, as obras estão no nível de execução de 25%. A fonte deu a conhecer que já foram implantados postes para a extensão dos cabos de rede de média tensão, faltando a montagem dos postos de transformação e linhas para baixada. O nosso entrevistado frisou que a energia elétrica através de fontes renováveis é de muita qualidade e, além de iluminação, também irá alimentar as indústrias moageiras e máquinas de soldadura.
4: Em relação às infraestruturas elétricas, podemos dizer que neste momento decorre a eletrificação das sedes dos postos. Estamos a falar do posto administrativo de Zambue, que já estava quase no plano de inauguração, e também temos o posto administrativo de Muze, que está num espaço muito lento, que podemos assumir aqui na nossa visão. E interagimos com a FUNAI, a instituição contratante desses projetos, e eles nos tranquilizaram que dentro em breve irão continuar com as atividades e brevemente poderemos ter sucesso.
3: João Antônio, diretor do Serviço de Planeamento e Infraestrutura no Distrito de Zumbo, falando dos trabalhos de eletrificação dos postos administrativos de Zambwe e Muze através de sistemas fotovoltaicos. Com a eletrificação destes dois postos administrativos, o Distrito de Zumbo passa a ter todos os postos eletrificados, onde Zumbo sede recebe a corrente elétrica proveniente da vizinha República da Zâmbia.
0: De distrito em distrito, de Zumbo para Matize, onde há famílias que estão a se beneficiar de projetos de avicultura. O número dessas famílias, de novo, com o jornalista Ignacio Camay.
1: Em Tete, 60 famílias de diferentes bairros da cidade de Moatiza beneficiam de projetos de avicultura familiar, uma iniciativa que visa criar fontes sustentáveis de renda para as comunidades. A iniciativa pretende diversificar as oportunidades económicas das comunidades que vivem na área de influência da exploração de carvão mineral. O projeto financiado pela mineradora Vulcan surge como uma alternativa para responder aos desafios do desemprego e à limitada absorção de mão de obra qualificada pela indústria mineira. A terceira fase do projeto foi lançada esta segunda-feira na cidade de Moatiza, numa cerimónia orientada pela secretária de Estado na província de Tete, Cristina Mafumo. Cristina Mafumo apelou aos beneficiários para que encarem o projeto com espírito empreendedor, assegurando uma gestão responsável dos recursos disponibilizados.
2: O sucesso desta iniciativa dependerá em grande medida do vosso empenho, da boa gestão dos recursos disponibilizados e da adoção de boas práticas de produção.
1: Por sua vez, os beneficiários manifestaram satisfação pela implementação do projeto, considerando a iniciativa da Vulcan, que abre novas perspectivas para a melhoria das condições de vida das famílias. Afirmam que, além de garantir uma fonte de rendimento, o programa representa uma oportunidade para expandir os seus negócios e contribuir para o desenvolvimento do distrito de Moatiza.
5: Me sinto muito feliz ao receber este congelador, porque com o congelador vamos conseguir conservar o nosso frango para o nosso negócio.
6: Josefa João, o projeto é bem-vindo. Já tive o primeiro lote, já comercializei e vos garanto que é louvável mesmo.
7: Raul José Tindai, a primeira coisa que me beneficia é a capacitação para saber como produzir um frango de corte. E de seguida fomos dar o material para a construção do aviário. Construí o aviário e tenho já os pintos praticamente daqui a pouco já para poder vender.
1: Cada família beneficiária do projeto de avicultura, além de pintos, ração e outros insumos, recebe igualmente capacitação técnica sobre o manejo dos aviários.
0: Muito obrigado. Em Moatize, há 60 famílias que estão a beneficiar de projetos de avicultura, tal como reportou o jornalista Ignacio Gamay. Jornal da Tarde, emissor provincial de Tete da Rádio Moçambique, 13 horas 9 minutos e 45 segundos. Fiquemos com outra atualidade local e provincial e em forma de notícias com Loide Nascimento. Boa tarde, Loide.
8: Muito boa tarde. A hidroelétrica de Caurabaça, HSB, registou no primeiro semestre deste ano uma receita estimada em cerca de 263 milhões de dólares, o correspondente a mais de 17 mil milhões de meticais. No mesmo período, a empresa alcançou um resultado líquido superior a 115 milhões de dólares, mantendo um registro de zero acidentes de trabalho, indicador que evidencia o cumprimento das normas de segurança e saúde ocupacional. Estes resultados demonstram a capacidade da empresa para responder aos desafios operacionais, assegurando a sustentabilidade dos recursos hídricos e a continuidade da produção de energia. De acordo com a HSB, o desempenho alcançado resulta da conjugação de condições hidrológicas mais favoráveis, de uma gestão operacional rigorosa, do reforço dos programas de energia e manutenção. Entretanto, as ações da hidroelétrica de Caurabaça registaram um desempenho positivo na Bolsa de Valores de Moçambique durante o primeiro semestre de 2026. No período em análise, as ações da empresa atingiram uma cotação máxima de 3 meticais por ação, tendo sido transacionadas 27.538.315 ações. As transações corresponderam a um volume financeiro de aproximadamente 80,5 milhões de meticais, consolidando a HSB como uma das empresas de maior dinamismo no mercado bolsista nacional. Em comunicado, a HCB refere que o desempenho das ações reforça a confiança dos investidores e a posição estratégica da hidroelétrica de Cahorabassa no setor energético e no mercado de capitais. 8 produtores do distrito de Mutarara, em Tete, vão se beneficiar de igual número de sistemas de irrigação. Pretende-se, com esta iniciativa do Instituto Nacional da Agricultura e Irrigação, impulsionar a produção agrícola nesta região que ciclicamente sofre de cheias ou secas quase todos os anos. O administrador de Mutarara disse à Rádio Moçambique que recentemente técnicos daquela instituição estiveram em Mutarara para a viabilização da iniciativa. Segundo Lino Chiosa, o uso dos sistemas de irrigação foi decidido depois de um estudo que indica a impossibilidade de uma boa produção nas condições que o distrito enfrenta. Delegados à 11ª Conferência Nacional de Quadros da Frelimo, no distrito de Cahorabassa, em Tete, afirmam que o encontro vai marcar uma nova etapa no reforço da coesão e da unidade do partido. Os membros acreditam que a conferência poderá consolidar estratégias capazes de responder aos desafios políticos, sociais e económicos do país, bem como estreitar a ligação entre as bases e os órgãos de direção. O tempo. Temperaturas máximas previstas para esta terça-feira, cidade de Tete, 33 graus centígrados, vilas de Xitima e Inhamaiábo, 32, Zumbo, 31, Furacungue e Longo, 27 e de Sangano, 22 graus Celsius.
0: Era a noite de nascimento e a atualidade local e provincial em forma de notícias. Agora o desporto, com a indicação de que os veteranos da saúde somam e seguem no regresso de futebol, tal como reporta o jornalista desportivo Mohamed Rafik.
9: Os veteranos de saúde conservaram a liderança no fim de semana ao bater veteranos lendários por 3-2 em jogo da 13ª jornada do Campeonato Provincial de Veteranos na cidade de Ate. Ainda para a mesma ronda do fim de semana, a Papelaria Nhunga recebeu e derrotou por 2-1 veteranos Mulambe. Veteranos Manhanga levou de vencida a Madodas do Matize por 2-1. Madodas Futebol Clube sucumbiu por 0-2 frente a veteranos de Xitima. Os veteranos de Impá e perderam por 1-4 com veteranos Mateus Samutemba. Veteranos de Xingozi levou de vencida veteranos de Xangara por 2-1. O conjunto de veteranos de Canongola derrotou veteranos do Songo por 1-0. E os veteranos de Matize foram goleados por 4-1 frente a veteranos de Xipanga. O jogador de veteranos de Xipanga, Ivan Braz, depois de vencer o adversário, afirmou que a coletividade foi justa vencedora.
10: Um bom jogo de futebol, sabíamos que íamos encontrar uma equipa muito difícil, bem organizada, como sendo duas equipas que adumatizam e protagonizam sempre um derby, e viemos preparados para isso. Já viemos de 3 vitórias consecutivas, significa que estamos numa fase em que a equipa está a crescer, em comparação ao mau início que tivemos, estamos a subir, sabíamos que hoje era importante ganhar os 3 pontos, entramos com atitude e acabamos por marcar 4 golos, fomos felizes e foi uma vitória justa.
9: Do lado contrário, o capitão de veteranos do Matize, Sérgio Salucuchepa, reconheceu a derrota ao dizer que a equipa esteve irreconhecível.
11: Eu acho que a experiência contou muito, né? O adversário, ele conseguiu. Nós entramos a ganhar 1-0, mas eles conseguiram reverter o cenário e conseguiram ganhar. Agora é tentar recuperar, temos mais jogos pela frente, tentar recuperar e tentar ganhar os próximos jogos.
9: Momentos do jogo, veteranos do Matize 1, veteranos de Xipanga 4, no fim de semana, do Campeonato Provincial de Veteranos na cidade mineira de Matize, em Tete. Assim sendo, veteranos de Xipanga encontra-se na 4ª posição com 23 pontos. Veteranos do Matize está em 13º lugar com 11, numa competição futebolística liderada por veteranos de saúde com 32 pontos.
0: Está Está tudo dito e o fim deste Jornal da Tarde do Emissor Provincial TTT da Rádio Moçambique para terça-feira, 21 de julho de 2026. Manuel Cartu, o editor, apresentou Lloyd Nascimento, leu as notícias e Amarildo Roberto sonorizou. Uma vez mais, boa tarde.
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Muito boa tarde, obrigada Manuel Cardoso e Amarildo Roberto pela condução da primeira edição do Jornal de Tete, que a segunda acompanha com o fone, 19 horas em Moçambique. São neste momento 13 horas e 16 minutos, tempo para informações de interesse público. 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Eis os senhores Eva Ernesto Dina, Isaías Dom Luís Zinga, João Evaristo Nhongo. Anúncio da adjudicação do Fundo de Estradas. Em cumprimento do disposto número 2 do artigo 66 do Regulamento de Contratação de Empreitadas de Obras Públicas, fornecimento de bens e prestação de serviços ao Estado, aprovado pelo Decreto 79/2022, de 30 de dezembro, servem da presente, tanto do presente comunicado, da adjudicação do objeto contratual a seguir. Objeto, processo número 45A003752DPTT/AD/02/2026, aquisição de produtos de mercearia. Entidade contratada, AD Logísticas, pelo valor de 435.240 meticais, com IVA incluso. Processo número 45A003722, ou seja, 752/DPTT/AD/03/2026, serviços de catering empresarial. Entidade contratada, Mário's Restaurante Bar Limitada, pelo valor de 495.500 meticais, incluindo o IVA. Objeto contratual, processo número 45A003752/DPTT/AD/04/2026, aquisição de material não duradouro, de escritório e consumíveis. Entidade contratada, Prince Mega Center S.U. Limitada, pelo valor de 480.700 meticais, incluindo o IVA. Concurso 45A003, portanto, é o processo 45A003752/DPTT/AD/07/2026, serviços de manutenção preventiva e corretiva do sistema informático e substituição de equipamentos. A entidade contratante, Mosting Multiservice Sociedade Unipessoal Limitada, pelo valor de 692.293 meticais, 80 centavos, incluindo IVA. Processo 45A003752/DPTT/CPD/13/2026, serviços de limpeza e jardinagem. A entidade contratada, Yumbe Serviços Limitada, pelo valor de 750.000 meticais, incluindo IVA. Apresentamos anúncio de adjudicação da Delegação Provincial de Tete, Fundo de Estradas. 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São neste momento 13 horas e 20 minutos. Queremos é convidar-lhe, caro ouvinte, a acompanhar a seguir o programa da Pequenada Roda Alegre, hoje em reposição.

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1: 丽。Olá, olá, meus amiguinhos! Estão a sentir esse cheirinho no ar? É, cheirinho à festa, a abraços de corações cheios de bondade.
2: Pois é, amiguinhos, hoje a nossa roda de alegria não é uma roda qualquer. Ela rodou e parou num lugar muito especial, o Centro Orfanato São José de Cluny.
1: E para fazermos esta viagem linda, temos uma equipe de luxo. Na reportagem, o nosso detetive, Mano Felipe Júlio. Na sonorização, o Mano Eugênio Francisco. E na realização, o nosso tio Amarildo Roberto. Eu sou Florência Manguani.
2: E eu sou a Eduardo Bonaparte.
1: O que será que aconteceu naquele domingo tão lindo? Mano Felipe Júlio foi lá espreitar e trouxe uma mala cheia de segredos para partilhar conosco.
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4: Saudações aí nos estúdios da Rádio Moçambique. Eu sou o Felipe Júlio e estou na cobertura do evento que está a decorrer aqui no Orfanato de São José de Cluny. Trata-se de um almoço solidário em homenagem a dois jovens. Falo de José Mauro e Duanísia. A mãe destes dois jovens organizou um evento aqui neste orfanato que é para dar um almoço solidário a estas crianças. Estes dois jovens, infelizmente, perderam a vida vítimas de um acidente doméstico.
2: Muito obrigado, Mano Felipe e Júlio.
1: Várias atividades foram realizadas naquele local. E antes de mais, houve um momento de dedicatória e oração pela Igreja Católica a pedir que a alegria nunca saia daquele lugar. Amiguinhos, enquanto a festa acontecia, lembrei-me de uma coisa. Vocês sabiam que a nossa casa é como um parque de diversões, mas tem uns bichinhos invisíveis que podem nos picar.
2: Bichinhos? Quais? As formigas?
1: Não. São os fios dos eletrodomésticos. Se nós tocarmos onde não deve, eles dão um choque que dói muito. Os papais devem estar sempre de olhos abertos como morcegos.
2: Verdade. A diretora Neide Duarte, que cuida de todos nós no Hospital Provincial de Tete, explicou-nos como fugir desses perigos. Vamos ouvir?
4: Diretora, que mensagem tem a deixar ficar para os pais e encarregados de educação sobre redobrar os esforços nas casas de acidentes ou incidentes que muito, em particular, as crianças, adolescentes e jovens?
5: Muito boa tarde. Desde a tenra idade, não é? As crianças têm vários riscos dentro das casas. Um dos grandes problemas, por exemplo, são as nossas tomadas. Termos os cuidados de fechar as tomadas por causa do risco de eletrocução. Temos que ter cuidados também com os cantos dos nossos móveis. Às vezes temos móveis que têm as pontas muito pontiagudas. Quando são crianças pequenas, principalmente, quando entram naquela fase de gatinhar, a questão dos móveis, gavetas, pôr travas nas gavetas para não correr risco do quê? Todas as gavetas ou o próprio móvel cair em cima da criança. Falando de adolescentes também, jovens, adolescentes, crianças, aquela curiosidade de saber o que é que tem na tomada. Sim. Muitas vezes levam a meter instrumentos dentro da tomada que não são adequados. Se é um instrumento metálico, pode haver eletrocução. E aí o risco é do quem está a ver a eletrocução querer ir lá para salvar e acaba ficando. Então, aí o cuidado é com um objeto de madeira tentar afastar o mais rápido possível aquele que está junto da tomada. Temos a questão de água, por exemplo, nas crianças mais pequenas também. Às vezes temos reservatórios grandes de água, há risco de afogamento. Se nós não prestarmos muita atenção, tem que ter tampas nos nossos baldes, principalmente quando temos crianças naquela fase de gatinhar.
1: Estão a ver, amiguinhos, aquela era a titia Neide Duarte, diretora do Hospital Provincial de Tete, a ensinar-nos a ser guardiões da nossa própria casa, fugindo dos perigos com os fios e as tomadas.
2: Muito bem lembrado. Mas, amiguinhos, agora preparem os lenços porque a história vai ficar muito bonita. O José Mauro e a Duanísia são como estrelinhas a brilhar lá no alto e a família deles deixou recados que derretem o coração. Vamos sentir este abraço de longe do pai da Duanísia?
0: Perder um filho é uma dor que nenhuma palavra consegue descrever. Eu perdi dois em simultâneo. Meus filhos, em consequência de uma exclusão. Uma tragédia que mudou uma sequência minha, minha vida e da minha família. O momento mais difícil foi vê-los agonizado de dor naquele hospital provincial. Cada minuto parecia uma eternidade. Enquanto lutava, lutava pela vida, familiares, amigos, pessoas de solidariedade confundavam, dizendo que Deus não falha. E de verdade, Deus não falha. Que tudo acontece no momento e no tempo certo, dizendo que Deus é o nosso Pai. Mesmo quando o meu coração estava em desmoronamento, movido pela esperança e de salvar a vida dos meus filhos, que são os meus irmãos, os meus profundos, escalei o Hospital Central de Malawi. Acreditei que ainda havia uma oportunidade para que tudo desse certo, movido pela esperança de salvar uma vida e dos filhos. Escalei o Hospital Central para que tudo desse certo, mas que lá foi uma tentativa. O final foi aquilo. Acreditava que ainda havia uma oportunidade para que nos recursos humanos, que todos nós fizemos tudo para que tudo desse certo, tudo, tudo menos nada, para que tudo desse certo, e não aconteceu. Todos nós hoje estamos mais um ano de vida dele. Hoje é o aniversário do nosso irmão. Contudo, falhou, mas ele está nos nossos corações. E temos certeza de que ele está entre nós. Ali, está a ver ele? Está ali. Está conosco, não está?
3: Está
0: conosco, não está? Não falha nada. Então, hoje vive um vazio que jamais será fechado. As lágrimas acompanham-me todos os dias. Quando me lembro de ti, ah, meu brada. Recordo-me das tuas palavras simples e sinceras. Cota, quero uma camiseta para o meu guarda-roupa. Ah, dizia ele, quero uma camiseta para o guarda-roupa. E eu respondia, que vai levar? E tu levavas satisfeito. Noutras ocasiões, minha irmã vazia, meu herói, hoje vamos sair. E eu respondia apenas, está certo, são memórias simples, mas que hoje tenho um valor incondicional. Não falha nada. Esse é nosso irmão. Sempre, sempre, sempre está conosco e não vai falhar. Nunca e jamais irá falhar. Esse momento não falha. Sempre irá acontecer. Hoje vivo com um vazio e jamais será preenchido. As lembranças acompanhadas pelos dias, quando lembro de ti, recordo-me das suas palavras simples e sinceras. Não falha nada. Vivo enquanto eu exigia, serão sempre os meus heróis. E minha inspiração é uma parte inspiradora para si. Que Deus conceda um descanso eterno e que um dia possamos voltar e encontrarmos. Não falha nada, gente!
1: Que abraço apertado que essas palavras nos deram, não é? Dá vontade de guardar cada uma num pontinho de cristal.
2: É verdade. E não podemos esquecer da tia Rosa Machava, mãe do José Mauro. Que mãe tão corajosa. Ela contou-nos que estas festas são como sementinhas. Plantamos hoje para colher alegria amanhã. Vamos ouvir o que ela tem para nos dizer?
6: Desde o momento que passei por essa situação lá na minha casa até os dias de hoje. Todas as coisas que têm acontecido, eu sou inspirada, né? Sou inspirada. Não fazem parte das minhas decisões, porque em nenhum momento eu fiz plano para que essas coisas pudessem acontecer, uma festa semelhante a essa. Eu digo que sou inspirada pelo meu filho, eu digo que sou inspirada pela minha sobrinha. Eles é que movem o meu coração e dizem que, olha, mãe, tem que fazer isso, isso. Eles me tocam. E não só, também sou movida pelo Espírito Santo, sobretudo sobre a vontade de Deus. Para dizer que o meu filho, dia 13, ele ia completar 19 anos. São 9 anos de idade. E achamos por bem, junto aos amigos dele, ele tinha um grupo de amigos que tinham seus projetos, que é Biblo, nos unimos e achamos melhor que deveríamos homenagear ambos, né? O Zezinho e do Anísia, sobretudo, ter que comemorar os seus 19 anos, não é? São 19 anos cá e são precisamente 43 dias que eles nasceram no céu. E pronto. E nos juntamos e achamos melhor vir comemorar num orfanato junto às crianças que precisam de muito, muito amparo, muito carinho. E viemos aqui ao orfanato São José, fomos muito bem recebidos e fomos buscar alguns bens para poder doar a eles, tanto como oferecer o almoço. A ideia é mesmo poder honrar os meninos, né? É uma forma de abraçar eles, que já não estão entre nós. É uma forma de torná-los vivos nos nossos corações. É uma forma que nós encontramos de chorar, sobrevivendo, amando, dando amor ao próximo.
4: E poderemos contar com mais iniciativas como estas? Ou esta foi apenas por se tratar de uma ocasião especial para si?
6: Não tenho dúvida disso, não tenho dúvida disso. E como eu disse, estou sendo movida, não só eu, junto também ao grupo, visto, não é? Sim, aquele sim, grupo sim. Não é familiar, são amigos e amigas das crianças. Portanto, nós vamos ter muitas iniciativas, muitas coisas vão acontecer de hoje em diante.
4: E nós chegamos a saber também que fez uma música em homenagem ao seu filho. O que ela significa para si e para as outras mães em geral?
6: Bom, aquela música, eu aconselho a todas as outras mães que teriam passado por situações como essas, porque perderam um filho ou o seu antecrido, é uma mensagem de muita esperança. E eu queria transmitir para todas as mães que os seus filhos não morreram. Os seus filhos simplesmente deram continuidade. Eles foram cumprir com outra missão. E que um dia todos nós vamos nos encontrar lá.
1: Que lição linda de amor, amiguinhos. Quando amamos a música, nasce cá de dentro, não é? Vamos ouvir agora a canção que a tia Rosa fez com tanto, mas tanto amor para o seu menino Zizinho.
2: Vamos sim, Mano Eugênio. Aumenta o som que a homenagem vai começar.

0: Amiguinhos, sabiam que existem pessoas que cuidam de nós com um amor de gigante? A irmã Olímpia, responsável do Centro Orfanato São José de Cluny, é uma delas. E ela mostrou-se muito satisfeita ao acolher este evento.
1: Antes de mais, cumprimento a todos os que estão a escutar. Estas iniciativas são bem-vindas. De uma maneira particular, eu diria, nos centros onde têm crianças necessitadas, ou crianças vulneráveis, não é? A maioria que nós temos aqui vem de famílias, outras porque mesmo não têm seus progenitores. Alguns temos, acolhemos aqui no nosso centro devido às, ou seja, aos pais, os progenitores faleceram, alguns por doenças também estão aqui conosco. Eu acho que é bem-vindo, é um intercâmbio muito... ajuda aos, nós temos que jovens, não é? Diríamos, crianças, adolescentes e jovens. Portanto, digo, essas iniciativas são muito boas porque ajuda-nos a crescer, ajuda-nos a abrir aquilo para o eterno.
2: E o evento contou com uma presença muito importante, a excelentíssima senhora administradora do distrito de Tete, tia Hilda Macomi, que veio dar um beijinho a todos e ela deixou ficar uma mensagem especial.
3: Nos juntamos a esta causa, mesmo para nós fazermos aquilo que é corrente de apoio. É como se fosse apoio incondicional, não só pela iniciativa dela, mas de outras iniciativas que podem aparecer. E nós, neste momento, com este gesto, queremos chamar a atenção a nós, mulheres, primeiro, naquilo que é o cuidado redobrado. O ditado já diz muito bem, o fogo queima. Quais são situações como estas, nós, como donas de casa, temos que apertar o cerco, porque são muitas vidas que estão, são muitas crianças que estão a ficar internadas, porque a maior parte dessas situações afeta mesmo estas crianças. Então queremos apelar aos pais encarregados de educação para o dobrado esforço, segurança. A nível do distrito, nós temos equipas que podem nos ajudar a fazer treinamento de manuseamento do gás, da cozinha, dos fogões elétricos e por aí em diante. Por isso cá vai este apelo e também um convite, hoje estamos aqui neste centro, mas tem outros um pouco por todo o distrito que possam e abrem as portas para podermos nos juntar, porque não é só dar refeição, mas é qualquer apoio, é sempre bem-vindo.
0: A nossa roda de alegria ficou cheia de emoções com as dedicatórias dos amigos do José Mauro e da Duanísia. Escutem só.
4: Eu respondo pelo nome de Armando Anicente. Sou amigo do Mano Zezinho, nasci na mesma casa com ele, crescemos juntos e de verdade, família, eu até hoje não havia caído na real. Eu estava naquilo de uma hora ou outra, íamos nos reencontrar. Mas hoje, infelizmente hoje, a casa caiu. Eu hoje caí na real porque hoje mais cedo eu estava a precisar dele, estava a precisar muito. Ele é a única pessoa que podia me ajudar. Infelizmente, não tinha como pedir ajuda a ele, porque não seria possível, não teria respostas. Então a casa caiu. E espero que um dia vou lhe dar um abraço nele. Acredito que vamos nos reencontrar, porque a vida é passageira. Uma hora ou outra, estaremos sempre juntos. E ele sempre estará no meu coração. Com muito amor, Mano Armando.
5: Boa tarde a todos. Eu me chamo Donaldo. Eu cresci com o Mano Mauro há muito tempo. Nós nos conhecemos quando nós tínhamos mais ou menos 4 a 5 anos. Brigávamos juntos, pedalávamos bicicleta, andávamos a levantar pneu. A mãe sempre dizia: Mauro, levantar pneu, porque vai cair. Nós sempre: ah, nada, não vamos cair, nada, vamos sempre. Viajamos até no som, como no som, caímos, mas recuperamos. Não tenho muitas palavras, só agradecer por a vossa presença, por estar aqui. E Mano Mauro,
6: Nós estamos aqui, você me deixou muita responsabilidade. Me deixaste da Ana, me deixaste desse. Como você dizia, ei, mano, vou proteger a minha irmã.
7: Ah,
6: quando via um homem querer uma coisa, sai daqui, sai daqui, sai daqui. Você quer o quê? Tem que estudar. Tem que estudar. Mas ok, mano, mal, vou cuidar. Você me deixou a responsabilidade. Vou receber com os dois braços. Tchau.
8: Boa tarde a todos. As palavras são dadas, mas vou tentar resumir. Feliz aniversário, Mauro. Onde quer que estejas, sempre olhe por nós. Nós te lembraremos sempre com alegria. As tuas lembranças serão sempre guardadas. Então, feliz aniversário, onde quer que estejas, e estaremos aqui sempre cuidando dos seus. E obrigado.
9: Gira ou não gira?
10: Boa tarde a todos, eu chamo-me Walter, amigo do Mauro. Vim aqui desejar um feliz aniversário. Muita coisa já foi dita. Estarás vivo sempre nos nossos corações. No coração da Deep Blue. Isso é Deep Blue, é verdade, mano.
2: Amiguinhos, a nossa roda está a parar, mas o coração continua a saltar de tanta alegria.
0: Verdade, Florência. E antes de irmos, não se esqueçam do que aprendemos hoje. Brinquem muito, vivam momentos mágicos, mas fujam sempre das tomadas, dos fios elétricos e tenham muito cuidado com os utensílios domésticos. Os papais e as mamães estão lá para vos proteger e cuidar da vossa segurança em cada passo.
2: E este programa especial só foi possível porque tivemos uma equipe de campeões por trás de tudo. Na reportagem, o Mano Felipe Júlio, na sonorização, o Mano Eugênio Francisco e na realização, o Titio Amarildo Roberto.
0: E claro, nós, as vossas amigas Florência Manguani e Elilda Bonaparte, estivemos aqui a conduzir esta roda de alegria com muito carinho para vocês.
2: Esperamos por vocês na próxima semana.
0: Tchau, tchau, amiguinhos. Até a próxima roda de alegria.

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Minutos. Queremos é agradecer a si pelo carinho da sua audiência, por estar ligadinho a nós desde as 11h50 até esta parte. Despedimos assim com os Maçucos, diretamente da província do Niassa. A música tem como título Manguana Nimbué. Mas nós prometemos voltar daqui a pouco às 18h50 para mais um período de emissão. Uma excelente tarde para si e família. Abraços da Loi de Nascimento e Bartolomeu Luz Paquete.

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2: Atenção às notícias já a seguir, apresentadas por Nelson Muando. Boa tarde.
3: Boa tarde. Um acidente de aviação provocou hoje a morte de um agente da Polícia de Trânsito e feriu gravemente um outro agente na Estrada Nacional número 1, na Baixa de Chicumbá, no distrito do Limpopo, em Gaza. Segundo o porta-voz da Polícia da República de Moçambique, em Gaza, o agente ferido encontra-se a receber assistência médica no Hospital Provincial de Xai-Xai. Júlio Nhamusso aponta a ultrapassagem irregular e a fraca visibilidade resultante do intenso nevoeiro como possíveis causas do sinistro.
4: Na manhã de hoje foi registrado um acidente de aviação na Baixa do Limpopo, onde envolvia um auto pesado articulado e um outro auto ligeiro, em que foi efetuada uma manobra irregular, ultrapassagem irregular neste caso, e acabou colidindo com uma viatura que vinha em direção de Chicumbane para Xai-Xai. Nessa colisão houve como consequência um óbito e um ferido grave que foi prontamente socorrido para o Estado Provincial de Xai-Xai.
3: Júlio Nhamusso sublinhou que este é o segundo acidente de aviação em menos de 3 dias, com registro de 4 vítimas mortais. A Câmara de Comércio de Moçambique compromete-se a trabalhar para o fortalecimento e crescimento das médias e pequenas empresas, de forma a impulsionar a produção local. É uma garantia dada pelo presidente da Associação Empresarial, Lucas Xaxin, salientando que as médias e pequenas empresas constituem o motor do desenvolvimento da economia nacional. Xaxin falava hoje em Maputo numa sessão de intercâmbio entre empresários moçambicanos e uma delegação empresarial da China continental e de Macau.
5: Promover o aumento da produção nacional, a industrialização e a criação de emprego em prol do desenvolvimento da economia moçambicana, a Câmara de Comércio definiu como foco para estes 4 anos que estamos a assumir este mandato e com o vosso apoio esperamos conseguir isto, que é capacitar as pequenas e médias empresas para produzir com qualidade.
3: E o chefe da delegação de Macau, Sam Lei, destacou que o encontro entre as duas delegações vai impulsionar as relações comerciais entre Moçambique e a China em vários domínios. O Conselho Municipal de Chimoio, em Manica, quer expandir a área municipal para disponibilizar novos talhões com infraestruturas básicas para o abastecimento de água, energia elétrica e vias de acesso. Segundo o presidente do Conselho Municipal de Chimoio, João Ferreira, a expansão da área municipal vai melhorar o ordenamento territorial e responder ao crescimento contínuo da cidade.
6: O que nós queremos fazer num espaço curto e longo é aumentarmos a nossa área municipal para que possamos crescer cada vez mais para todos os lados da nossa cidade, onde podemos dar mais talhões e mais qualidade, porque acho que não faz muita noção darmos talhões e depois não ter lá o mínimo que é a água, que é a energia, que é as estradas em condições.
3: Presidente do Conselho Municipal de Chimoio, João Ferreira. A Presidente da Assembleia da República efetua de hoje até sábado uma visita de trabalho à República de Angola. Margarida Talapa vai presidir a 15ª Sessão Intercalar da Assembleia Parlamentar da Comunidade dos Países de Língua Portuguesa, APCPLP, subordinada ao tema Governação Democrática, Segurança e Integridade, fortalecendo a resiliência institucional na CPLP. A Presidente do Parlamento Moçambicano assume desde julho de 2025 a presidência da APCPLP, organização que congrega as Assembleias Legislativas de 9 Estados-membros. Um comunicado da Assembleia da República refere que, antes de a sessão intercalar, vai decorrer a reunião da Conferência dos Presidentes dos Parlamentos Nacionais e sessões das Comissões Permanentes para as Áreas de Política Estratégica, Legislação e Circulação, Comissão de Economia, Ambiente e Cooperação e a Comissão de Língua, Educação e Cultura. Estão igualmente agendadas reuniões dos presidentes dos grupos nacionais da Rede de Mulheres Parlamentares da CPLP e da Rede de Jovens Parlamentares da CPLP. Atualidade internacional, subiu para 967 o número de mortos e 2.423 casos confirmados de ébola na República Democrática do Congo. O balanço anterior dava conta de 930 óbitos e 2.344 casos confirmados. De acordo com o boletim mais recente do governo, elaborado com base em dados recolhidos até domingo, a taxa de letalidade está atualmente em 39,9%. O documento refere que 734 pacientes estão em isolamento ou hospitalizados e 469 pessoas recuperaram da doença. Até o momento, 5 províncias congolesas foram afetadas pelo surto do ébola, declarado a 15 de maio em Ituri, na zona fronteiriça com o Sudão do Sul e Uganda. Apresentamos as notícias próximas às 15 horas.
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2: Atenção às notícias já a seguir, apresentadas por Nelson Moando. Boa tarde.
3: Muito boa tarde. O Conselho de Ministros aprovou esta terça-feira o decreto do regulamento que estabelece as regras de acesso ao exercício da atividade ferroviária no país. O instrumento adequa a gestão do espaço aéreo à luz da Convenção da Aviação Civil Internacional. O facto foi partilhado há momentos pelo porta-voz da 21ª sessão do Conselho de Ministros, Salim Vala.
4: O decreto reestrutura a classificação dos aeroportos nacionais e adequa a gestão do espaço aéreo nacional à luz da Convenção de Aviação Civil Internacional e revoga o decreto número 17/2022, de 5 de maio. O decreto visa dinamizar a comunicação, a troca de informações, o acesso aos serviços, a inovação e o crescimento económico, o que poderá proporcionar um aumento do volume de passageiros transportados, contribuindo para a melhoria da conectividade entre regiões e, consequente, aumento da competitividade e produtividade.
3: Nesta sessão, o Executivo aprovou igualmente o Programa Integrado de Investimento 2026-2030, e o Programa Nacional de Polos de Desenvolvimento Integrado. 500 famílias que vivem em Xibuabuare, zona propensa às calamidades naturais, no bairro de Cariacó, na cidade de Pemba, em Cabo Delgado, poderão ser retiradas e reassentadas este ano em Naminaui, no distrito de Metuz. O delegado provincial do Instituto Nacional de Gestão e Redução do Risco de Desastres, INGT, Marques Naba, que partilhou a informação hoje, fez saber que já foi concluído o processo de mapeamento das zonas de retirada e de reassentamento.
5: Agora estamos na fase de mobilizar recursos junto aos parceiros para as retiradas das pessoas. E identificamos ali duas prioridades para que trazendo uma vida condigna para aquela população de Xibabá, que é puxar a energia para o local e também prover a água. Estamos nesta fase. E no local onde nós vamos reassentar essas comunidades, em Naminau, tem condições básicas. Estamos a falar, tem um centro de saúde, o maior do distrito, temos escola, sistema de água, apesar que não é suficiente. Estamos a trabalhar com o FIPAG para puxar a 6 km para o local. Estamos cientes de que é um desafio, mas o caminho a seguir é esse.
3: Delegado Provincial do INGD em Cabo Delgado, Marques Napa. A Câmara de Comércio de Moçambique compromete-se a trabalhar para o fortalecimento e crescimento das médias e pequenas empresas de forma a impulsionar a produção local. É uma garantia dada pelo presidente da Associação Empresarial, Lucas Xaxim, salientando que as médias e pequenas empresas constituem um motor do desenvolvimento da economia nacional. Xaxim falava hoje em Maputo numa sessão de intercâmbio entre empresários moçambicanos e uma delegação empresarial da China continental e de Macau.
6: Promover o aumento da produção nacional, a industrialização e a criação de emprego em prol do desenvolvimento da economia moçambicana, a Câmara de Comércio definiu como foco para estes 4 anos que estamos a assumir este mandato e com o vosso apoio esperamos conseguir isto, que é capacitar as pequenas e médias empresas para produzir com qualidade.
3: E o chefe da delegação de Macau, Sam Lei, destacou que o encontro entre as duas delegações vai impulsionar as relações comerciais entre Moçambique e China em vários domínios. Simon Cabo é o novo diretor de informação da Rádio Moçambique. O jornalista e ex-chefe da redação central tomou posse hoje em Maputo numa cerimónia dirigida pelo presidente do Conselho de Administração desta estação emissora. Mário Albino desafiou ao novo diretor de informação a dinamizar a produção de conteúdos informativos por forma a atrair o público mais jovem e combater a difusão de notícias falsas. Albino quer ainda que Simon Cabo promova a criatividade e o aumento do nível de produtividade dos jornalistas.
7: Se a pessoa tem uma informação não confiável, tem que encontrar na Rádio Moçambique a verdade, mas a verdade no momento oportuno, porque noticiar muito mais tarde, a pessoa já consumiu muita informação que não presta. Então nós temos que ser aqueles que informamos em tempo útil. Os nossos ouvintes não devem mudar de canal. Então nós temos que ser criativos, primeiro nos conteúdos, mas também em trazer nesta casa pessoas que possam agregar valor, trazer algo interessante nos debates que nós realizamos nesta casa. Temos que aumentar a nossa produção recorrendo à tecnologia moderna que está aí à nossa disposição.
3: Na mesma cerimónia tomaram posse igualmente 8 novos diretores, o delegado do emissor provincial Maputo, a diretora adjunta do Centro de Formação Profissional da RM e o assessor do administrador de produção. Atualidade internacional, cerca de 645 milhões de pessoas, metade das quais a viver em África, figuram na lista dos que em 2025 foram afetadas pela fome. Segundo a Organização das Nações Unidas para a Alimentação e Agricultura, FAO, em África, 309 milhões de pessoas, o correspondente a 20% da população, passou fome no período em referência. A organização aponta a crise económica pós-Covid como um dos fatores que agravou a situação alimentar, particularmente no continente africano. Apresentamos as notícias próximas às 17 horas.
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0: 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Notícias apresentadas por Nelson Wando. Boa noite.
1: Boa noite. O Conselho de Ministros aprovou esta terça-feira o decreto do regulamento que estabelece as regras de acesso ao exercício da atividade ferroviária no país. O instrumento estabelece o regime jurídico que define as condições e requisitos de acesso ao exercício da atividade ferroviária face aos desafios impostos pela dinâmica e conjuntura do mercado liberalizado. O facto foi partilhado pelo porta-voz da 21ª sessão do Conselho de Ministros, Salim Valá. Salim Valá fez saber ainda que na mesma sessão, o Executivo aprovou o decreto que reestrutura a classificação dos aeroportos nacionais e adequa a gestão do espaço aéreo nacional à luz da Convenção da Aviação Civil Internacional.
2: O decreto que reestrutura a classificação dos aeroportos nacionais e adequa a gestão do espaço aéreo nacional à luz da Convenção de Aviação Civil Internacional visa dinamizar a comunicação, a troca de informações, o acesso aos serviços, a inovação e o crescimento económico, o que poderá proporcionar um aumento do volume de passageiros transportados, contribuindo para a melhoria da conectividade entre regiões e, consequente, aumento da competitividade e produtividade.
1: No decurso da 21ª sessão do Conselho de Ministros, o Governo aprovou ainda o Programa Integrado de Investimento 2026-2030 e o Programa Nacional de Polos de Desenvolvimento Integrado. O Serviço de Investigação Criminal SERNIC apresentou esta terça-feira um indivíduo indiciado do crime de incitamento à desobediência coletiva. O cidadão em causa publicou nas redes sociais um vídeo com informações que o SERNIC considera tendenciosas e suscetíveis de provocar agitação social. O porta-voz do SERNIC, Hilário Lol, disse que o mesmo conteúdo do vídeo apresenta indícios do crime de ofensa à honra do Presidente da República e antigos chefes de Estado.
3: O SERNIC apela aos cidadãos para que se abstenham de proferir e, sobretudo, divulgar ou partilhar informações suscetíveis de incitar à desobediência coletiva, perturbar a ordem pública ou atentar contra a honra e dignidade das instituições do Estado e dos seus titulares, particularmente do Presidente da República, que é o chefe de Estado.
1: Hilário Lolli reiterou na mesma ocasião a prontidão do SERNIC em investigar e levar à barra da justiça casos que se afiguram como um atentado à segurança pública e de ofensa à honra e dignidade das instituições do Estado e dos seus titulares. Simon Cabo é o novo diretor de informação da Rádio Moçambique. O jornalista e ex-chefe da redação central tomou posse hoje em Maputo numa cerimónia dirigida pelo presidente do Conselho de Administração desta estação emissora. Mário Albino desafiou o novo diretor de informação a dinamizar a produção de conteúdos informativos por forma a atrair o público mais jovem e combater a difusão de notícias falsas. Albino quer ainda que Simon Cabo promova a criatividade e o aumento do nível de produtividade dos jornalistas.
4: Se a pessoa tem uma informação não confiável, tem que encontrar na Rádio Moçambique a verdade. Mas a verdade no momento oportuno. Porque noticiar muito mais tarde, a pessoa já consumiu muita informação que não presta. Então nós temos que ser aqueles que informamos em tempo útil. Os nossos ouvintes não devem mudar de canal. Então nós temos que ser criativos, primeiro os conteúdos, mas também em trazer nesta casa pessoas que possam agregar valor, trazer algo interessante nos debates que nós realizamos nesta casa. Temos que aumentar a nossa produção recorrendo à tecnologia moderna que está aí à nossa disposição.
1: Na mesma cerimónia tomaram posse igualmente 8 novos diretores, o delegado do emissor provincial de Maputo, a diretora adjunta do Centro de Formação Profissional da RM e o assessor do administrador de produção. Atualidade internacional, uma forte tempestade já causou 10 mortos e deixou mais de 100 mil pessoas isoladas no Chile. O governo declarou o estado de catástrofe de emergência nas zonas mais afetadas. A chuva, ventos fortes e inundações provocaram cortes de estradas, água e eletricidade para além de milhares de casas danificadas. As autoridades classificam o fenómeno como um dos mais graves dos últimos anos e alertam que o mau tempo deverá continuar até ao fim de semana. O tempo à cidade de Tete poderá restar amanhã 31 graus centígrados de temperatura máxima, seguida por Pemba com 29 graus, Xai-Xai, Inhambane, Quelimane e Nampula 28, Maputo 27, Chimoio, Beira e Vilanculo 26, por fim Lixinga 24 graus centígrados de temperatura máxima. Apresentamos as notícias próximas às 19 horas e 30 minutos inseridas no Jornal da Noite. 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

Ora, viva ouvinte, muito boa noite. Bem-vindo a este período de emissão referente ao 21º dia de julho de 2026. Comprometido e devido, estamos de volta para mais um período de emissão. Nós vamos juntos até 21 horas. Temos como propostas, dentro de instantes, quando forem 19 horas, a segunda edição do Jornal de Tete irá para o ar. 19h15 apresentaremos informações de interesse público. 19h30, Jornal da Noite em cadeia nacional. Continuaremos em cadeia até as 21 horas. Um abraço forte, ouvinte, que para si que está na nossa sintonia. A locução é de Lloyd Nascimento e Clayton de Banda. Estamos juntos, ouvinte. Boa noite.

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1: Ouvinte, acompanhe a seguir o Jornal de Tete na sua segunda edição.
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0: Ouvinte, boa noite. A província de Tarte reafirma o compromisso de continuar a criar um ambiente favorável ao investimento depois de ter sido distinguida pela Confederação das Associações Económicas de Moçambique, CTA, como a melhor província do país na facilitação do diálogo público-privado. A secretária da província de Tarte, secretária de Estado, aliás, da província de Tarte, exige do governo do distrito de Chifunde ações arrojadas para garantir a convivência harmoniosa entre os operadores mineiros e as comunidades locais. Desporto, adeptos do futebol em Tarte felicitam o Presidente da República, Daniel Francisco Chapo, por este ter mobilizado apoio financeiro à Liga Moçambicana de Futebol na tentativa de ver continuada a disputa do Moçambola 2026. São destaques da segunda edição do Jornal de Tarte, frente ao 21 de julho de 2026. A edição e apresentação do jornal é de Ana Fenila e sonorização de Marcos Sundana. Excelente escuta. Ouvinte, bem-vindo. A província de Tarte reafirma o compromisso de continuar a criar um ambiente favorável ao investimento, depois de ter sido distinguida pela CTA como a melhor província do país na facilitação do diálogo público-privado. O reconhecimento evidencia os esforços desenvolvidos pelo governo provincial na promoção de políticas que estimulam o investimento e o crescimento do setor empresarial. A distinção coloca Tarte numa posição de destaque no panorama económico nacional, consolidando a província como um destino cada vez mais atrativo para investidores nacionais e estrangeiros. O governador de Tarte, Domingos Viola, considerou a distinção um incentivo para que a província continue a aperfeiçoar as políticas de apoio ao investimento e ao empreendedorismo. Viola afirmou que o Executivo continuará a trabalhar em estreita colaboração com o setor privado na simplificação de procedimentos e na criação de condições favoráveis para a instalação de novos empreendimentos.
1: Fomos distinguidos por estar a promover as potencialidades da província de Tarte e achamos que esse é um trabalho coletivo, apenas como líder, sim, mas queria também estender esse reconhecimento a todos os distritos que trabalham na promoção das potencialidades da nossa província de Tarte. É que Tarte não é só a capital, Tarte são os 15 distritos e achamos que temos que trabalhar para ainda elevar mais a nossa província de Tarte. Mas dizer que vamos continuar a trabalhar juntos de modo que esse Tarte alcance os níveis que todos nós almejamos de desenvolvimento. Queremos mais água para a população, mais salas de aulas, mais unidades sanitárias, estradas melhoradas, o comércio a fluir, tudo isso vai ajudar para elevarmos o nível de satisfação das necessidades da nossa população.
0: Domingos Viola, governador da província de Tarte, e o compromisso do Executivo em continuar a trabalhar para que a província alcance níveis significativos de desenvolvimento. Para Viola, a atração de novos investimentos constitui um fator determinante para a geração de emprego, diversificação da economia e promoção do desenvolvimento sustentável da província de Tarte. E a secretária de Estado em Tarte encontra-se de visita a Chifunde e esta terça-feira, dentre várias atividades, orientou a sessão extraordinária do Governo Distrital. Acompanha a chefe dos serviços de representação do Estado nesta província, a jornalista Isaura Afonso.
2: A secretária de Estado na província de Tarte, Cristina Mafumo, exige do governo do distrito de Chifunde ações arrojadas para garantir a convivência harmoniosa entre os operadores mineiros e as comunidades locais. É uma exigência feita esta terça-feira durante a sessão extraordinária do governo do distrito, alargada aos chefes dos postos administrativos e das localidades no quadro da sua visita de trabalho a esta região. Segundo Cristina Mafumo, as empresas que exercem atividades de exploração mineira devem cumprir com o pressuposto na legislação atinente à responsabilidade social, de modo a assegurar a exploração exploração sustentável dos recursos e o desenvolvimento comunitário. Cristina Mafumo foi informada que no distrito de Chifunde estão inscritas 16 empresas mineiras, sendo que destas, 7 estão a operar em pleno e 9 ainda na fase de pesquisa.
3: Aqui queremos apropriarmos, vimos que tem muitas empresas na área mineira. Queremos saber qual é a convivência nessas áreas mineiras junto às comunidades. Qual é que tem sido o dia a dia? Vi que baixaram o nível de empregos. Será que nessa área de mineração há empregos? Como é que estão a ser monitorados? Estão garantidas todas as condições no âmbito de higiene e segurança no trabalho? Queremos saber também, a partir desta área de mineração, há taxas, há impostos, como é que são canalizados a legalidade destes recursos para os cofres do Estado? A componente de responsabilidade social.
2: Secretária de Estado na província de Tete, Cristina Mafumo, falando na sessão extraordinária do Governo Distrital de Chifunde. Nesta deslocação para a monitoria do funcionamento da máquina administrativa do Estado, Cristina Mafumo vai visitar vários empreendimentos econômicos e sociais em Luia, sede distrital de Chifunde, e em Canta, no posto administrativo de Mualadzi. Isaura Afonso, a partir de Luia, sede distrital de Chifunde.
0: A secretária de Estado na província de Tete exige do governo do distrito de Chifunde ações arrojadas para garantir a convivência harmoniosa entre os operadores mineiros e as comunidades locais, segundo a peça de reportagem que nos foi trazida pela jornalista Isaura Afonso. De Chifunde, vamos ao distrito de Doa e para falarmos do programa de produção escolar, Ignácio Gamay.
4: 68 escolas do distrito de Doa em Tete estão envolvidas no programa de produção de alimentos, numa iniciativa que visa reforçar a segurança alimentar e promover práticas agrícolas nas comunidades. Deste número, 59 são escolas do ensino primário, 8 do nível básico e 1 do ensino secundário, refletindo uma cobertura alargada no âmbito desta estratégia de produção escolar. A produção escolar conta com o apoio do Programa Mundial de Alimentação, PMA, do INGD, bem como a monitoria de técnicos de extensão rural ao nível distrital. A iniciativa pretende não só melhorar a alimentação escolar, mas também incentivar os alunos a adquirirem competências práticas na produção agrícola, contribuindo para a sustentabilidade das comunidades. Segundo Fanuel Miguel, diretor da Educação, Juventude e Tecnologia de Doa, o programa de produção escolar é visto como uma tábua de salvação para reduzir os níveis de insegurança alimentar.
5: Um aluno bem nutrido tem maior rendimento. E um aluno com fome não faz nada. Então, melhora mesmo a parte da dieta do lado do aluno. E não só, mas também traz aquilo que é a teoria e a prática. O aluno não precisa só aprender na sala, mas precisa também fazer uma ligação à teoria que aprende na sala e à prática a partir da produção escolar. E fazendo-nos isso, estamos a trazer novas energias para que o aluno saiba qual é a importância de ter a produção.
4: Fanuel Miguel, diretor da Educação, Juventude e Tecnologia de Doa em Tete, e os benefícios que o programa Produção Escolar está a trazer para os alunos daquele ponto da província de Tete.
0: No ar a segunda edição do Jornal de Tete, quando o relógio marca em Moçambique, 19:09. Escrevemos a página desportiva. O presidente da República, Daniel Chapo, mobilizou apoio para a continuidade do Moçambola 2026, fato que deixou satisfeito os adeptos de futebol nesta parcela do país, tal como reporta o jornalista Manuel Cardoso.
6: Adeptos de futebol em Tete felicitam ao Presidente da República por este ter mobilizado o apoio financeiro à Liga Moçambicana de Futebol na tentativa de ver continuada a disputa do Moçambola 2026. São, no total, 60 milhões de meticais que o Presidente da República, Daniel Chapo, conseguiu alocar junto da empresa mineradora Vulcani, pode não ser suficiente para resolver de uma vez por toda a crise financeira que apoquenta os gestores da Liga Moçambicana de Futebol e os adeptos em Tete estão cientes de que este encaixe financeiro vai aliviar em grande medida as despesas deste órgão que vela pela disputa desta prova máxima de futebol moçambicano. O Mário Simão, Julião Sacala e Kenido Alfredo não esconderam a sua satisfação por este gesto solidário do Presidente da República para com a Liga Moçambicana de Futebol.
7: Eu elogio muito o nosso presidente. Ele está preocupado com o desporto e outras áreas para que o Moçambola não pare. E para nós somos muito felizes. Eu, em particular, Julião Sacala, estou muito feliz.
8: O Mário Simão, conhecido por Vicky. E acredito que esse gesto que ele fez irá fortalecer mais o Moçambola, o campeonato de Moçambola.
9: Kenildo Alfredo. E acredito que não vai haver mais aquela paragem de dizer que em termos do valor xixi, mas desta vez o presidente resolveu que não pode haver mais paragem, porque o Moçambola vai continuar com e não vai haver paragem.
6: Está de parabéns o Presidente da República, Daniel Chapo, que num contacto pessoal e acertado conseguiu, junto da empresa da Vulcani, um patrocínio monetário de 60 milhões de meticais e um apoio que por aqui deixou satisfeito os adeptos de futebol em Tete que querem ver continuada a disputa do Moçambola 2026, uma prova que tem vindo a ser disputada debaixo de muitas dificuldades financeiras e com ela as jornadas duplas que tem estado a decorrer e em menos de uma semana face a este novo cenário. E falando a partir da cidade de Matise, o técnico da equipa do Bahia de Pemba, Arthur Semedo, acabou lançando duras críticas aos gestores da Liga Moçambicana de Futebol, contestando os atuais moldes de disputa desta prova.
0: E na Vila Planáltica de Songo jogam esta quarta-feira a União Desportiva de Songobé e o Molambe Futebol Clube. Antevisão desta partida de futebol por Momento Rafik.
10: A Vila do Songo, no distrito de Cabrabassa, acolhe esta quarta-feira um dos jogos mais aguardados do acerto do calendário da Divisão de Honra Provincial de Futebol TITAT. Frente a frente estarão a União Desportiva de Songobé e Molambe Futebol Clube, duas formações que entram em campo com objetivos distintos, mas unidas pela necessidade de conquistar os três pontos. A formação de Molambe Futebol Clube viaja até Vila do Songo, consciente das dificuldades que encontrará diante do adversário a jogar no seu reduto. Ainda assim, o treinador da equipa, Magido Magi, mostra-se confiante num resultado positivo e acredita que o grupo tem a qualidade suficiente para contrariar o favoritismo dos donos da casa.
11: Próximo jogo vamos para Songo, vamos ver o que podemos fazer, temos amanhã para treinar e vamos lá para tentar levar os três pontos, ou se não der também levamos um ponto.
10: Do outro lado, o ambiente é de confiança. A União Desportiva de Songobé promete fazer valer o fator casa para regressar às vitórias e melhorar na sua posição na tabela classificativa. O treinador adjunto Bruno Mazzini considera que, perante os seus adeptos, vencer é o único resultado aceitável.
12: Tentar retificar alguns erros que cometemos aqui e ver se conseguimos conquistar os três pontos em casa.
10: Frente a Molamba jogar em casa, que a União Desportiva de Songobé vai se presenciar?
12: É que eu disse na última entrevista que essa segunda volta vai apanhar uma UDSB muito forte, então que se cuidem.
10: O encontro reveste-se de grande importância para as duas equipas. O Molambe Futebol Clube ocupa atualmente o oitavo lugar com 14 pontos, enquanto a União Desportiva de Songobé é a última classificada somando apenas 7 pontos. No topo da tabela classificativa segue Planície de Empado com 34 pontos e um jogo por disputar, segundo pelo Jindal África de Marara, que soma 31 pontos também com um jogo em atraso.
0: Boa sorte para as duas equipas que jogam esta quarta-feira na Vila de Songo, que vença a melhor. Ouvinte, está pautada a informação nesta segunda edição do Jornal de Idade. Resta-nos apenas tempo para recapitular os principais assuntos de destaque. A província de Idade reafirmou o compromisso de continuar a criar um ambiente favorável ao investimento depois de ter sido distinguida pela Confederação das Associações Económicas de Moçambique, CTA, como a melhor província do país na facilitação do diálogo público público-privado. A secretária de Estado na província de Tete exige do governo do distrito de Chifunda ações arrojadas para garantir a convivência harmoniosa entre os operadores mineiros e as comunidades locais. Adeptos do futebol em Tete felicitam o presidente da República, Daniel Chapo, por este ter mobilizado apoio financeiro à Liga Moçambicana de Futebol na tentativa de ver continuada a disputa do Moçambola 2026. Despedem-se Ana Avenila, que editou e apresentou o jornal com a sonorização de Marcos Zundane. Obrigada pela atenção dispensada. Uma vez mais, boa noite e ótima terça-feira.
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14: 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Caro ouvinte, após termos acompanhado o Jornal de Tete na sua primeira edição, tempo para informações de interesse público. São neste momento 19:16. A Boutique Bravas comunica aos tomados ouvintes e ao público em geral que estão disponíveis vagas de alfaiates e costureiros. São requisitos para o preenchimento da vaga em ensino médio e experiência em costura e confecção de vestuários. As candidaturas devem ser enviadas para o correio eletrónico recursoshumanos@bravas.com.mz ou a loja Bravas, cita no edifício da Mall de Tete, no bairro Matema, até ao dia 30 de julho de 2026. Encoraja-se fortemente a candidatura de mulheres. A Rádio Moçambique, emissão provincial de Tete, convoca os candidatos pré-selecionados à vaga de locutor jornalista em Xicena para comparecerem no dia 22 de julho de 2026, quarta-feira, pelas 9 horas, para tratarem assuntos do seu interesse. Eis os senhores Chefe Ernesto Dina, Isaías Dom Luís de Zinga, João Evaristo Nhongo. Anúncio da adjudicação da Delegação Provincial de Tete de Fundo de Estradas, em cumprimento do disposto número 2 do artigo 66 do Regulamento de Contratação de Empreitadas de Obras Públicas, Fornecimento de bens de prestação de serviços ao Estado, aprovado pelo Decreto 79/2022, de 30 de dezembro, serve-se de presente anúncio para comunicar a adjudicação do objeto contratual a seguir, portanto, o processo 45A003752/DPTT/AD/2026, aquisição de produtos de mercearia, entidade contratada, ADO Logísticas, pelo valor de 435.240 meticais, incluindo o IVA. Concurso número 45A003752/DPTT/AD/03/2026, serviços de catering empresarial. Entidade contratada, Mários Restaurante Bar Limitada, pelo valor de 495.500 meticais, incluindo IVA. Concurso 45A003752/DPTT/AD/04/2026, aquisição de material não duradouro, de escritório e consumíveis. Entidade contratada, Prince Mega Center S.U. Limitada, pelo valor de 480.700 meticais, incluindo IVA. Concurso número 45A003752/DPTT/AD/07/2026, serviços de manutenção preventiva e corretiva de sistema informático e substituição de equipamento. Entidade contratada, Mosdink Multiservice Sociedade Unipessoal Limitada, pelo valor de 692.293 meticais e 80 centavos, incluindo IVA. Processo número 45A003752/DPTT/CPD/13/2026, Serviços de Limpeza e Jardinagem, entidade contratada Yumbi Serviços Limitada, pelo valor de 750 mil meticais, incluindo IVA. Apresentamos anúncio de fundo de estradas. Hoje, dia 21 de julho de 2026, está de serviço a Farmácia Galénica. Farmácia Galénica com telefone 252-23017. 252-23017 é o número da Farmácia Galénica hoje de serviço. Caro ouvinte, vamos a seguir as informações de interesse público, ou seja, outros serviços comerciais.
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0: Boa noite, caro ouvinte. Bem-vindo ao Jornal da Noite. O Conselho de Ministros já aprova o decreto que reestrutura a classificação dos aeroportos nacionais. O instrumento adequa a gestão do espaço aéreo nacional à luz da Convenção de Aviação Civil Internacional. Moçambique e Egito acordam em catapultar a relação económica durante as primeiras consultas políticas bilaterais que decorreram no Cairo, capital do Egito. Pelo menos 10 pessoas morreram e outras 17 continuam desaparecidas em consequência de uma explosão de gás que provocou o desabamento de um túnel em construção na Índia. Destaques da presente edição do Jornal da Noite. Elvis Magaia está na sonorização e Cristina Xavier na edição e apresentação. Boa escuta. O Presidente da República, Daniel Chapo, determinou por decreto presidencial a criação de uma comissão interministerial para a reafetação dos recursos humanos, materiais e patrimoniais dos extintos conselhos dos serviços provinciais de representação do Estado. A reafetação vai incidir sobre os órgãos de governação descentralizada, provincial e outras instituições públicas. Um documento recebido na nossa redação indica que a medida visa assegurar uma transição organizada, eficiente e transparente dos recursos afetos às estruturas extintas, garantindo a continuidade de prestação de serviços públicos e a racionalização da gestão dos recursos do Estado. A comissão interministerial a ser presidida pelo Ministério da Administração Estatal e Função Pública é constituída pelos ministros das Finanças, da Justiça, Assuntos Constitucionais e Religiosos, Obras Públicas, Habitação e Recursos Hídricos, Saúde, Educação e Cultura e pelos Ministros dos Recursos Minerais e Energia. Nos termos do decreto presidencial, a Comissão Interministerial terá um mandato de um ano, podendo o mesmo ser prorrogado por um período adicional de 6 meses, caso as circunstâncias o justifiquem, refere a nota da Presidência da República. 19 horas e 33 minutos, o Conselho de Ministros já aprovou hoje o decreto que reestrutura a classificação dos aeroportos nacionais. O instrumento adequa a gestão do espaço aéreo nacional à luz da Convenção de Aviação Civil Internacional. Reporta Leopoldo Agapito.
1: Estas notas foram partilhadas nesta terça-feira em Maputo pelo porta-voz da 21ª Sessão do Conselho de Ministros em conferência de imprensa. Salim Valar referiu que um dos objetivos da medida é aumentar a competitividade e produtividade no setor da aviação civil moçambicana.
2: O decreto visa dinamizar a comunicação, a troca de informações, o acesso aos serviços, a inovação e o crescimento económico, o que poderá proporcionar um aumento do volume de passageiros transportados, contribuindo para a melhoria da conectividade entre regiões e consequente aumento da competitividade e produtividade.
1: O Conselho de Ministros, ainda nesta terça-feira, aprovou um decreto que revoga o anterior relativo ao exercício da atividade de ensino privado em Moçambique.
2: O decreto visa redefinir o regime jurídico aplicável ao exercício da atividade de ensino por privados, aplicando-se às instituições privadas de ensino que administram o Sistema Nacional da Educação, a educação pré-escolar, educação geral e educação de adultos, bem como às instituições de ensino e educação vocacional, nomeadamente arte e cultura, ciência e desporto, entre outras de atividade vocacional, e às instituições privadas de ensino de currículo estrangeiro e de ensino de línguas nacionais e ou estrangeiras.
1: Porta-voz da 21ª Sessão do Conselho de Ministros, Salim Valá. O governo autorizou o ministro dos Transportes e Logística a constituir uma equipa para negociar com a empresa Sociedade de Desenvolvimento do Porto de Maputo a incorporação de uma nova área no Porto de Maputo para aumentar a capacidade de manuseamento de carga. O Conselho de Ministros aprovou ainda informações sobre a situação de xenofobia na África do Sul, o balanço das atividades do Gabinete de Reconstrução pós-ciclone Idai e o ponto de situação do programa Energia para Todos.
0: Conselho de Ministros aprova o decreto que reestrutura a classificação dos aeroportos nacionais. A empresa Portos e Caminhos de Ferro de Moçambique pretende construir uma nova linha férrea entre o Porto de Maputo e a Vila de Rossano Garcia, distrito da Moamba, província de Maputo. O projeto de duplicação da linha de Rossano visa flexibilizar o cruzamento de comboios, aumentando a capacidade logística no corredor ferroviário de Maputo. Toda a informação por Rigoberto Chissano.
3: Para o efeito, os CFMs contrataram uma empresa de construtoria que neste momento está a auscultar as comunidades abrangidas pelo projeto. Pedro Betancourt, da empresa contratada para o estudo do impacto ambiental do projeto, referiu que o plano contempla o melhoramento da atual linha férrea que liga o Porto de Maputo à Vila de Rossano Garcia.
4: Para além da duplicação da linha, vai ter um conjunto de pontes e um conjunto de passagens hidráulicas novas que vão melhorar muito o escoamento das águas. Portanto, foi preciso alargar as passagens hidráulicas que existiam e foi preciso fazer pontes em alguns locais, nuns casos substituindo pontes que já estavam muito deterioradas, noutros casos construindo pontes novas. São cerca de 45 passagens hidráulicas e são cerca de 13 pontes, umas maiores, outras menores, portanto algumas são relativamente pequenas, são a passagem de pequenas valas, outras são um bocadinho maiores. Por outro lado, vai haver a ampliação em Rossano Garcia. Vão ser construídas 5 linhas paralelas precisamente para estacionamento de comboios e, portanto, para permitir que o estacionamento se faça sem essas perturbações.
3: A segunda fase de auscultação teve lugar esta terça-feira na Vila de Rossano Garcia, onde esteve presente também o administrador de Moamba, Carlos Messanhane, que olha a nova linha férrea como instrumento impulsionador para o desenvolvimento numa altura em que Moamba já é apontada como a nova zona econômica da província de Maputo.
5: Moamba, Maputo, Moçambique têm estado a ter ganhos significativos, então imagina com a duplicação. Mas acima de tudo, nós estamos também felizes porque estamos com Moamba agora a avançar para a criação da Zona Económica Especial, não é? Significa que um conjunto de indústrias estão a ser sediadas no nosso distrito e essas indústrias precisam de escoamento da sua produção, não é? E esse escoamento da sua produção vai significar maior pressão sob o ponto de vista daquilo que é a capacidade que o CFM tem, mas também temos o elemento de trazer também matéria-prima para a produção do que nós teremos a nível das várias fábricas que temos no nosso distrito.
3: Ecos da auscultação esta terça-feira sobre o impacto do projeto de duplicação da linha férrea entre o Porto de Maputo e a Vila de Rossano Garcia. Rigoberto Chissano, da Autarquia da Matola.
0: O Serviço de Investigação Criminal Sernic apresentou esta terça-feira o indivíduo indiciado do crime de incitamento à desobediência coletiva. O cidadão em causa publicou nas redes sociais um vídeo com informações que o Sernic considera tendenciosa e suscetíveis de provocar agitação social. O porta-voz do Sernic, Hilário Lolle, disse que o mesmo conteúdo do vídeo apresenta indícios do crime de ofensa à honra do Presidente da República e antigos chefes de Estado.
6: O Sernic apela aos cidadãos para que se abstenham de proferir e, sobretudo, divulgar ou partilhar informações suscetíveis de incitar à desobediência coletiva, perturbar a ordem pública ou atentar contra a honra e dignidade das instituições do Estado e dos seus titulares, particularmente do Presidente da República, que é o chefe de Estado.
0: Hilário Lolle reiterou na mesma ocasião a prontidão do Sernic a investigar e levar à barra da justiça casos que se afiguram como atentado à segurança pública e de ofensa à honra e dignidade das instituições do Estado e dos seus titulares. Duas pessoas morreram e 5 outras contraíram ferimentos, entre graves e ligeiros, num acidente de viação ocorrido na noite de ontem na Estrada Nacional número 13, no povoado de Lumbe, distrito de Chimbunela, província do Niassa. Jornalista Sampaio Vitor.
7: Trata-se de um acidente do tipo despiste e capotamento envolvendo uma viatura da Direção Provincial de Imigração do Niassa, que teve como causa velocidade excessiva. O porta-voz do Comando Provincial da PRM no Niassa, Nelson de Souza, disse que foi lavrada a peça de expediente para trâmites subsequentes. A fonte apela aos automobilistas a observarem o estado mecânico das viaturas antes que se façam a estrada com vista a evitar acidentes de viação.
8: Desde acidente tivemos como consequência 2 óbitos, uma mulher e um menor, e 5 feridos, dos quais 3 graves e 2 ligeiros. Foram apontadas como presumíveis causas do acidente velocidade excessiva. E a polícia de trânsito fez-se ao local, tendo socorrido as vítimas que sofreram ferimentos graves e ligeiros, assim como os 2 corpos para o Hospital Provincial.
7: Porta-voz do Comando Provincial da Polícia da República de Moçambique, no Niassa, Nelson de Souza, e a necessidade de observância de regras básicas de trânsito com vista a se evitar acidentes de viação. Sampaio Vitor, em Lixinga.
0: Mais de 1000 casos de violência contra o idoso foram registrados este ano na província de Inhambane. Os distritos de Massinga, Vilanculo e Zavala são os que apresentam mais casos deste mal social. Reporta Horácio Romão.
9: A diretora provincial de Gênero, Criança e Ação Social em Inhambane, que lamenta esta situação, disse que ações de consciencialização das comunidades para o respeito dos direitos desta camada decorrem em todos os distritos. Dúlia David indicou que este trabalho levado a cabo pelo setor que dirige envolve igualmente os líderes religiosos e comunitários, tidos como influentes nas comunidades. Dúlia referiu que alguns idosos expulsos do leito familiar foram encaminhados aos centros de acolhimento absoluto. Sua idosa na província. A fonte aponta as principais causas que estão na origem de muitos casos de violência contra esta camada social.
10: Muitas vezes o que acontece é que se há insucesso por parte do filho, por parte do neto, do sobrinho, porque não consegue um emprego, porque não consegue constituir família, as idosas são as mais sacrificadas e acusadas por esta situação.
9: Dúlia David, diretora provincial de Gênero, Criança e Ação Social em Inhambane, e a persistência de casos de violência contra a pessoa idosa na província. Horácio Romão, Inhambane.
0: Mais de 1000 casos de violência contra o idoso foram registrados este ano na província de Inhambane. Em Nampula foi hoje lançada a campanha de tratamento massivo do tracoma, conjuntivite crónica e principal causa de cegueira evitável no mundo. Jornalista Otávio Fonseca.
11: O governador da província de Nampula exorta os líderes comunitários do distrito de Nacala Velha a mobilizarem as famílias a aderirem à campanha de tratamento massivo da tracoma ao nível das comunidades. Eduardo Abdullah pronunciava-se nestes termos esta terça-feira no distrito de Nacala Velha durante o lançamento da campanha de tratamento massivo da tracoma, no qual pediu às comunidades a protegerem os profissionais de saúde durante a campanha como forma de abranger um número considerável de crianças e adultos. O governante frisou que será implacável para com as pessoas de má fé que ameaçarem os profissionais de saúde e tentarem inviabilizar o decurso da campanha.
12: Temos o hábito de queimar. Começam a queimar casa. Começam a ameaçar os nossos ativistas. Não façam isso. Não vamos admitir desta vez. Queremos a saúde do nosso povo. Queremos a saúde das nossas... Aquele que eu apanhar, ameaçar os médicos, ameaçar os enfermeiros, ameaçar os ativistas, hei de vir pessoalmente. Hei de ir para esses distritos todos.
11: O representante do Ministério de Saúde, Enis Mijor, disse que a tracoma é uma doença evitável e prevenível. Por isso, é importante que as pessoas observem medidas de higiene individual e coletiva. Enis Mijor avançou que a tracoma, quando não tratada, provoca cegueira.
13: Para persuadir a todos nós para aderirmos à toma desses medicamentos. Todos nós que estamos aqui tem medicamento específico para cada um de nós tomar. Percebam que aqui não estamos a tratar a doença, estamos a prevenir a ocorrência dessa doença, porque temos certeza que o bichinho que provoca essa doença, que se chama tracoma, que se chama clamídia tracomatis, está a circular entre nós.
11: Na província de Nampula, a campanha vai decorrer em 4 distritos, nomeadamente Nacala Velha, Memba, Mussuril e Erati. E na província vizinha da Zambésia, a campanha vai decorrer no distrito de Inhassungi. Otávio Fonseca, a partir do distrito de Nacala Velha.
0: Dos estúdios centrais em Maputa, Rádio Moçambique, transmite o Jornal da Noite. A ministra dos Negócios Estrangeiros e Cooperação, Maria Manuela Lucas, e o ministro egípcio dos Negócios Estrangeiros, Imigração e Expatriados Egípcios, Badri Abdelad, acordaram catapultar a relação económica durante as primeiras consultas políticas bilaterais que decorreram no Cairo, capital do Egito. Falando esta segunda-feira em conferência de imprensa conjunta, após as consultas políticas moçambicano-egípcias, a ministra dos Negócios Estrangeiros e Cooperação fez saber que o encontro serviu para passar em revista o atual estágio da cooperação bilateral nas diferentes áreas. O presidente do Conselho de Administração da Rádio Moçambique, Mário Albino, insta aos novos gestores desta estação emissora empossados esta terça-feira a trabalharem para tornar a empresa mais atrativa e sustentável. Reporta Nelson Mwando.
14: Alberto Simango é o novo administrador comercial e marketing da Rádio Moçambique. Simango, que antes exercia o cargo de diretor executivo da mesma área, tomou posse esta terça-feira perante o Instituto de Gestão das Participações do Estado e IGEP, acionista da RM. Na ocasião, o IGEP orientou ao novo administrador a maximizar a arrecadação de receitas para a rádio pública. Ainda hoje tomou posse o jornalista Simon Cabo e como o novo diretor de informação da Rádio Moçambique, que antes exercia a função de chefe da redação central. Na cerimónia de tomada de posse, o presidente do Conselho de Administração da RM, Mário Albino, desafiou o novo diretor de informação a dinamizar a produção de conteúdos informativos de forma a atrair o público mais jovem e combater a difusão de notícias falsas. Albino quer ainda que saia bom cabo e promova a criatividade e contribua para o aumento da produtividade dos jornalistas.
15: Se a pessoa tem uma informação não confiável, tem que encontrar na Rádio Moçambique aquele órgão de informação que diz a verdade. Mas a verdade no momento oportuno. Porque noticiar muito mais tarde, a pessoa já consumiu muita informação que não presta. Então nós temos que ser aqueles que informamos em tempo útil. Os nossos ouvintes não devem mudar de canal porque há um debate sobre política ou sobre seja o que for. Então nós temos que ser criativos, primeiro nos conteúdos, mas também em trazer nesta casa pessoas que possam agregar valor, trazer algo interessante nos debates que nós realizamos nesta casa. Temos que aumentar a nossa produção recorrendo à tecnologia moderna que está aí à nossa disposição.
14: Na cerimónia desta terça-feira tomaram posse igualmente 8 novos diretores, o delegado do emissor provincial de Maputo e a diretora adjunta do Centro de Formação Profissional da RM. Aos novos dirigentes, Mário Albino exigiu que trabalhem para tornar a Rádio Moçambique mais atrativa para os ouvintes e garantir a sustentabilidade da empresa.
15: Os desafios que nós temos aqui são vários e precisam de todos nós para podermos alcançá-los. O primeiro é transformar a Rádio Moçambique uma empresa no seu verdadeiro sentido da palavra, tendo em conta a nossa integração no sistema empresarial do Estado. Significa que temos que conter custos, diminuir a burocracia, acelerar processos, mais importante ainda, servir melhor ao nosso público, que são os nossos clientes, os ouvintes. Temos uma área comercial que nos desafiam a cada momento para aumentar as nossas receitas próprias. Neste momento, as receitas próprias da área de Moçambique são 15%. Nós somos desafiados a aumentar até 50%. 90% das receitas que nós produzimos, as pessoas vêm bater à porta de Moçambique. Então, agora temos que mudar o paradigma. Temos que ir atrás dos nossos clientes.
14: A tomada de posse de novos gestores da RM enquadra-se no processo de reestruturação do organigrama da empresa com vista a reduzir custos e maximizar receitas.
0: 19:49, o Presidente da República, Daniel Chapo, dirige esta quarta-feira em Maputo a cerimónia de abertura do Mozambique CEO Summit 2026, principal evento de liderança empresarial e de networking corporativo do país. O Mozambique CEO Summit é uma plataforma de reflexão e intercâmbio de experiências sobre os desafios e oportunidades do setor empresarial que visa a identificação de soluções inovadoras para a promoção do desenvolvimento económico e social do país. A participação do chefe de Estado está inserida nos esforços do governo para reforçar o diálogo entre os diferentes atores económicos, incentivar o investimento, impulsionar o crescimento sustentável e consolidar parcerias estratégicas que contribuam para a transformação económica e o desenvolvimento nacional. O evento vai reunir representantes dos setores público, privado e parceiros de desenvolvimento para debater questões ligadas ao fortalecimento do ambiente de negócios, promoção do investimento e desenvolvimento económico de Moçambique, indica uma nota da Presidência da República que acaba de chegar à nossa redação. 19 horas e 50 minutos, a província de Gaza espera arrecadar este ano para os cofres do Estado mais de 50 milhões de meticais resultantes da exploração de recursos florestais. Por efeito, o Serviço Provincial do Ambiente emitiu até ao momento mais de 400 licenças para a exploração de diversas espécies florestais, tal como reporta Hortência Matavel.
16: O diretor provincial do Ambiente em Gaza, Jacinto Tualufo, diz que, de acordo com a exploração que se pretende exercer neste setor de florestas, as concessões partem dos 500 hectares. Jacinto Tualufo apela, no entanto, para uma exploração de recursos florestais racional e responsável, com olhos postos para as gerações vindouras.
17: Cada operador deve ter uma área de 500 hectares e tem uma cota de ministérios que é equivalente a 1000 sacos de carvão por ano, vai produzindo e vai escoando essa quantidade por ano em diferentes fases e até completar os 1000 sacos por ano por cada operador. Quanto à exploração de madeira, em função do plano de manejo que cada operador apresenta no início da atividade, verifica-se qual é a capacidade que o operador possui para explorar a madeira em função do potencial que ele apresenta, que a sua área apresenta. Mas em termos numéricos, a nossa meta anualmente oscila entre 45 mil, 50 milhões, até mais ou menos 60 milhões de metais nesse intervalo.
16: Diretor Provincial do Ambiente em Gaza, Jacinto Tualufo, e as receitas que o setor de florestas espera arrecadar no presente exercício econômico 2026, resultante da exploração de recursos florestais na província. De Xaxai, Hortência Matavel.
0: Província de Gaza arrecada mais de 50 milhões de meticais resultantes da exploração de recursos florestais. Enquanto isso, a secretária de Estado na província de Tete, Cristina Mafumo, exige do governo do distrito de Chifunda ações arrojadas para garantir a convivência harmoniosa entre os operadores mineiros e as comunidades. Jornalista Isaura Afonso.
18: É uma exigência feita esta terça-feira durante a sessão extraordinária do Governo do Distrito, alargada aos chefes dos postos administrativos e das localidades no quadro da sua visita de trabalho a esta região. Segundo Cristina Mafumo, as empresas que exercem atividades de exploração mineira devem cumprir com o pressuposto na legislação atinente à responsabilidade social, de modo a assegurar a exploração sustentável dos recursos e o desenvolvimento comunitário. Cristina Mafumo foi informada que no distrito de Chifunde estão inscritas 16 empresas mineiras, sendo que destas, 7 estão a operar em pleno e 9 ainda na fase de pesquisa.
19: Aqui queremos apropriar-nos, vimos que tem muitas empresas na área mineira. Queremos saber qual é a convivência nessas áreas mineiras junto às comunidades. Qual é que tem sido o dia a dia? Vi que baixaram o nível de empregos. Será que nessa área de mineração há empregos? Como é que estão a ser monitorados? Estão garantidas todas as condições no âmbito de higiene e segurança no trabalho? Queremos saber também, a partir desta área de mineração, há taxas, há impostos, como é que são canalizados a legalidade destes recursos para os cofres do Estado? A componente de responsabilidade social.
18: Secretária de Estado na província de Tete, Cristina Mafumo, falando na sessão extraordinária do Governo Distrital de Chifunde. Nesta deslocação para a monitoria do funcionamento da máquina administrativa do Estado, Cristina Mafumo vai visitar vários empreendimentos econômicos e sociais em Luia, sede distrital de Chifunde, e em Canta, no posto administrativo de Mualadzi. Isaura Afonso, a partir de Luia, sede distrital de Chifunde.
0: Mais de 30 quilómetros de estradas danificadas por chuva estão a ser reabilitados no distrito de Maringua, em Sofala. Os trabalhos decorrem nos troços considerados críticos, nomeadamente Nhamapaza, Vila de Maringua e Vila de Maringua, posto administrativo de Canxixa. Leiton Sifa.
20: A diretora do Serviço Distrital de Planeamento e Infraestruturas de Maringua, Ana Paula Afonso, disse que as obras consistem no

0: a funcionar em pleno, acreditamos nós que será fácil escoarmos os nossos produtos, o comércio estará a fluir.
1: A responsável fez saber ainda que está em curso um estudo técnico para a reabilitação da estrada que liga Maringo e Vixemba.
0: Está em curso ainda, em processo de estudo, a estrada que liga ao distrito de Maringo também. Já foi lançada a primeira pedra, estamos agora a aguardar esses processos de estudo de impacto ambiental e da montagem da central de betão, que já está em curso também. O estaleiro do empreiteiro já está concluído, agora aguardamos a central de betão que está sendo construída, já quase na fase terminal também.
1: Diretora do Serviço Distrital de Planeamento e Infraestruturas de Maringo, Ana Paula Afonso, e a reabilitação de estradas. Laiton Sifa, na Beira.
2: Mais de 30 quilómetros de estradas danificadas por chuva estão a ser reabilitados no distrito de Maringo, em Sofala, e na cidade de Pemba, a província de Cabo Delgado, está em marcha um plano de reassentamento de pessoas que vivem em zonas propensas a calamidades naturais. A reportagem é de Cadre Buana.
3: O Instituto Nacional de Gestão e Redução do Risco de Desastres em Cabo Delgado anuncia que 500 famílias que vivem em Xibobar, zona propensa às calamidades naturais no bairro de Cariocó, na cidade de Pemba, em Cabo Delgado, poderão ser retiradas e reassentadas este ano em Naminaue, no distrito de Mituge. O anúncio foi feito esta terça-feira pelo delegado provincial do INGD, tendo acrescentado que foi já concluído o processo de mapeamento nas zonas de retirada e de reassentamento, estando a decorrer a mobilização de recursos financeiros junto do governo e parceiros para a concretização do plano. Marques Nava garantiu que as famílias que serão retiradas de Xibobar encontrarão em Naminaue, na zona segura, os serviços básicos, nomeadamente infraestruturas de saúde, educação, energia, água e vias de acesso.
4: Agora estamos na fase de mobilizar recursos junto aos parceiros para já retirar das pessoas. E identificamos ali duas prioridades para que trazendo uma vida condigna para aquela população de Xibobar, que é puxar a energia para o local e também prover água. Estamos nesta fase. E no local onde nós vamos reassentar essas comunidades, em Naminaue, tem condições básicas. Estamos a falar, tem um centro de saúde, o maior do distrito, temos escola, sistema de água, apesar de que não é suficiente. Estamos a trabalhar com o FIPAG para puxar a 6 km para o local. Estamos cientes de que é um desafio, mas o caminho a seguir é esse.
3: Marques Naba reafirmou que a retirada da população para zonas seguras é imperativo porque as mudanças climáticas vieram para ficar e causar impactos.
4: Na visão global estamos atrasados, mas no plano das atividades nós estamos dentro do período, estamos a correr com tempo. Tudo faremos para que isso não chegue na outra época chuvosa. Nós estamos aqui com uma abordagem de olharem o motivo de retirada das pessoas daquele lugar. Para quem vive na cidade de Pemba já sabe o que aconteceu, deslizamento de terra e perdemos vidas humanas. E nós, como governo, não podemos continuar a perder pessoas naquelas condições.
3: Marques Naba, delegado provincial do Instituto Nacional de Gestão e Redução do Risco de Desastres em Cabo Delgado. Cadre Buana, em Pemba.
2: Na atualidade internacional, pelo menos 10 pessoas morreram e outras 17 continuam desaparecidas em consequência de uma explosão de gás que provocou o desabamento de um túnel em construção na Índia. De acordo com as autoridades, a explosão foi registada no estado de Sikkim, onde vários trabalhadores estavam a realizar obras no projeto hidroelétrico Testa. As equipas de resgate enfrentam dificuldades para chegar às pessoas retidas devido às condições perigosas no interior do túnel, refere a mesma nota. O tempo. A cidade de Tete poderá registrar amanhã 31 graus centígrados de temperatura máxima, seguida por Pemba com 29 graus. Xai-Xai, Inhambane, Quelimane e Nampula 28, Maputo 27, Chimoio, Beira e Vilanculo 26 e, por fim, Lixinga 24 graus centígrados de temperatura máxima. Deste modo, colocamos ponto final ao Jornal da Noite. Gratos pela atenção dispensada. Elvis Magaia esteve na sonorização e Cristina Xavier na edição e apresentação. Boa noite.

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1: Saudações. A Comissão Política do Partido Frelimo encoraja os moçambicanos a aderirem à segunda fase das audições públicas no contexto do diálogo nacional inclusivo em curso no país e na diáspora. A Comissão Política da Frelimo esteve reunida esta segunda-feira em Maputo e analisou a situação política, social e económica do país.
2: A Comissão Política destaca a participação massiva dos diferentes segmentos da sociedade neste mesmo processo, por entender que ele vai reforçar a consolidação do nosso Estado de Direito e democrático.
1: E a Comissão do Plano e Orçamento da Assembleia da República exige dinamização da economia naquela região do país. Tópicos da presente edição do Panorama Político. Votos de boa escuta. A Comissão Política do Partido Frelimo encoraja os moçambicanos a aderirem à segunda fase das audições públicas no contexto do diálogo nacional inclusivo em curso no país e na diáspora. Segundo o porta-voz do Partido Frelimo, Pedro Galiz, as contribuições dos moçambicanos nessas audições vão garantir a consolidação da democracia moçambicana. A Comissão Política do Partido Frelimo esteve reunida esta segunda-feira em Maputo e avaliou a situação política, económica e social do país. Jornalista Adérito Magaia.
3: À saída do encontro, o porta-voz da Comissão Política, da Frelimo, encorajou os moçambicanos a participar ativamente nas auscultações sobre o diálogo nacional inclusivo. O órgão reitera que a participação dos moçambicanos vai a reforçar o Estado e Direito Democrático em Moçambique. O pronunciamento foi feito em Maputo pelo porta-voz da Frelimo, Pedro Guilis, à saída de mais uma sessão da Comissão Política.
2: Um outro aspecto que mereceu enaltecimento da Comissão Política tem a ver com esta segunda fase das audições públicas no contexto do diálogo nacional inclusivo, este que é um processo que compreende o debate de três cenários já identificados ao nível das contribuições que os moçambicanos estão a levar a cabo, e encoraja para que os moçambicanos continuem a participar nesta importante plataforma, neste importante mecanismo, como o caminho através do qual precisaremos de mais rapidamente alcançar níveis desejáveis e ideais da nossa reconciliação, da paz, para o avanço mais rápido do nosso país. A Comissão Política destaca a participação massiva dos diferentes segmentos da sociedade neste mesmo processo, por entender que ele vai reforçar a consolidação do nosso Estado de Direito e democrático.
3: Segundo Pedro Galiz, a Comissão Política avaliou positivamente as informações relativas aos preparativos da 11ª Reunião Nacional de Quadros a ter lugar na província de Manica.
2: A Comissão Política avaliou ainda a informação referente aos preparativos da realização da 11ª Conferência Nacional de Quadros, tendo reiterado que esta é uma ocasião em que a Frelimo abre mais um espaço para auscultar as aspirações do povo, compreender os seus anseios, bem como reconhecer os esforços que tem vindo a empreender na promoção da paz e da estabilidade político-social rumo à independência económica do país.
3: O porta-voz da Frelimo referiu ainda que a Comissão Política enalteceu a criação pelo Governo de uma comissão multissetorial para a monitoria das ações de exploração mineira. A Comissão Política avaliou positivamente a visita oficial que o Presidente da República, Daniel Chapo, efetuou recentemente a Portugal.
1: Vamos para a província da Zambésia, onde a Comissão do Plano e Orçamento da Assembleia da República exige dinamização da economia naquela região do país. Jornalista Razique Zacarias.
4: Comissão do Plano e Orçamento da Assembleia da República exige dos órgãos de governação descentralizada na província da Zambésia maior flexibilidade na construção de infraestruturas rodoviárias, sanitárias e de educação para a dinamização da economia. O presidente da Comissão do Plano e Orçamento da Assembleia da República, Enéas Comichi, pede maior celeridade nas obras de construção de hospitais distritais, escolas, estradas, reabilitação do Porto de Quelimane e outras infraestruturas vitais para o desenvolvimento.
5: A questão de infraestruturas é muito séria aqui na Zambésia e, oxalá, se avance com maior ritmo das infraestruturas da saúde, infraestruturas de saúde em curso, a construção de hospitais distritais de Mopeia e Pavane e também a reabilitação do Hospital Geral de Quelimane, e oxalá se avance na construção do Hospital Distrital de Molumba, das estradas aqui descritas, o novo sistema de abastecimento de água nos distritos de Morrumbal e Namarrói, a transitabilidade das vias de acesso e o povoamento coqueiro no distrito de Pavane na Macurra, em Macuse. Sublinhei esta questão do Porto de Quelimane, necessidade de se operacionalizar. Quando se faz referência à falta de dotação das despesas de investimento para a manutenção de infraestruturas e suas funcionalidades, gostaríamos de entender melhor como Comissão do Plano e Orçamento. Devemos questionar o Governo Central para que não haja falta de dotação da despesa de investimento, em particular para a manutenção de infraestruturas.
4: Enéas Comichi, presidente da Comissão do Plano e Orçamento na Assembleia da República, exortou à descentralização de recursos financeiros para impulsionar o desenvolvimento autárquico, destacando os fundos de investimento de iniciativa autárquica, que este ano reduziu para 49%, e de compensação autárquica, que ainda não foi alocado às autarquias da província da Zambésia.
5: No primeiro semestre deste ano, não se restou a execução do Fundo de Investimento em Iniciativa Autárquica, da dotação prevista. O Conselho de Serviço da Representação do Estado, segundo a legislação em vigor, também tende a proceder à descentralização de recursos para autarquias. E esse fundo de compensação autárquica, fundo de investimentos em iniciativa autárquica, são os recursos que são utilizados uns para funcionamento, outros para investimento. Se isso não acontecer, portanto, esses investimentos não vão ter lugar. Tem de se bater a porta, lá de fora, etc. E acaba por afetar, sendo o processo de descentralização de competências.
4: Incentiva a recuperação do palmar da Zambésia e a exploração sustentável de recursos minerais na província como um dos fatores que concorre para a independência económica do país.
5: É resultante da extração de novos minerais e ao funcionamento pleno das empresas concessionadas para extração de minerais. Oxalá que tudo isso seja para benefício do povo e que seja uma contribuição positiva também para as receitas do Estado. E quando nós estamos a caminhar rumo à independência económica, em conhecendo as potencialidades para a atividade agrícola, pecuária, etc., desta província, é necessário que, efetivamente, aqueles que têm um conhecimento técnico possam colocar à disposição de quem faz o trabalho no campo agrícola.
4: Enéas Comichi, presidente da Comissão Parlamentar do Plano e Orçamento. Quelimane, Rizik Zacarias.
1: A 11ª Conferência Nacional de Quadros da Frelimo na ordem do dia. Em TET, os delegados a esta reunião acreditam que o encontro vai reforçar a coesão interna. A jornalista Ignacio Gamay.
6: Delegados à 11ª Conferência Nacional de Quadros da Frelimo, no distrito de Caurabaça, em Tete, afirmam que o encontro vai marcar uma nova etapa no reforço da coesão e da unidade do partido. Os membros acreditam que a conferência poderá consolidar estratégias capazes de responder aos desafios políticos, sociais e económicos do país, bem como estreitar a ligação entre as bases e os órgãos de direção. A expectativa dos delegados é sustentada pelo trabalho preparatório realizado ao longo dos últimos meses, através de reuniões promovidas nas células, comitês de círculo, zonas, distrito, cidade e província. Segundo o primeiro secretário da Frelimo, nesses encontros foram debatidas propostas e definidas as linhas orientadoras para os próximos anos.
7: Os 9 que vão à Conferência Nacional de Quadros terão que representar com dignidade o distrito e trazer todas as conclusões que vão ser apresentadas na 11ª Conferência Nacional de Quadros e também terão a responsabilidade de divulgar essas decisões que vão ser tomadas nessa Conferência Nacional para todo o membro do partido, incluindo a população no seu geral, porque não vamos debater apenas assuntos políticos do partido, mas também assuntos de índole nacional de toda a população, assuntos que têm a ver com a República de Moçambique. Por isso, a responsabilidade é maior, que reina entre os 9 delegados que vão à Conferência Nacional de Quadros e que, quando voltarem, para poderem fazer a réplica em todos os cantos do nosso distrito.
6: Azevedo Bene entende que a Conferência Nacional de Quadros constitui um espaço privilegiado para a reflexão sobre os desafios atuais do país, a avaliação do desempenho das estruturas do partido e a definição das políticas de desenvolvimento.
7: Primeiro, a moral aparece com a perspectiva de que somos tantos membros do nosso distrito, mas eu é que fui eleito. Então, ali já aparece a moral, que afinal de contas estou dentro desses 48 mil membros, mas eu é que vou lhes representar. Então, há muita moral na parte dos nossos delegados e acredito que todos os 9 delegados estão preparados para esta Conferência Nacional.
6: Segundo os delegados de Caorabaça, a unidade, a disciplina e o diálogo permanente entre os membros continuam a ser os pilares indispensáveis para a consolidação da paz, da reconciliação nacional e da melhoria das condições de vida da população moçambicana.
7: Eu acredito que os ganhos são maiores, porque primeiro uniformizamos a forma como as sessões decorrem, uniformizamos o calendário e isto faz com que para aqueles nossos dirigentes dos órgãos de base que, na algumas vezes, programavam as suas reuniões, as suas sessões de uma forma não ordinária, sejam obrigados a cumprir, porque já temos um calendário nacional. E ali, cada sessão é controlada com todos os dirigentes, que os órgãos superiores de cada órgão que controla, também temos brigadas que assistem, todos os órgãos estão nas bases. Então, qualquer sessão simultânea, quer reunião geral da célula simultânea, quer sessões dos comitês de círculos, comitês de localidades, comitês de zonas, comitês distritais, incluindo comitê provincial, então temos brigadas que sempre descem as bases para poderem participar dessas sessões e, primeiro, testemunhar. E, em segundo lugar, dar o apoio necessário para que as bases, na verdade, sejam fortes e haja mesmo uma uniformização das estratégias do nosso partido rumo às eleições que nos avizinham 2021-2029.
6: Azevedo Bene, primeiro secretário do Partido Frelimo no distrito de Caorabaça, em Teta, e os preparativos dos 9 delegados eleitos para a 11ª Conferência Nacional de Quadros a decorrer em agosto próximo na cidade de Chimoio, província de Manica. Ignacio Gamay, cidade de Tete.
1: No Niassa, jovens esperam que a Conferência Nacional de Quadros da Frelimo traga soluções para os problemas que preocupam a classe, sobretudo o acesso ao emprego e habitação. Jornalista Esnata Hassan.
8: Segundo os jovens, a falta de oportunidades de emprego está a empurrar este grupo social para o mundo da criminalidade, o consumo de drogas, realização de jogos de azar e outros caminhos ilícitos, perigando o futuro deste país. Samson Xalamanda, Calixto Diawado, Sara Catopola, Delsa Paulo e Henrique Macuenda foram unânimes ao afirmarem que Moçambique precisa de leis viradas para o desenvolvimento da juventude, considerada o garante da nação. De acordo com os nossos entrevistados, os delegados da província do Niassa a esta magna reunião devem levar a situação real da juventude do Niassa, mergulhada na pobreza por falta de oportunidades.
9: Nós queremos esse debate do Partido Frelimo seja mais acesa, ligados à juventude. O que nós queremos é a empregabilidade, a juventude tenha tomada de decisão. Nós queremos também jovens na tomada de decisão, isso, aqueles bancos na Assembleia da República, nós queremos também representatividade.
10: É que lá, para aqueles quadros que estarão lá presentes, devem debater sobre o desenvolvimento dos jovens, porque ultimamente nós jovens acabamos caindo nos caminhos errados por falta de oportunidades. E também para dizer que devem discutir para aquele que é desvio desses jovens, mesmo jovens.
11: O debate principal seria ser ao combate ao desemprego. E combatendo ao desemprego para os jovens, criando mais oportunidade de emprego, criando o seu próprio autoemprego e tendo mais oportunidade, no caso, de criar mais indústrias para desempregar os nossos jovens, afundar no consumo as drogas por falta de oportunidade de emprego e tendo mais oportunidade de emprego, que eles estariam mais ocupados, não se afundarem a consumir as drogas ilegais proibidas pelo governo.
12: A expectativa dessa reunião da Frelimo é que o tema que será debatido lá tem que ser a ver com a juventude, mais emprego para a juventude, mais desenvolvimento também para o país.
8: Por outro lado, estes apelam a outros jovens a desenharem projetos para o autossustento.
9: Consciencializar a juventude, abandonar qualquer tipo de ato que mancha aquilo que é a dignidade. Esse país é entregue à juventude. A juventude hoje tem esse espelho, só que em algum momento nós, como jovens, não sabemos aproveitar nesse momento.
13: Nesta conferência, espero que isto seja mais proponhado para a nossa juventude saber esperar e saber colocar um desafio na nossa juventude.
8: Jovens do Niassa e as expectativas sobre a reunião nacional de quadros da Frelimo a se realizar em agosto próximo em Chimoio, província de Manica. Esnata Sani, Lixinga.
1: E a primeira secretária do Comitê Provincial da Frelimo em Nhampane desafia os órgãos autárquicos da província a cumprirem com as promessas feitas a quando das eleições de 2023, Armindo Massingue.
14: Adélia Makukule disse que não há desculpa possível para uma autarquia não cumprir o que prometeu aos seus eleitores, atirando a culpa ao não desembolso do Fundo de Compensação Autárquica. A primeira secretária da Frelimo falava na manhã desta terça-feira, na quinta reunião de avaliação e desempenho semestral dos municípios sob gestão desta formação política.
15: Os cidadãos compreendem que existem dificuldades financeiras e limitações orçamentais, mas esperam encontrar dirigentes capazes de procurar soluções, de estabelecer prioridades e de apresentar resultados. Quem exerce funções públicas não pode limitar-se a explicar por que razão determinada promessa não foi concretizada. Deve demonstrar que está permanentemente à procura de caminhos para cumprir aquilo que prometeu. A população valoriza líderes que enfrentam os problemas com coragem, criatividade e a capacidade de decisão, porque governar é exatamente isso, encontrar soluções mesmo quando o contexto é difícil.
14: Adélia Makukule disse, por outro lado, que os impostos que o munícipe paga devem refletir na satisfação do próprio munícipe.
15: Sempre que um cidadão aceita pagar uma taxa municipal, uma licença ou qualquer outra forma de contribuição, está a depositar a confiança na instituição que o representa. Essa confiança só se mantém quando o cidadão consegue perceber que o dinheiro que entrega regressa sob forma de serviços públicos de qualidade.
14: Júlio Manhice, do Secretariado de Comitê Central para Assuntos Parlamentares e Descentralização, disse que os órgãos autárquicos estão para a resolução dos problemas do povo e promover o desenvolvimento.
16: Por diante, começamos a curva descendente para o fim do nosso mandato. Estamos na curva descendente. Então, a nossa preocupação, a nossa responsabilidade deve ser acrescida. Mas em Nhambane já nos habituou a fazer muitas e boas coisas. Temos estado a sentir que há trabalho. Eu espero que os relatórios que vão ser apresentados aqui venham a confirmar esta nossa expectativa, isto que já nos habituaram. Há trabalho, o trabalho tem que passar também por uma introspeção. Como é que nós estamos? Como é que nós nos relacionamos? Como é que nós juntamos as nossas mãos? Como é que nós promovemos sinergias? Todos focados apenas num único objetivo, cumprimento da missão que a Frelimo nos confiou. Missão que não é de nenhum de nós sozinho, é missão da Frelimo, apenas a Frelimo nos distribui posições e tarefas, mas é a Frelimo que estará em causa ou é a Frelimo que estará de parabéns de acordo com os resultados que cada um de nós tem que apresentar até 2028. Caso não haja vicissitudes de nenhuma natureza que justifique a alteração do calendário eleitoral, mas até aqui estamos focados no ano 2028. Continuemos juntos, comprometidos, incansáveis, preparando kits de resultados para entregar aos moçambicanos que estão sob jurisdição de cada um de nós.
14: Júlio Manhice, do Secretariado do Comitê Central da Frelimo para Assuntos Parlamentares e Descentralização, que participou esta terça-feira na quinta reunião de avaliação e desempenho semestral das autarquias desta formação política em Inhambane. De onde vos falou Armindo Masinki.
1: Seguimos para a província de Maputo, onde arrancou esta terça-feira a segunda etapa da fase de audição pública no âmbito do Diálogo Nacional Inclusivo a Domingos Macalane.
17: Esta fase compreende a apresentação nos postos administrativos e das propostas elaboradas pela Comissão Técnica para o Diálogo Nacional Inclusivo em resultado das auscultações públicas já realizadas. A primeira etapa desta fase compreendeu a apresentação do documento ao nível das sedes dos 8 distritos da província de Maputo. O coordenador da Comissão Técnica para o Diálogo Nacional Inclusivo na província de Maputo, João Zonzo, explica a pertinência de levar o documento para o nível dos postos administrativos.
18: É debate nacional e inclusivo, o que significa que todas as vozes dos moçambicanos contam para este diálogo. Daí que, como o próprio nome diz, é Diálogo Nacional Inclusivo e nós vamos chegar, e a nossa pretensão é chegar até o último moçambicano. Por isso que neste momento, depois de termos percorrido todas as vilas-sedes dos distritos da província de Maputo, estamos agora a escalar os postos administrativos, onde continuamos a contar com a participação de vários segmentos da sociedade moçambicana e também contamos continuar a enriquecer aquilo que foi a sistematização feita durante a fase das auscultações. Por isso, este momento das audições é um momento de devolução daquilo que os moçambicanos se pronunciaram durante a fase das auscultações. E nós estamos até agora satisfeitos com aquilo que tem sido a participação e a prestação dos nossos concidadãos.
17: Como é que tem sido a interação? Tem o primeiro contacto agora com a Jesusina. Que estratégias estão a aplicar e está a resultar no que diz respeito à participação do cidadão? O que é que pode dizer?
18: Até aqui estamos satisfeitos com a participação dos moçambicanos neste processo e cada local tem a sua própria especificidade. Até porque durante o próprio processo de participação dos moçambicanos, as pessoas têm buscado aquilo que é a forma como eles vivem e articulam isso com aquilo que são os grandes temas do diálogo nacional inclusivo. E nós procuramos também sempre nos ajustarmos a isso. Mas para cada local há uma identidade própria do local que nós procuramos respeitar e articular isso com o próprio processo do diálogo nacional.
17: Durante a audição pública, a população do posto administrativo da Ilha Jusina Machel, no distrito da Manhissa, o primeiro a ser escalado pela Comissão Técnica para o Diálogo Nacional Inclusivo, concordou com as propostas elaboradas pela entidade ao nível de continuidade com ajustes para os assuntos administrativos e eleitorais. O coordenador da Comissão Técnica para o Diálogo Nacional Inclusivo, João Zonzo, realizou que este exercício vai reforçar os níveis e de busca por um ponto de equilíbrio entre as ideias dos moçambicanos ao nível nacional.
18: Durante o nosso processo, quer na fase das auscultações, como agora na fase das audições, os nossos compatriotas, quando se pronunciam, muitas vezes Há uns que se pronunciam de forma direta sobre as matérias constantes do diálogo, de forma muito clara, e há outros que tratam matérias, digamos, de governação do dia a dia. E à primeira vista pode dar a impressão de que aquelas matérias que são colocadas, elas não se articulam de forma direta com o diálogo, mas no fim nós constatamos que tem a ver com o diálogo. As questões de governação que aqui foram colocadas, se depois analisarmos com a devida distância, vamos verificar que elas se enquadram, por exemplo, nas questões dos assuntos fiscais, nos assuntos económicos, acabam sempre tendo um enquadramento dentro do conjunto dos 10 temas. Mas há matérias que nós depois, na sistematização, encaminhamos às autoridades, que é para o devido acompanhamento, e há aquelas contribuições que usamos para a sistematização no contexto do diálogo nacional. Matérias de governação, encaminhamos às autoridades governativas para os devidos efeitos.
17: Coordenador da Comissão Técnica para o Diálogo Nacional Inclusivo na província de Maputo, João Zonzo, e o arranque esta terça-feira da audição pública ao nível dos postos administrativos desta região do país. Do posto administrativo da Ilha Josina Machel, no distrito da Manhissa, para a Rádio Moçambique, Domingos Macalani.
1: Momentos finais do panorama político, num dia que destacamos que a Comissão Política do Partido Frelimo encoraja os moçambicanos a aderirem à segunda fase das audições públicas no contexto do diálogo nacional inclusivo em curso no país e na diáspora. A Comissão Política da Frelimo esteve reunida esta segunda-feira e analisou a situação política, social e económica do país.
2: A Comissão Política destaca a participação massiva dos diferentes segmentos da sociedade neste mesmo processo, por entender que ele vai reforçar a consolidação do nosso Estado de Direito e democrático.
1: Dissemos também que a Comissão do Plano e Orçamento da Assembleia da República exige dinamização da economia naquela região do país. Recebam as despedidas de Cláudio Duane e Hermínio Abel.
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São neste momento 20 horas e 29 minutos.

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1: Saudações, caro ouvinte. Está a começar o Gira Mundo, o programa da Rádio Moçambique que aborda o essencial da atualidade internacional. Vamos aos destaques. A Comissão de Relações Internacionais do Parlamento do Malawi recomenda a proibição temporária de viagens para a África do Sul. Botswana acusa a Rússia de aliciar seus cidadãos e alinhá-los nas frentes de combate na guerra com a Ucrânia. A guerra no Médio Oriente se intensifica e deixa civis em fogo cruzado. Está na companhia de Vitor África na produção e apresentação, com a sonorização de Francisco Jatt. Começamos o giro pelo mundo. Na República Democrática de São Tomé e Príncipe, Carlos Vila Nova foi reeleito presidente do país. Jornalista Adérito Magaia.
2: Carlos Vila Nova foi reeleito presidente de São Tomé e Príncipe à primeira volta com 55,94% dos votos. Os resultados preliminares foram divulgados pela Comissão Eleitoral Nacional, indicando que o principal adversário, Nito de Abreu, conquistou 41,42% da votação. Mais de 142 mil eleitores foram chamados às urnas para escolher o presidente da República. O processo eleitoral decorreu num ambiente marcado por forte disputa política, mas sem registro de incidentes de maior durante a votação. Os candidatos Eugênio Tim e Mickey João ficaram nas últimas posições com 1,97% e 1,58% dos votos, respectivamente. Ambos concorreram sem apoio oficial de partidos políticos e tiveram campanhas eleitorais com pouca visibilidade. Carlos Vila Nova apresentou-se às eleições apoiado por uma plataforma da oposição que reuniu partidos como MLSTP, Movimento Basta, UDD, MDFM, PCD e Partido Nossa Terra, além de uma ala da própria Ação Democrática Independente. Nito de Abreu, líder parlamentar da ADI, foi o candidato oficial do partido e contou com o apoio da ala ligada do antigo primeiro-ministro Patrice Trovoada, bem como de outras forças políticas, incluindo MCI, Partido Socialista, PUN e MVDP. A Comissão Eleitoral Nacional registrou 142.191 eleitores entre residentes no país e na diáspora. As eleições foram acompanhadas por missões internacionais de observação da União Europeia, União Africana, CPLP e outras organizações regionais que estiveram no terreno para acompanhar o processo.
1: No Malawi, a Comissão de Relações Internacionais do Parlamento recomendou uma proibição temporária de viagens para a África do Sul, dado que o Malawi enfrenta uma despesa de 24,7 mil milhões de kwachas, mais de 882 milhões de meticais, para repatriar milhares de cidadãos afetados por ataques contra imigrantes. Vamos aos pormenores na reportagem do correspondente Sérgio Sixpence.
3: Ao apresentar o relatório no Parlamento, a Comissão afirmou que restringir as viagens para a África do Sul, excepto em circunstâncias especiais, ajudaria a reduzir os custos de repatriamento frequentes, protegeria os malawianos da violência xenófoba e daria ao governo tempo para estabelecer rotas migratórias mais seguras. O vice-presidente da Comissão de Relações Internacionais do Parlamento, Frank Mwenifumbo, disse que o número de malawianos que procuram o repatriamento aumentou drasticamente de uma estimativa inicial de 300 em maio para mais de 42 mil atualmente. Os parlamentares manifestaram preocupação pelo fato de alguns malawianos continuarem a viajar para a África do Sul, apesar da crise, e outros alegadamente utilizarem programas de repatriamento financiados pelo governo para regressar ao país. Isto acontece numa altura em que o Departamento de Gestão de Desastres informou a Comissão que estava a fornecer transporte, alimentação, abrigo temporário, triagem médica, kits de higiene, aconselhamento para traumas e serviços de encaminhamento com auxílio do governo para os retornados em situação de vulnerabilidade. No entanto, foram referidos vários desafios, incluindo a escassez de divisas que limitavam a capacidade do governo de contratar empresas de autocarros sul-africanos, uma vez que os pagamentos tinham de ser feitos em quachas, apesar de as empresas necessitarem de divisas para comprar combustível fora do Malawi. O comitê recomendou posteriormente que o Tesouro aloque os recursos adequados para o exercício após analisar criteriosamente a proposta orçamental, de forma a garantir a prestação de contas e a utilização eficiente dos fundos públicos. É ainda atualidade as autoridades de saúde do Malawi que emitiram um alerta urgente para os homens que sofrem de disfunção erétil para não recorrer a comprimidos sexuais duvidosos do mercado negro, pois este problema embaraçoso pode ser um sinal precoce de doenças graves que se escondem por baixo da superfície. O Ministério da Saúde e Saneamento revelou que a disfunção erétil, a incapacidade de obter ou manter uma ereção suficientemente firme para a relação sexual, é muito mais comum do que a maioria dos homens imagina e nunca deve ser ignorada. As autoridades de saúde afirmam que os problemas na vida sexual estão frequentemente ligados a uma lista assustadora de condições subjacentes, incluindo hipertensão arterial, diabetes, doenças cardíacas, stress, depressão, consumo excessivo de álcool e tabagismo. A especialista em saúde sexual, Zaziwe Gunda, revelou que metade dos homens entre os 40 e os 70 anos apresenta algum grau de disfunção erétil em todo o mundo e prevê-se que os casos globais atinjam a marca assombrosa dos 322 milhões de pessoas. De regresso ao país, um estudo de 2013 concluiu que mais de terço dos homens malawianos, representando 36%, foram afetados, na maioria das vezes, com casos ligeiros. Gunda alertou que a situação está a agravar-se com um aumento dos casos impulsionado pelo crescimento de diabetes, hipertensão, doenças cardíacas e obstrução das artérias. Explicou que a disfunção erétil é tratável, revelando que os médicos podem chegar à raiz do problema através de análises ao sangue, verificações hormonais e até ecografias para verificar o fluxo sanguíneo. As opções de tratamento disponíveis no Malawi incluem alterações no estilo de vida, terapia e medicamentos sujeitos à receita médica. Sérgio Sixpence, em Plantaia.
1: Vamos agora escalar a África do Sul, quase 5 anos após os distúrbios mais sangrentos da era democrática. Os 62 arguidos compareceram esta semana no Tribunal Superior de KwaZulu-Natal para responder por acusações de terrorismo, sedição e insurreição. Jornalista Eduardo Figurão.
4: A primeira sessão foi breve devido à falta de advogados de defesa para vários acusados. A nova sessão ficou agora marcada para a próxima segunda-feira. E para muitos, o início do julgamento é um sinal político e judicial de que a impunidade tem prazo de validade. Os distúrbios de 2021 foram desencadeados após a detenção do ex-presidente Jacob Zuma por desobediência a uma ordem do Tribunal Constitucional. O que começou como um protesto político de apoiantes de Jacob Zuma rapidamente transformou-se numa insurreição civil coordenada. Caminhões incendiados, centros comerciais totalmente saqueados, estradas bloqueadas e cidades como Joanesburgo e Durban transformadas em autênticas zonas de guerra. O balanço foi trágico. Mais de 350 mortos e um prejuízo econômico estimado em dezenas de milhares de milhões de randes. Este julgamento será visto como um verdadeiro teste à capacidade das instituições de responsabilizar os indivíduos, independentemente das motivações políticas ou sociais que tenham estado na origem dos acontecimentos. Por outro lado, o processo reacende o debate sobre os desafios que a África do Sul enfrenta, como as desigualdades sociais, o desemprego e as divisões políticas, fatores que contribuíram para a escalada da violência. E tal como dissemos, os 62 arguídos enfrentam acusações gravíssimas que incluem terrorismo, sedição, conspiração para cometer violência pública e conspiração para homicídio. A acusação da Procuradoria Sul-Africana sustenta que a violência não foi espontânea. Ela foi meticulosamente organizada de forma digital através de pelo menos 3 grupos coordenados na plataforma WhatsApp. Em paralelo a este julgamento, decorre um outro de enorme impacto mediático, o de Dudu Zili Zuma Sambudla, filha do próprio Jacob Zuma. Ela também responde em tribunal por incitação ao terrorismo e à violência pública. Especialistas em cibercrime já testemunharam que as suas publicações na rede social X funcionaram como catalisadores para destruição em massa, provando que o tribunal está a analisar a responsabilidade das redes sociais no mundo real. Por isso, este julgamento representa o maior teste recente à robustez das instituições democráticas e ao Estado do Direito na África do Sul. A extrema lentidão de 5 anos para levar os líderes do Montim aos bancos dos réus gerou críticas severas à polícia e ao sistema judicial. Mais do que punir os culpados, espera-se que este processo fortaleça o Estado de Direito, promova a confiança nas instituições e envia uma mensagem clara de que a violência não pode ser um instrumento de contestação política numa democracia.
1: Ainda na África do Sul, o ANC anuncia esta semana os seus candidatos para as eleições autárquicas de 4 de novembro. O anúncio será feito pelo secretário-geral do partido, Fikile Mbalula, logo após a reunião alargada do Comitê Executivo Nacional, o órgão máximo da decisão entre congressos. Neste encontro, a direção do partido terá ainda de responder às acusações da Liga Juvenil da província de Northwest. A organização juvenil do ANC alega a existência de irregularidades generalizadas e manipulação no processo de seleção de candidatos na região. O clima é de forte tensão, com as lideranças da Liga Juvenil e do Secretariado Provincial do ANC claramente de costas voltadas. A estrutura jovem acusa a direção regional de Northwest de desrespeitar as diretivas do partido no processo de escolha dos candidatos. O secretário provincial da Liga Juvenil do ANC avisou que se as disputas não forem resolvidas, os jovens não farão campanha pelo ANC.
5: There's no order in this region. There's no order.
4: Não há ordem nesta região. Não há ordem. O ANC precisa de intervir e repor a ordem aqui. No entanto, a liderança do partido tem de saber que, se continuar a afastar a Liga e os jovens, não faremos campanha pelo ANC. Na verdade, vamos retirar todos os nossos voluntários de todos os círculos eleitorais desta região.
5: In this region.
1: A menos de 100 dias das eleições autárquicas, o ANC corre contra o tempo para apresentar uma frente unida face à forte concorrência interna e externa. Fikile Mbalula garantiu recentemente que o partido vai apostar em candidatos focados em resolver os problemas das populações. O processo de seleção abriu-se, inclusive, a quadros independentes fora da estrutura partidária.
6: If we look at a candidate...
4: E se analisarmos que um candidato tem capacidade para servir o nosso povo adequadamente e da melhor forma em qualquer parte do país, dadas as competências desse indivíduo, isso significa que devemos considerar essa pessoa. E é por isso que digo que, em termos de estrutura, vamos olhar para além da filiação no ANC. Se estivermos convencidos de que um membro da comunidade pode ser o presidente da Câmara de uma zona, tem capacidade e pode fazer a região avançar, o ANC deve considerá-lo.
6: ANC membership.
1: Nos bastidores, os rumores apontam que o ANC vai apostar no reverendo Frank Chikane para o município de Joanesburgo. Na capital econômica sul-africana, a corrida já começou. Na disputa estão Helen Zille, da Aliança Democrática, Herman Mashaba, do Action SA, Kenny Kunene, da Aliança Patriótica, Lukona Nguni, do Rise Msazi, e Nobutu Razu Webster, do Build One South Africa. No ar o programa Giramundo, da Rádio Moçambique. Daqui a pouco iremos abordar dois conflitos, a situação do conflito no Médio Oriente e a guerra entre a Rússia e a Ucrânia. Para já, a Tanzânia e o Egito querem materializar a construção de uma via marítima que ligue os dois países. Reporta o correspondente da Rádio Moçambique na Tanzânia, Monteiro Bonifácio.
7: A Tanzânia e o Egito trabalham para o estabelecimento de uma rota marítima direta ligando o porto de Dar es Salaam e o de Safaga, no Egito, e a criação de um corredor de transporte conectando Cairo à capital comercial da Tanzânia. O projeto visa fortalecer as trocas comerciais entre os dois países, através do Oceano Índico. Numa recente visita do presidente egípcio Abdel Fattah al-Azizi à Tanzânia, discutiu com a estadista tanzaniana Samia Suluhu planos para lançar um projeto de recuperação de terras agrícolas em larga escala na Tanzânia para garantir a produção agrícola e a segurança alimentar para os dois países. Nesta visita, os estadistas tanzaniana e egípcio assinaram dois memorandos de entendimento que abrangem as áreas de transporte, eletricidade e energia renovável. O aumento do comércio bilateral através do incentivo aos investimentos mútuos e na expansão da cooperação do setor privado em áreas-chave, incluindo a construção civil, rodovias, transporte marítimo, portos, logística, eletricidade, agricultura, irrigação, produtos farmacêuticos e suprimentos médicos, marcaram as discussões entre os presidentes da Tanzânia e do Egito. O Egito manifestou-se aberto para o apoio na expansão e no desenvolvimento do porto de Dar es Salaam como parte de uma estratégia logística regional mais ampla destinada a fortalecer a conectividade com países vizinhos e facilitar o comércio regional. Al-Sisi incentivou as empresas egípcias a aproveitar a experiência e o conhecimento técnico adquiridos durante a expansão do projeto hidroelétrico Julius Nyerere para participar de outros projetos estratégicos de desenvolvimento na Tanzânia. E a presidente da Tanzânia, Samia Suluhu, reafirmou o compromisso de o seu governo ampliar a cooperação com o Egito à medida que o país avança com sua visão de desenvolvimento Tanzânia 2050. De Dar es Salaam para o Giramundo, Monteiro Bonifácio.

0: Voltamos para uma das notas de destaque. Botswana acusa a Rússia de aliciar seus cidadãos e alinhá-los nas frentes de combate na guerra contra a Ucrânia. Jornalista Vitor Rufino.
1: O número crescente de países africanos expressa preocupação com o recrutamento dos seus cidadãos para lutar pela Rússia na guerra contra a Ucrânia. Botswana é a nação mais recente a acusar Moscou de usar táticas enganosas para atrair e recrutar estrangeiros para o campo de batalha. Sem especificar o número de tswanas envolvidos, o Ministério das Relações Exteriores do Botswana afirmou que os seus nacionais foram enganados e levados à Rússia, onde foram forçados a entrar em combate. Os recrutas supostamente recebem promessas de empregos, bônus e cidadania, mas são enviados para a linha de frente. O Ministério afirmou que continua a receber ligações comoventes de cidadãos de Botswana que já estão na linha da frente, descrevendo as condições perigosas que enfrentam. De acordo com a Africa News, a plataforma Stop Russian Recruiters, ligada ao Ministério da Defesa da Ucrânia, afirma ter identificado cerca de 3 mil recrutas africanos, dos quais um em cada seis já foi morto. Outro grupo ucraniano, Truth Hounds, afirma que os combatentes estrangeiros recebem entre 1.500 e 2 mil dólares, o equivalente a 95 mil a 127 mil meticais por mês. O Quênia afirma ter identificado mais de 1.000 cidadãos que viajaram para a Rússia para lutar. O ministro das Relações Exteriores daquele país exigiu que o Moscou cesse o recrutamento de cidadãos quenianos. Acredita-se que a maioria dos recrutas africanos seja do Egito, Quênia, Camarões e Gana. Vários países da África Austral também relataram o recrutamento dos seus cidadãos.
0: A guerra entre a Rússia e a Ucrânia começou em fevereiro de 2022, mas até agora não houve qualquer desfecho depois de tentativas diversas de negociações. Perguntamos ao diplomata moçambicano Riad Sidato o que pode estar a falhar.
2: Bem, parece-me que desde que o presidente Trump entrou no ano passado, tentou os primeiros seis meses a conseguir algum tipo de negociação, acordo entre os dois, mas parece-me que os dois lados, primeiramente dos russos, estão a tentar atingir alguns dos seus objetivos com a guerra, e isso leva as negociações às vezes a não chegarem a um bom porto. É um trabalho de mediador, né? O mediador tem esse trabalho de puxar para os dois lados, procurar concessões. Os dois lados entram com objetivos maximalistas nestas negociações. Do lado ucraniano, querem a retoma das áreas que foram tomadas pelos russos. Parece-me também a Crimeia agora continua, a Crimeia que foi tomada pelos russos em 2014. Parece-me também que é um interesse do presidente Zelensky em retomar, por causa da capacidade logística, a entrada para o estreito do Bósforo. A Crimeia é uma zona importante nesse sentido. Mas parece-me que isso os russos nunca irão aceitar. Temos depois os americanos já com a sua atenção dispersa entre vários conflitos, não só nos últimos seis anos do ano passado o presidente Trump esteve envolvido em terminar vários conflitos no mundo e agora iniciou-se a nova frente do Médio Oriente. E não só a vontade também dos americanos a tomarem conta do hemisfério ocidental, no início do ano com a situação na Venezuela e a probabilidade de uma situação também parecida no Cuba. Parece-me também que a atenção desse mediador está no outro lado. Isso também reduz a propensão de um acordo tão já.
0: E olhando para o ritmo deste conflito, acha que teremos um desfecho a curto prazo ou acha que ainda pode se estender por mais tempo?
2: Bem, não sabemos como a política internacional funciona, mas é claro que perante a escalada dos ataques nos últimos dias a Kiev, a retórica do próprio do Kremlin e a resiliência dos ucranianos também em querer responder e querer mostrar que estão a conseguir pôr alguma frente, parece-me que isto vai perdurar ainda pelo menos alguns meses, e agora vamos entrar para o verão, onde nos meses mais frios há uma redução clara do conflito, mas agora, entrando no verão, pode haver uma contraofensiva dos ucranianos a tentar o seu objetivo claro, que é retomar as áreas que foram tomadas pelos russos.
0: Diplomata moçambicano Riad Sidat. No Médio Oriente há também um conflito entre o Irão e a Aliança Estados Unidos-Israel. A guerra se intensificou, deixando civis em fogo cruzado. Jornalista Felipe de Carvalho, da ONU News.
3: Em diversas partes do Oriente Médio, a população está vivendo mais uma vez sob o medo e a incerteza de ataques recorrentes. A crise forçou os sistemas de saúde a lidar com as consequências da guerra entre Estados Unidos e Irã. Segundo agências de notícias, 3 militares norte-americanos morreram no fim de semana, 2 na Jordânia e 1 no Iraque. Washington anunciou ataques contra o Irã pela 9ª madrugada consecutiva e o envio de mais aviões de guerra para a região. No Irã, o Ministério da Saúde e Educação Médica relata que 50 pessoas morreram e mais de 500 ficaram feridas neste mês, incluindo crianças. Em nota nas redes sociais, a diretora regional da Organização Mundial da Saúde, OMS, Hanan Balki, disse que um ataque a uma usina de dessalinização na província de Hormozgan, no Irã, interrompeu o fornecimento de água potável segura para milhares de pessoas. Além disso, explosões próximas ao hospital de referência Baekai, no início desta semana, forçaram a evacuação preventiva de crianças que recebiam tratamento especializado contra o câncer. A representante da OMS afirmou ainda que no Catar, a queda de estilhaços feriu 5 civis, incluindo uma criança. Já no Bahrein, civis também ficaram feridos e depósitos de combustível foram alvos de ataques iranianos. O Kuwait relatou feridos e danos materiais significativos após um ataque a uma instalação petrolífera, bem como a desativação de várias unidades de geração de energia após ataques a usinas e de dessalinização de água. A Agência Internacional de Energia Atômica, a IEA, está analisando relatos de um ataque ao canteiro de obras de uma usina nuclear planejada em Darkovin, no Irã. Da ONU News em Nova York, Felipe de Carvalho.
0: Pronto, caro ouvinte, termina assim o programa Gira Mundo. Destacamos nesta edição, a Comissão de Relações Internacionais do Parlamento do Malawi recomenda a proibição temporária de viagens para a África do Sul. Botswana acusa a Rússia de aliciar seus cidadãos e alinhá-los nas frentes de combate na guerra com a Ucrânia. A guerra no Médio Oriente se intensifica e deixa civis em fogo cruzado. Esteve na companhia de Vitor África na produção e apresentação, com a sonorização de Francisco Jat. Até a próxima.
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Verdade, ouvinte, são precisamente 20h55. Está ligadinho ao emissor provincial de Teto da Rádio Moçambique. Daqui a pouco estará a acompanhar a emissão em Tchicena a partir do emissor provincial de Sofala. Esta emissão que será, portanto, transmitida para a região. Foi um prazer termos estado consigo desde as 18h50 até as 20h55. Obrigada pela preferência. Despedimos-nos com promessas de cá voltarmos numa próxima oportunidade. Uma excelente terça-feira para si. Abraços da Lloyd Nascimento e Clayton Banda. Estamos juntos.

0: Notícias a esta hora, apresentadas por Jacinta Ngamitampo. Boa noite.
1: Boa noite, Albertina Pascoal. Boa noite, ouvinte. O Presidente da República determinou por decreto presidencial a criação de uma comissão interministerial para a reativação dos recursos humanos, materiais e patrimoniais dos extintos conselhos de serviços provinciais de representação do Estado. A reafetação vai incidir sobre os órgãos de governação descentralizada provincial e outras instituições públicas. Um comunicado recebido na nossa redação indica que a medida visa assegurar uma transição organizada, eficiente e transparente dos recursos afetos às estruturas extintas, garantindo a continuidade de prestação de serviços públicos e a racionalização da gestão dos recursos do Estado. A comissão interministerial, a ser presidida pelo Ministro da Administração Estatal e Função Pública, é constituída pelos Ministros das Finanças, da Justiça, Assuntos Constitucionais e Religiosos, Obras Públicas de Habitação e Recursos Hídricos, Saúde, Educação e Cultura e pelo Ministro dos Recursos Minerais e Energia. Nos termos do decreto presidencial, a Comissão Interministerial terá um mandato de 1 ano, podendo o mesmo ser prorrogado por um período adicional de 6 meses, caso as circunstâncias o justifiquem, refere a nota da Presidência da República. O Presidente da República, Daniel

0: Chapo dirige esta quarta-feira em Maputo a cerimônia de abertura do Mozambique CEO Summit 2026, principal evento de liderança empresarial e de networking corporativo do país. O Mozambique CEO Summit é uma plataforma de reflexão e intercâmbio de experiências sobre os desafios e oportunidades do setor empresarial que visa a identificação de soluções inovadoras para a promoção do desenvolvimento econômico e social do país. A participação do chefe de Estado está inserida nos esforços do governo para reforçar o diálogo entre os diferentes atores econômicos, incentivar o investimento, impulsionar o crescimento sustentável e consolidar parcerias estratégicas que contribuam para a transformação econômica e o desenvolvimento nacional. O evento vai reunir representantes dos setores público, privado e parceiros de desenvolvimento para debater questões ligadas ao fortalecimento do ambiente de negócios, promoção do investimento e desenvolvimento econômico de Moçambique, indica uma nota da Presidência da República recebida na nossa redação. O Conselho de Ministros aprovou o decreto que reestrutura a classificação dos aeroportos nacionais. O documento faz menção à gestão do espaço aéreo nacional à luz da Convenção de Aviação Civil Internacional. O fato foi avançado esta terça-feira em Maputo pelo porta-voz da 21ª sessão do Conselho de Ministros em conferência de imprensa. Salim Vala referiu que um dos objetivos da medida é aumentar a competitividade e produtividade no setor da aviação civil moçambicano.
1: O decreto visa dinamizar a comunicação, a troca de informações, o acesso aos serviços, a inovação e o crescimento econômico, o que poderá proporcionar um aumento do volume de passageiros transportados, contribuindo para a melhoria da conectividade entre regiões e, consequente, aumento da competitividade e produtividade.
0: O Conselho de Ministros aprovou ainda um decreto sobre o exercício da atividade do ensino privado em Moçambique. Alberto Simango é o novo administrador comercial e marketing da Rádio Moçambique. Simango, que antes exercia o cargo de diretor executivo da mesma área, tomou posse esta terça-feira perante o Instituto de Gestão das Participações do Estado, IGEP, acionista da Rádio Moçambique, em substituição de Sandra Morana. Na ocasião, o IGEP orientou ao novo administrador para maximizar a arrecadação de receitas para a rádio pública. Ainda esta terça-feira, tomou posse o jornalista Simon Cabo como novo diretor de informação da Rádio Moçambique, que antes exercia a função de chefe de redação central. Na cerimônia de tomada de posse, o presidente do Conselho de Administração da Rádio Moçambique, Mário Albino, desafiou ao novo diretor de informação a dinamizar a produção de conteúdos informativos de forma a atrair o público mais jovem e combater a difusão de notícias falsas.
2: Se a pessoa tem uma informação não confiável, tem que encontrar na Rádio Moçambique aquele órgão de informação que diz a verdade. Mas a verdade no momento oportuno. Porque noticiar muito mais tarde, a pessoa já consumiu muita informação que não presta. Então nós temos que ser aqueles que informamos em tempo útil. Os nossos ouvintes não devem mudar de canal porque há um debate sobre política ou sobre seja o que for. Então nós temos que ser criativos, primeiro nos conteúdos, mas também em trazer nesta casa pessoas que possam agregar valor, trazer algo interessante nos debates que nós realizamos nesta casa. Temos que aumentar a nossa produção recorrendo à tecnologia moderna que está aí à nossa disposição.
0: Na cerimônia desta terça-feira, tomaram posse igualmente 8 novos diretores, o delegado do emissor provincial de Maputo e a diretora adjunta do Centro de Formação Profissional da RM. A tomada de posse de novos gestores da RM enquadra-se no processo de reestruturação da organigrama da empresa com vista a reduzir custos e maximizar receitas. No estrangeiro, a Supercomissão de Candidaturas do MPLA rejeitou a pretensão de Higino Carneiro de concorrer à presidência do partido. A notícia foi avançada pela imprensa angolana, que cita o responsável da Subcomissão de Candidaturas ao 9º Congresso do MPLA, Job Capapinha, que considerou nula a pretensão de Higino Carneiro de concorrer à liderança do partido devido a irregularidades. Segundo Capapinha, a comissão terá apurado a existência de documentos e assinaturas falsas que impediram a validação da candidatura. O tempo. A cidade de Tete poderá registrar esta quarta-feira 31 graus centígrados de temperatura máxima, seguida por Pemba com 29 graus. Xai-Xai, Inhambane, Quelimane e Nampula, 28. Maputo, 27. Chimoio, Beira e Vilanculo, 26. E por fim, Lixinga, com 24 graus centígrados de temperatura máxima. Apresentamos as notícias das 21, escutas próximas quando for 22 horas.

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3: As notícias a seguir apresentadas por Jacinta Nyamitambo. Jacinta, boa noite.
4: Boa noite, Sérgio Guissamul. Boa noite, ouvinte. O presidente da República determinou por decreto presidencial a criação de uma comissão interministerial para a reativação dos recursos humanos, materiais e patrimoniais dos extintos conselhos dos serviços provinciais de representação do Estado. A reafetação vai incidir sobre os órgãos de governação descentralizada provincial e outras instituições públicas. Um comunicado recebido na nossa redação indica que a medida visa assegurar uma transição organizada, eficiente e transparente dos recursos afetos às estruturas extintas, garantindo a continuidade de prestação de serviços públicos e a racionalização da gestão dos recursos do Estado. A Comissão Interministerial, a ser presidida pelo Ministro da Administração Estatal e Função Pública, é constituída pelos Ministros das Finanças, da Justiça, Assuntos Constitucionais e Religiosos, Obras Públicas de Habitação e Recursos Hídricos, Saúde, Educação e Cultura e pelo Ministro dos Recursos Minerais e Energia. Nos termos do decreto presidencial, a Comissão Interministerial terá um mandato de um ano, podendo o mesmo ser prorrogado por um período adicional de 6 meses, caso as circunstâncias o justifiquem, refere a nota da Presidência da República. O presidente da República, Daniel Chapo, dirige esta quarta-feira em Maputo a cerimônia de abertura do Mozambique CEO Summit 2026, principal evento de liderança empresarial e de networking corporativo do país. O Mozambique CEO Summit é uma plataforma de reflexão e intercâmbio de experiências sobre os desafios e oportunidades do setor empresarial que visa a identificação de soluções inovadoras para a promoção do desenvolvimento econômico e social do país. A participação do chefe de Estado está inserida nos esforços do governo para reforçar o diálogo entre os diferentes atores econômicos, incentivar o investimento

0: proporcionar o crescimento sustentável e consolidar parcerias estratégicas que contribuam para a transformação econômica e o desenvolvimento nacional. O evento vai reunir representantes dos setores público, privado e parceiros de desenvolvimento para debater questões ligadas ao fortalecimento do ambiente de negócios, promoção do investimento e desenvolvimento econômico de Moçambique, indica uma nota da Presidência da República recebida na nossa redação. O Conselho de Ministros aprovou o decreto que reestrutura a classificação dos aeroportos nacionais. O documento faz menção à gestão do espaço aéreo nacional à luz da Convenção de Aviação Civil Internacional. O fato foi avançado esta terça-feira em Maputo pelo porta-voz da 21ª sessão do Conselho de Ministros em conferência de imprensa. Salim Vala referiu que um dos objetivos da medida é aumentar a competitividade e produtividade no setor da aviação civil moçambicano.
1: O decreto visa dinamizar a comunicação, a troca de informações, o acesso aos serviços, a inovação e o crescimento econômico, o que poderá proporcionar um aumento do volume de passageiros transportados, contribuindo para a melhoria da conectividade entre regiões e, consequente, aumento da competitividade e produtividade.
0: O Conselho de Ministros aprovou ainda um decreto sobre o exercício da atividade do ensino privado em Moçambique. Alberto Simango é o novo administrador comercial e marketing da Rádio Moçambique. Simango, que antes exercia o cargo de diretor executivo da mesma área, tomou posse esta terça-feira perante o Instituto de Gestão das Participações do Estado, IGEP, acionista da Rádio Moçambique, em substituição de Sandra Morana. Na ocasião, o IGEP orientou ao novo administrador para maximizar a arrecadação de receitas para a rádio pública. Ainda esta terça-feira, tomou posse o jornalista Simon Cabwe como novo diretor de informação da Rádio Moçambique, que antes exercia a função de chefe de redação central. Na cerimônia de tomada de posse, o presidente do Conselho de Administração da Rádio Moçambique, Mário Albino, desafiou ao novo diretor de informação a dinamizar a produção de conteúdos informativos de forma a atrair o público mais jovem e combater a difusão de notícias falsas.
2: Se a pessoa tem uma informação não confiável, tem que encontrar na Rádio Moçambique aquele órgão de informação que diz a verdade. Mas a verdade no momento oportuno. Porque noticiar muito mais tarde, a pessoa já consumiu muita informação que não presta. Então nós temos que ser aqueles que informamos em tempo útil. Os nossos ouvintes não devem mudar de canal porque há um debate sobre política ou sobre seja o que for. Então nós temos que ser criativos, primeiro nos conteúdos, mas também em trazer nesta casa pessoas que possam agregar valor, trazer algo interessante nos debates que nós realizamos nesta casa. Temos que aumentar a nossa produção recorrendo à tecnologia moderna que está aí à nossa disposição.
0: Na cerimônia desta terça-feira, tomarão posse igualmente 8 novos diretores, o delegado do emissor provincial de Maputo e a diretora adjunta do Centro de Formação Profissional da RM. A tomada de posse de novos gestores da RM enquadra-se no processo de reestruturação da organigrama da empresa com vista a reduzir custos e maximizar receitas. No estrangeiro, a Subcomissão de Candidaturas do MPLA rejeitou a pretensão de Higino Carneiro de concorrer à presidência do partido. A notícia foi avançada pela imprensa angolana, que cita o responsável da Subcomissão de Candidaturas ao 9º Congresso do MPLA, Job Capapinha, que considerou nula a pretensão de Higino Carneiro de concorrer à liderança do partido devido a irregularidades. Segundo Capapinha, a comissão terá apurado a existência de documentos e assinaturas falsas que impediram a validação da candidatura. O tempo. A cidade de Tete poderá registrar esta quarta-feira 31 graus centígrados de temperatura máxima, seguida por Pemba com 29 graus. Xai-Xai, Inhambane, Quelimane e Nampula 28, Maputo 27, Chimoio, Beira e Vilanculo 26 e por fim Lixinga com 24 graus centígrados de temperatura máxima. Foram as notícias das 22, escutas próximas, quando for 23 horas e 30 minutos no último jornal.

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1: Presidente da República, Daniel Chapo.
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1: A todos com quem acabamos de entrar em contacto, boa noite e sejam bem-vindos ao Último Jornal. São destaques para esta edição. O Governo autoriza o Ministro dos Transportes e Logística a constituir uma equipa para negociar com a empresa Sociedade de Desenvolvimento do Porto de Maputo a incorporação de uma nova área no Porto de Maputo para aumentar a capacidade de manuseamento de carga. 8 mil hectares de terra serão atribuídos a agentes económicos que pretendam implantar empreendimentos socioeconómicos na província de Maputo. É um anúncio feito hoje na província de Maputo, na abertura do primeiro Conselho Coordenador da Área de Terra, Florestas e Fauna Bravia. No estrangeiro, autoridades francesas abriram uma investigação sobre alegações de tortura apresentadas por pessoas que participaram numa flotilha humanitária com destino à Faixa de Gaza, em outubro de 2025. Acompanhe já a seguir os desenvolvimentos destas e outras notas de atualidade no Último Jornal, edição de terça-feira, 21 de julho de 2026, num dia em que o presidente do Conselho de Administração da Rádio Moçambique empossou novos quadros de direção e gestão de diferentes setores desta estação. Emissora, na sua companhia, Elvis Magaia, na sonorização, e Mohamed Jani, na edição e apresentação. Boa audição. Último Jornal. O Presidente da República determinou por decreto presidencial a criação de uma comissão interministerial para a reafetação dos recursos humanos, materiais e patrimoniais dos distintos Conselhos dos Serviços Provinciais de Representação do Estado. A reafetação vai incidir sobre os órgãos de governação descentralizada provincial e outras instituições públicas. Um documento recebido na nossa redação indica que a medida visa assegurar uma transição organizada, eficiente e transparente dos recursos afetos às estruturas distintas, garantindo a continuidade de prestação de serviços públicos e a racionalização da gestão dos recursos do Estado. A comissão interministerial, a ser presidida pelo Ministro da Administração Estatal e Função Pública, é constituída pelos Ministros das Finanças, da Justiça, Assuntos Constitucionais e Religiosos, Obras Públicas, Habitação e Recursos Hídricos, Saúde, Educação e Cultura, e pelo Ministro dos Recursos Minerais e Energia. Nos termos do decreto presidencial, a comissão interministerial terá um mandato de um ano, podendo mesmo ser prorrogado por um período adicional de 6 meses, caso as circunstâncias justifiquem, refere a nota da Presidência da República. Entretanto, amanhã, o Presidente da República dirige a Maputo a cerimónia de abertura do Mozambique CEO Summit 2026, principal evento de liderança empresarial e de networking corporativo do país. O Mozambique CEO Summit é uma plataforma de reflexão e intercâmbio de experiências sobre os desafios e oportunidades do setor empresarial, que visa a identificação de soluções inovadoras para a promoção do desenvolvimento econômico e social do país. A participação do chefe de Estado está inserida no esforços do governo para reforçar o diálogo entre os diferentes atores econômicos, incentivar o investimento, impulsionar o crescimento sustentável e consolidar parcerias estratégicas que contribuam para a transformação econômica e o desenvolvimento nacional. O evento vai reunir representantes dos setores público, privado e parceiros de desenvolvimento para debater questões ligadas ao fortalecimento do ambiente de negócios, promoção do investimento e desenvolvimento econômico de Moçambique, indica uma nota da Presidência da República recebida na nossa redação. Seguimos com mais notas da atualidade nacional. O Governo autoriza o Ministro dos Transportes e Logística a constituir uma equipa para negociar com a empresa Sociedade de Desenvolvimento do Porto de Maputo a incorporação de uma nova área no Porto de Maputo para aumentar a capacidade de manuseamento de carga. É uma decisão saída do Conselho de Ministros realizado hoje em Maputo. Quais são outras decisões saídas do encontro? Leopoldo Acabito.
2: O Conselho de Ministros já aprovou o decreto que reestrutura a classificação dos aeroportos nacionais. O documento se ajusta à gestão do espaço aéreo nacional à luz da Convenção da Aviação Civil Internacional. Estas notas foram partilhadas nesta terça-feira em Maputo pelo porta-voz da 21ª Sessão do Conselho de Ministros em conferência de imprensa. Salim Valá referiu que um dos objetivos da medida é aumentar a competitividade e produtividade no setor da aviação civil moçambicana.
0: O decreto visa dinamizar a comunicação, a troca de informações, o acesso aos serviços, a inovação e o crescimento econômico, o que poderá proporcionar um aumento do volume de passageiros transportados, contribuindo para a melhoria da conectividade entre regiões e, consequente, aumento da competitividade e produtividade.
2: O Conselho de Ministros, ainda nesta terça-feira, aprovou um decreto que revoga um anterior relativo ao exercício da atividade de ensino privado em Moçambique.
0: O decreto visa redefinir o regime jurídico aplicável ao exercício da atividade de ensino por privados, aplicando-se às instituições privadas de ensino que administram o Sistema Nacional da Educação, a educação pré-escolar, educação geral e educação de adultos, bem como às instituições de ensino e educação vocacional, nomeadamente arte e cultura, ciência e desporto, entre outras de atividade vocacional, e às instituições privadas de ensino de currículo estrangeiro e de ensino de línguas nacionais nacionais e ou estrangeiras.
2: Porta-voz da 21ª Sessão do Conselho de Ministros, Salim Valá. O governo autorizou o ministro dos Transportes e Logística a constituir uma equipa para negociar com a empresa Sociedade de Desenvolvimento do Porto de Maputo a incorporação de uma nova área no Porto de Maputo para aumentar a capacidade de manuseamento de carga. O Conselho de Ministros aprovou ainda informações sobre a situação de xenofobia na África do Sul, o balanço das atividades do Gabinete de Reconstrução pós-ciclone Idai e o ponto de situação do programa Energia para Todos.
1: Governo autoriza o ministro dos Transportes e Logística a constituir uma equipa para negociar com a empresa Sociedade de Desenvolvimento do Porto de Maputo a incorporação de uma nova área no Porto de Maputo para aumentar a capacidade de manuseamento de carga. Enquanto isso, a empresa Portos e Caminhos de Ferro de Moçambique pretende constituir uma nova linha férrea entre o Porto de Maputo e a vila de Ressano Garcia, no distrito de Moamba, província de Maputo. Os pormenores por Rigoberto Chissano.
3: O projeto de duplicação da linha de Ressano visa a flexibilizar o cruzamento de comboios, aumentando a capacidade logística no corredor ferroviário de Maputo. Para o efeito, os CFMs contrataram uma empresa de consultoria que neste momento está a auscultar as comunidades abrangidas pelo projeto. Pedro Betancourt, da empresa contratada para o estudo do impacto ambiental do projeto, referiu que o plano contempla o melhoramento da atual linha férrea que liga o Porto de Maputo à Vila de Ressano Garcia.
4: Para além da duplicação da linha, vai ter um conjunto de pontes e um conjunto de passagens hidráulicas novas que vão melhorar muito o escoamento das águas. Portanto, foi preciso alargar as passagens hidráulicas que existiam e foi preciso fazer pontes em alguns locais, nuns casos substituindo pontes que já estavam muito deterioradas, noutros casos construindo pontes novas. São cerca de 45 passagens hidráulicas e são cerca de 13 pontes, umas maiores, outras menores, portanto algumas são relativamente pequenas, são a passagem de pequenas valas, outras são um bocadinho maiores. Por outro lado, vai haver a ampliação em Ressano Garcia. Vão ser construídas 5 linhas paralelas precisamente para estacionamento de comboios e, portanto, para permitir que o estacionamento se faça sem essas perturbações.
3: A segunda fase de auscultação teve lugar esta terça-feira na Vila de Ressano Garcia, onde esteve presente também o administrador de Moamba, Carlos Missanhane, que olha a nova linha férrea como instrumento impulsionador para o desenvolvimento numa altura em que Moamba já é apontada como a nova zona econômica da província de Maputo.
5: Moamba, Maputo, Moçambique têm estado a ter ganhos significativos, então imagina com a duplicação. Mas acima de tudo, nós estamos também felizes porque estamos como Moamba agora a avançar para a criação da Zona Económica Especial. Não é? Significa que um conjunto de indústrias estão a ser sediadas no nosso distrito e essas indústrias precisam de escoamento da sua produção, não é? E esse escoamento da sua produção vai significar maior pressão sob o ponto de vista daquilo que é a capacidade que o CFM tem, mas também temos o elemento de trazer também matéria-prima para a produção do que nós teremos a nível das várias fábricas que temos no nosso distrito.
3: Ecos da auscultação esta terça-feira sobre o impacto do projeto de duplicação da linha férrea entre o Porto de Maputo e a Vila de Ressano Garcia. Rigoberto Chissano, Dr. Queda Matola.
1: Saímos para a província de Tete, onde decorrem a bom ritmo os trabalhos de eletrificação através de sistemas fotovoltaicos nos postos administrativos de Zambué e Muzé, no distrito de Zumbu. É uma reportagem de Feliciano Diogo, em Tete.
6: Segundo o diretor dos serviços de planeamento e infraestruturas do Zumbu, quanto ao posto administrativo de Zambwe, os trabalhos estão na fase final, faltando apenas a inauguração. João Antônio disse que para o posto administrativo de Muse, as obras estão no nível de execução de 25%. A fonte deu a conhecer que já foram implantados postes para a extensão dos cabos de rede de média tensão, faltando a montagem dos postos de transformação e linhas para baixada. O nosso entrevistado frisou que a energia elétrica através de fontes renováveis é de muita qualidade e, além de iluminação, também irá alimentar as indústrias moageiras e máquinas de soldadura.
7: Em relação às infraestruturas elétricas, podemos dizer que neste momento decorre a eletrificação das sedes dos postos. Estamos a falar do posto administrativo de Zambwe, que já estava quase no plano de inauguração. E também temos o posto administrativo de Muse, que está num passo muito lento, que podemos assumir aqui na nossa visão. Interagimos com a FUNAI, a instituição contratante desses projetos, e eles nos tranquilizaram que, dentro em breve, irão continuar com as atividades e brevemente poderemos ter sucesso.
6: João Antônio, diretor do Serviço de Planeamento e Infraestrutura no Distrito de Zumbu, falando dos trabalhos de eletrificação dos postos administrativos de Zambwe e Muse, através de sistemas fotovoltaicos. Com a eletrificação destes dois postos administrativos, o Distrito de Zumbu passa a ter todos os postos eletrificados, onde Zumbu sede recebe a corrente elétrica proveniente da vizinha República da Zâmbia. Detet Feliciano Diogo.
1: No ar, o último jornal, o presidente da República, Daniel Chapo, defendeu hoje uma parceria estratégica entre o governo e a Ordem dos Médicos Veterinários de Moçambique para reforçar a saúde animal, a segurança alimentar e a saúde pública, anunciando a integração da organização no futuro Conselho Técnico Científico e o acompanhamento do processo de criação da carreira de médico veterinário. No Estado, Daniel Chapo recebeu em audiência a Ordem dos Médicos Veterinários de Moçambique por ocasião dos 15 anos. Entretanto, o governo reafirma que vai continuar a garantir a segurança alimentar e proteger a saúde das populações. É um pronunciamento feito esta noite em Maputo pelo ministro da Agricultura, Ambiente e Pescas, Roberto Albino, nas celebrações dos 15 anos da Ordem dos Médicos Veterinários de Moçambique. Atento a este evento esteve o jornalista Adérito Magaia.
8: O governo reafirma o compromisso de fortalecer a medicina veterinária no país através da valorização da carreira, da expansão dos serviços veterinários e da criação de melhores condições para o exercício da profissão considerada estratégica para a segurança alimentar, a saúde pública e o desenvolvimento nacional. Falando nas celebrações dos 15 anos da Ordem dos Médicos Veterinários de Moçambique, o ministro da Agricultura, Ambiente e Pescas, Roberto Albino, disse que o Executivo está empenhado em responder aos principais desafios da classe. Entre as prioridades, destacou a valorização dos profissionais, o aumento do número de médicos veterinários, o combate ao exercício ilegal da profissão, a expansão dos serviços para todos os distritos e a criação da Autoridade Veterinária Nacional.
9: Os médicos veterinários são um pilar importantíssimo para o alcance dos objetivos da soberania alimentar que o governo está a perseguir. Esse desafio de termos um médico veterinário em cada distrito é um desafio real que temos que juntos vencer.
8: Por sua vez, a bastonária da Ordem dos Médicos Veterinários de Moçambique, Ana Flávia Zinheira, afirmou que investir na saúde animal representa um investimento direto na proteção das populações, na segurança alimentar e no desenvolvimento sustentável. Defendeu igualmente a adoção da abordagem Uma Só Saúde, que integra a saúde humana, animal e ambiental como pilares inseparáveis.
10: Em nome de todos os médicos veterinários moçambicanos, levamos uma mensagem simples, mas profundamente estratégica para o futuro do nosso país. Investir na saúde animal é proteger as populações. Essa não é apenas uma frase. É uma visão de desenvolvimento, é uma visão de saúde pública, segurança alimentar, visão de prosperidade, Porque quando protegemos a saúde dos animais, protegemos também a saúde das pessoas.
8: A cerimônia serviu também para distinguir profissionais que contribuíram para o crescimento da medicina veterinária em Moçambique. Ao assinalar 15 anos de existência, a Ordem renovou o compromisso de continuar a promover uma profissão mais forte, ética e capaz de responder aos desafios da sanidade animal, da produção pecuária e da saúde pública no país.
1: O governo reafirma que vai continuar a garantir a segurança alimentar e proteger a saúde das populações. É um pronunciamento feito esta noite em Maputo pelo ministro da Agricultura, Ambiente e Pescas, Roberto Albino, nas celebrações dos 15 anos da Ordem dos Médicos Veterinários de Moçambique. Retomamos a notícia de destaque. 8 mil hectares de terra serão atribuídos a agentes econômicos que pretendam implantar empreendimentos socioeconómicos na província de Maputo. É um anúncio feito hoje na província de Maputo na abertura do primeiro conselho coordenador da área de terra, florestas e fauna bravia. Reporta Fernando Sidumo.
11: O facto resulta do mapeamento de terras ociosas, onde foram inspecionadas 224 parcelas numa área de 21 mil hectares, sendo que destes, 8.600 estão em situação de total ociosidade. A diretora provincial do Ambiente e Desenvolvimento Territorial revelou que o Executivo decidiu em não revogar os planos de exploração dessas terras, devendo serem concedidas a novos interessados.
12: Neste momento, a província de Maputo está com vários desafios. Estamos a trabalhar agora, a fazer o levantamento das áreas ociosas. A província de Maputo, de fato, é pequena, mas tem muita área ociosa. Este é um trabalho permanente nosso. Diariamente, semanalmente, estamos a fazer este levantamento. Então, queremos saber por que o não cumprimento do plano de exploração.
11: Diretora Provincial do Ambiente e Desenvolvimento Territorial de Maputo, Mariama José, e a situação de terras ociosas que deverão ser revertidas a favor do Estado para projetos de investimento. Fernando Sidumo, Rádio Moçambique, Matola.
1: Vamos à província de Nampula com notícias sobre saúde. O governador da província exorta os líderes comunitários do distrito de Nacala Velha a mobilizarem as comunidades para aderirem à campanha de tratamento massivo de tracoma, uma doença da vista que pode causar cegueira. Otávio Fonseca.
13: O governador da província de Nampula exorta os líderes comunitários do distrito de Nacala Velha a mobilizarem as famílias a aderirem à campanha de tratamento massivo da tracoma ao nível das comunidades. Eduardo Abdula pronunciava-se nestes termos esta terça-feira no distrito de Nacala Velha durante o lançamento da campanha de tratamento massivo da tracoma, no qual pediu às comunidades a protegerem os profissionais de saúde durante a campanha como forma de abranger um número considerável de crianças e adultos. O governante frisou que será implacável para com as pessoas de má fé que ameaçarem os profissionais de saúde e tentarem inviabilizar o decurso da campanha.
14: Temos o hábito de queimar. Começam a queimar casa. Começam a ameaçar os nossos ativistas. Não façam isso. Não vamos admitir desta vez. Queremos a saúde do nosso povo. Queremos a saúde das nossas... Aquele que eu apanhar, ameaçar os médicos, ameaçar os enfermeiros, ameaçar os ativistas, hei de vir pessoalmente. Hei de ir para esses distritos todos.
13: O representante do Ministério de Saúde, Enis Mijor, disse que a tracoma é uma doença evitável e prevenível. Por isso, é importante que as pessoas observem medidas de higiene individual e coletiva. Enis Mijor avançou que a tracoma, quando não tratada, provoca cegueira.
15: Para persuadir a todos nós para aderirmos à toma desses medicamentos. Todos nós que estamos aqui tem medicamento específico para cada um de nós tomar. Percebam que aqui não estamos a tratar a doença, estamos a prevenir a ocorrência dessa doença, porque temos certeza que o bichinho que provoca essa doença, que se chama tracoma, que se chama clamídia tracomatis, está a circular entre nós.
13: Na província de Nampula, a campanha vai decorrer em quatro distritos, nomeadamente Nacala Velha, Memba, Mussuril e Erati. E na província vizinha da Zambésia, a campanha vai decorrer no distrito de Inhassungi. Otávio Fonseca, a partir do distrito de Nacala Velha.
1: Do Dos estúdios centrais em Maputo, transmitimos o último jornal. Ministro do Interior encoraja a polícia para continuar com ações arrojadas de combate à criminalidade. Paulo Xaxini falava hoje em Maputo quando empossava novos comandantes para as províncias de Gaza, Tete e Nampula, Ernesto Chauk.
16: O ministro do Interior, Paulo Xaxini, desafiou os novos comandantes provinciais da PRGM, Nampula, Tete e Gaza, a reforçarem a aproximação e cooperação com as comunidades com vista a fortalecer o combate à criminalidade e sinistralidade rodoviária no país. O governante apelou ainda para que a PRGM mantenha uma articulação permanente e eficaz com as restantes forças de defesa e segurança e outros serviços do Estado, promovendo uma resposta coordenada, célere e integrada aos atuais desafios de segurança. As declarações foram feitas em Maputo durante a cerimônia de tomada de posse de Mikishone Afonso como comandante provincial da PRGM em Nampula, de Momad Katissa para Tete e da assinatura do termo de início de funções de Kamal Nyamatate como comandante interino da PRGM em Gaza.
17: Instruímos ao comandante Mikishone Afonso a reforçar a vigilância preventiva, consolidar o policiamento comunitário, intensificar a coordenação interinstitucional e fortalecer a ligação com as comunidades. Exortamos ao comandante Momad Katissa Momad a reforçar a vigilância preventiva nas zonas mineiras e nos principais corredores de circulação, a intensificar a coordenação interinstitucional com vista a prevenir a criminalidade, combater a exploração mineira ilegal e proteger pessoas e bens.
16: Paulo Xaxini exige também mais disciplina por parte da polícia e o respeito pelos direitos humanos.
17: O vosso dever e obrigação como comandantes provinciais é garantir que a atuação da força, qualquer que seja a especialidade, respeite a vida humana. E só recorrendo ao uso da força e meios, quando disso for estritamente necessário, e mesmo assim, nestes casos, observar os princípios básicos de atuação. Não devemos permitir que práticas isoladas manchem o bom nome da Polícia da República de Moçambique, transformando a atuação de alguns agentes em notícia negativa.
16: Ministro do Interior, Paulo Xaxini, na tomada de posse dos comandantes provinciais da PRGM em Nampula, Tete e Gaza.
1: Ministro do Interior encoraja a polícia para continuar com ações arrojadas de combate à criminalidade. Paulo Xaxini falava hoje em Maputo quando empossava novos comandantes para as províncias de Gaza, Tete e Nampula. Seguimos, o presidente do Conselho de Administração da Rádio Moçambique empossou novos quadros de direção e gestão de diferentes setores desta estação emissora. Mas hoje tomou posse também o novo administrador comercial e de marketing da RM num ato que teve lugar no IGEP, Nelson Mondo.
18: Alberto Simango é o novo administrador comercial e marketing da Rádio Moçambique. Simango, que antes exercia o cargo de diretor executivo da mesma área, tomou posse esta terça-feira perante o Instituto de Gestão das Participações do Estado IGEP, acionista da RM. Na ocasião, o IGEP orientou ao novo administrador a maximizar a arrecadação de receitas para a rádio pública. Ainda hoje tomou posse o jornalista Simon Cabo e como o novo diretor de informação da Rádio Moçambique, que antes exercia a função de chefe da redação central. Na cerimónia de tomada de posse, o presidente do Conselho de Administração da RM, Mário Albino, desafiou o novo diretor de informação a dinamizar a produção de conteúdos informativos de forma a atrair o público mais jovem e combater a difusão de notícias falsas. Albino quer ainda que saia bom de cabo e promova a criatividade e contribua para o aumento da produtividade dos jornalistas.
19: Se a pessoa tem uma informação não confiável, tem que encontrar na Rádio Moçambique aquele órgão de informação que diz a verdade. Mas a verdade no momento oportuno. Porque noticiar muito mais tarde, a pessoa já consumiu muita informação que não presta. Então nós temos que ser aqueles que informamos em tempo útil. Os nossos ouvintes não devem mudar de canal porque há um debate sobre política ou sobre seja o que for. Então nós temos que ser criativos, primeiro nos conteúdos, mas também em trazer nesta casa pessoas que possam agregar valor, trazer algo interessante nos debates que nós realizamos nesta casa. Temos que aumentar a nossa produção recorrendo à tecnologia moderna que está aí à nossa disposição.
18: Na cerimónia desta terça-feira tomaram posse igualmente 8 novos diretores, o delegado do emissor provincial de Maputo e a diretora adjunta do Centro de Formação Profissional da RM. Aos novos dirigentes, Mário Albino exigiu que trabalhem para tornar a Rádio Moçambique mais atrativa para os ouvintes e garantir a sustentabilidade da empresa.
19: Os desafios que nós temos aqui são vários e precisam de todos nós para podermos alcançá-los. O primeiro é transformar a Rádio Moçambique uma empresa no seu verdadeiro sentido da palavra, tendo em conta a nossa integração no sistema empresarial do Estado. Significa que temos que conter custos, diminuir a burocracia, acelerar processos, mais importante ainda, servir melhor ao nosso público, que são os nossos clientes, os ouvintes. Temos uma área comercial que nos desafia a cada momento para aumentar as nossas receitas próprias. Neste momento, as receitas próprias da área de Moçambique são 15%. Nós somos desafiados a aumentar até 50%. 90% das receitas que nós produzimos, as pessoas vêm bater à porta de Moçambique. Então, agora temos que mudar o paradigma. Temos que ir atrás dos nossos clientes.
18: A tomada de posse de novos gestores da RM enquadra-se no processo de reestruturação do organigrama da empresa com vista a reduzir custos e maximizar receitas.
1: Presidente do Conselho de Administração da Rádio Moçambique empossou novos quadros de direção e gestão de diferentes setores desta estação emissora, um trabalho de Nelson Moando, da nossa redação central. Último jornal já nos momentos finais, daqui a pouco a atualidade internacional. Para já, uma boa nova para a economia. A província de Gaza espera arrecadar este ano para os cofres do Estado mais de 50 milhões de meticais resultantes da exploração de recursos florestais. Desenvolve a notícia Hortência Macavelo.
20: A província de Gaza espera arrecadar este ano para os cofres do Estado mais de 50 milhões de meticais resultantes da exploração de recursos florestais. Para o efeito, o Serviço Provincial do Ambiente emitiu até este momento mais de 400 licenças para a exploração de diversas espécies florestais, a exemplo da produção de madeira, estacas, carvão vegetal e lenha. O diretor provincial do Ambiente em Gaza, Jacinto Tualufo, diz que, de acordo com a exploração que se pretende exercer neste setor de florestas, as concessões partem dos 500 hectares. Jacinto Tualufo apela, no entanto, para uma exploração de recursos florestais racional e responsável, com olhos postos para as gerações vindouras.
21: Cada operador deve ter uma área de 500 hectares e ter uma cota de ministérios que é equivalente a 1.000 sacos de carvão por ano, vai produzindo e vai escoando essa quantidade por ano em diferentes fases e até completar os 1.000 sacos por ano por cada operador. Quanto à exploração de madeira, em função do plano de manejo que cada operador apresenta no início da atividade, verifica-se qual é a capacidade que o operador possui para explorar a madeira em função do potencial que ele apresenta, que a sua área apresenta. Mas em termos numéricos, a nossa meta anualmente oscila entre 45 mil, 50 milhões, até mais ou menos 60 milhões de meticais nesse intervalo.
20: Diretor Provincial do Ambiente em Gaza, Jacinto Tualufo, e as receitas que o setor de floresta espera arrecadar no presente exercício econômico 2026, resultante da exploração de recursos florestais na província. Deixa Xai, Hortência Matabel.
1: Saímos para a atualidade internacional. As autoridades francesas abriram uma investigação sobre alegações de tortura apresentadas por pessoas que participaram de uma flotilha humanitária com destino à faixa de Gaza.

0: Maputo, 27, Chimoio, Beira e Vilanculo, 26 e, por fim, Lixinga, 24 graus centígrados de temperatura máxima. É o fim do último jornal. Recebe as despedidas de Elvis Magaia na sonorização e Mohamed Jani na edição e apresentação. Boa noite e bom descanso.
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